0: gente.
1: No programa Hora Hits, a música não para. Você não perde por esperar, viu? O próximo playlist tá demais. Não mude de frequência. Só recarregar as baterias, tomar uma aguinha e eu volto já. Logo, logo, mais músicas. Continue ligado aqui na Oriente FM.
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0: 21 horas e 9 minutos.
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2: A sua conexão musical está de volta no Hora Hits. 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Eu, Silvana Grande, continuo com uma seleção musical que domina as paradas. E tem mais música especial chegando por aqui, hein?

0: música linda que acabamos de ouvir, não é mesmo? Não mude de sintonia não, viu? Não me deixa sozinha. Fica aqui comigo porque já já outros sucessos na sua Oriente FM. Uma pequena pausa só pra recarregar a energia e eu volto já. Eu vou tomar um cafezinho, te convido pra tomar um comigo também, viu? Porque já já tem mais hits aqui na Oriente FM.
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1: 22:21.
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8: O Hora Hits volta à sua programação. Sou Silvana Grande e vou retomar aquela seleção musical que você ama. Mais uma canção especial pra te fazer companhia.

a música sempre levanta o astral da galera, não é mesmo? Continuamos com tudo, meu amor. E a animação aqui é garantida. Essa foi demais, né? Mas calma, que tem outro som top chegando por aqui.

0: Mais um barulhão aí, menino.
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0: som maravilhoso que acabamos de ouvir, hein? Vai um spoiler? Eu já preparei hits incríveis pra depois do intervalo, ok? Vamos dar uma pausa, mas fica por perto que é rápido, viu? Pausa rápida pra uma aguinha, meu bem. Eu retorno com tudo, logo mais aqui na Oriente FM.
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0: 22h43.
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2: Hora Hits de volta comigo, Silvana Grande. Uma seleção especial com grandes sucessos. E vem aí um grande sucesso pra você curtir.

0: a frase.
1: Espero que você tenha curtido esse som tanto quanto eu, viu? Segura essa energia que estamos só começando. Curtiu o som? Ai, coisa boa! Agora, bora mudar um pouco de ritmo, então fique ligado com a gente.

0: Hits, a variedade musical é nossa marca. Segura essa ansiedade, meu bem. Que eu volto em instantes com mais música boa pra você. Segura essa energia, meu amor, porque eu volto já já com tudo. Logo, logo, mais músicas. Continue ligado aqui na Oriente FM.
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3: Vinte e três horas e 7 minutos.
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0: Hora Hits retorna na sua sintonia. 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A playlist exclusiva pra te fazer companhia. E vem aí um grande sucesso pra você curtir.
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Espero que você tenha curtido esse som tanto quanto eu, viu? Aqui a vibe positiva não tem hora pra acabar. Curtiu o som? Ai, coisa boa! Agora, bora mudar um pouco de ritmo, então fique ligado com a gente.

0: música boa que atravessa fronteiras e une as pessoas. Fique com a gente, porque depois do intervalo a festa vai continuar com tudo, meu amor. Uma pequena pausa só pra recarregar a energia e eu volto já. Não deixa a peteca cair não, viu? Segura essa vibe que eu volto já aqui na Oriente FM.
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4: 23:28.
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0: O Hora Hits está de volta na sua sintonia, meu bem. A música continua sendo a prioridade, hein? E chega mais um sucesso pra embalar você.

essa faixa é daquelas que você não esquece, hein? Aqui a vibe positiva não tem hora pra acabar. E com esse ritmo eletrizante, agora vamos explorar outro hit do momento.

0: já tem mais. E deixa eu te contar uma coisa, a noite tá só começando. Bora fazer uma pausa? Mas não sai daí não, que é rápido, ok? Breve pausa e já já outros hits incríveis aqui na Oriente FM.
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0: 23:52.
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2: O Hora Hits está de volta, meu amor. Uma seleção especial com grandes sucessos. E chega mais um sucesso pra embalar você.

versão brasileira.

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1: E você acabou de curtir um som que tá bombando nas paradas, meu bem. Energia total. Fique ligado, viu, pra mais novidades. Saindo de uma onda musical.

0: Matheus Fernandes.
1: Esse sim foi um fechamento épico, meus queridos. Hora de dizer tchau. Eu sou Silvana Grande e foi um prazer ter estado com você nessa noite. Uma noite cheia de hits e muitas surpresas pra vocês. Agradeço de coração por você fazer parte do Hora Hits. Encerramos com chave de ouro e lembre-se, hein? Sucesso o tempo todo é aqui na Oriente FM. Muito obrigada por escolher a Rádio Oriente FM pra te fazer companhia. Continue ouvindo, porque aqui é sucesso o tempo todo.
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Boa noite, irmãos e irmãs. Senhor, fica conosco. Já é tarde, já terminou o dia. Obrigado, Senhor, por tudo que conseguimos fazer hoje, pela nossa família, por quem trabalhamos, pelos nossos amigos e amigas que encontramos. Dá gosto, Senhor, trabalhar convosco na construção de uma humanidade mais feliz e de um mundo mais humano e fraterno. No entanto, Senhor, pedimos perdão por aquilo que poderíamos ter feito e não fizemos. Poderíamos ter dado e exigido um pouco mais de nós. Amanhã, porém, teremos uma nova oportunidade. Procuraremos fazer aquilo que estiver dentro de nossas possibilidades. Esperamos encontrar-vos novamente, amanhã, fortalecidos e fortalecidas com a vossa graça, para realizar os propósitos que hoje renovamos na vossa presença. Amém. Pai nosso que estais no céu, santificado seja o vosso nome. Venha a nós o vosso reino, seja feita a vossa vontade, assim na terra como no céu. O pão nosso de cada dia nos dai hoje, perdoai as nossas ofensas, assim como nós perdoamos a quem nos tem ofendido. E não nos deixeis cair em tentação, mas livrai-nos do mal. Amém. Ave Maria, cheia de graça, o Senhor é convosco. Bendita sois vós entre as mulheres, e bendito é o fruto do vosso ventre, Jesus. Santa Maria, Mãe de Deus, rogai por nós, pecadores, agora e na hora de nossa morte. Amém. Glória ao Pai, ao Filho e ao Espírito Santo, como era no princípio, agora e sempre.

0: Meia-noite e 17 minutos.
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2: Olá, eu sou Edson Costa e aí, essa é a sua rádio, a nossa. A que toca notícia, música, é a rádio que mais interage com você, que é o melhor ouvinte do mundo. Mais uma segunda-feira chegando.
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2: 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Que legal ter você aqui com a gente, na Rádio Oriente FM. Olá, mundão. Aqui é o Edson Costa chegando com um coquetel de sons cativantes e notícias em primeira mão para manter seus sentidos ligados e sua mente ativa. Sucesso o tempo todo.
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1: Um estudo do Observatório de Bioeconomia da FGV aponta que os biocombustíveis podem adicionar até 403 milhões de reais ao PIB brasileiro até 2030, considerando uma produção de 64 bilhões de litros, incluindo diferentes tipos de etanol e biodiesel. O retorno estimado é expressivo, 62 para cada um real investido, indicando que a bioenergia pode atuar como um motor de crescimento econômico. A expansão do setor pode alcançar até 70%, impactando áreas como transporte, indústria e agropecuária. Também há previsão de aumento de 31% na produção de cana-de-açúcar e a criação de cerca de 225 mil empregos.
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2: Essa é mais uma exclusiva que você só vai ouvir aqui. A gente toca agora.
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0: Meia-noite e 37 minutos.
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2: Dando um play em mais um bloco com as melhores canções, especialmente as que são selecionadas para quem está ligado em nossa frequência. Sucesso o tempo todo, ouvindo músicas e trocando ideias.
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2: Chegando mais uma canção para você.

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1: O show recente de Ludmilla deu o que falar, mas não foi só pela performance. Segundo pessoas presentes, houve um momento de tensão nos bastidores envolvendo a equipe técnica e organização do evento. Pequenos atrasos e falhas teriam irritado a cantora, que é conhecida pelo profissionalismo e exigência com qualidade. E apesar disso, no palco nada transpareceu. Ela entregou tudo como sempre.
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2: 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Chegando mais um modão que todo mundo adora.

0: Fechando assim, mais um bloco musical.
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5: Meia-noite e 58 minutos.
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0: E aí, sabe aquela canção que você passa assim e fica procurando onde tá tocando essa canção? Tá tocando aqui agora, pra você. É um prazer enorme estar contigo aqui na Rádio Oriente FM.
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0: Essa com certeza você já ouviu, mas tá ouvindo de

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1: O Brade Saúde, formada pela fusão de ativos de saúde do Bradesco e da Odontoprev, reportou o lucro líquido de 1,3 bilhão de reais no primeiro trimestre. A companhia não informou a variação em relação ao mesmo período do ano passado. E desse montante, 1,15 bilhão serão provenientes de demais operações do grupo, enquanto 150 milhões vêm dos convênios odontológicos da Odontoprev.
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2: 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E mais uma canção chegando pra encantar você que gosta de música de qualidade.
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0: põe, vamos pro intervalo? Tá fechando aqui mais um bloco com a sua participação e as músicas que você gosta.
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5: Uma hora e 20 minutos.
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0: Aí a gente volta rapidinho, né? Viu o intervalo? Foi bem rápido, né? Essa é a Rádio Oriente FM.
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0: Você pediu essa, lembra? Pensava que a gente não ia tocar, tá tocando agora.

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1: O presidente Lula decidiu delegar a promulgação do projeto de lei da dosimetria ao presidente do Congresso, Alcolumbre. O PL em questão prevê a redução de penas e a facilitação da progressão de regime para crimes cometidos contra o Estado Democrático de Direita. A medida tem gerado debates, especialmente por seu potencial impacto na esfera política, ao tratar de delitos que afetam diretamente a estrutura democrática do país. A decisão de Lula transfere a responsabilidade final para o Congresso, marcando um movimento estratégico no cenário legislativo atual.
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2: Esse é mais um som que chega aqui na sua, na nossa rádio, e você curtindo e a gente tocando.

0: 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Oi, daqui a pouco a gente volta com muito mais pra você. Aguenta aí.
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0: 1:41.
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2: Ah, já tô de volta, juntos, é, eu e você, juntos e misturados, claro. Sucesso o tempo todo, em primeiro lugar.
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2: Chegando mais uma, é uma atrás da outra.

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1: O presidente Lula afirmou que a indústria automobilística brasileira precisa ampliar a atuação na América Latina e na África, destacando a proximidade geográfica como vantagem competitiva. Durante evento pelos 70 anos da Anfávia, ele defendeu que o Brasil não deve deixar esses mercados para as matrizes estrangeiras. Lula também ressaltou que o papel do governo é estimular o consumo de veículos e elogiou a qualificação da mão de obra nacional.
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2: 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Tá chegando mais um som.

0: sucesso o tempo todo, sempre ligada em você. E aí fechamos mais um bloco com muita música. Vamos pro intervalo, já já a gente volta.
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0: 1:57.
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2: E aí, foi rápido? Não demorou nada. Claro que não demorou, né? Tamo de volta. Seja bem-vindo. Esta é a sua Rádio Oriente FM.
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2: Vale a pena ligar o rádio aqui na sua rádio e ouvir essa canção. A gente chega com ela agora, cantando e encantando.
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1: Bianca Andrade, a Boca Rosa voltou a ser assunto, dessa vez no mundo empresarial. Rumores indicam mudanças importantes na estratégia da sua marca, incluindo possíveis reformulações e novos investimentos. Nos bastidores, o que se comenta é que ela estaria reposicionando a marca para um novo momento, mais maduro e menos dependente de hype. Influenciadora que vira empresária precisa se reinventar sempre.
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2: 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Aqui na rádio a gente não para e você também não para de pedir música. Tá chegando mais um som.

0: eu sabia que você ia curtir essa canção aí. A gente tocou na medida certa. 106,5, a sintonia do seu rádio, tocando música de bom gosto. E fechando assim mais um bloco. Daqui a pouco a gente volta.
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3: 2:19.
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5: Estamos de volta, chegando. Sucesso o tempo todo. 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
5: Mais uma canção chegando e encantando você, ouvinte número 1 da nossa rádio.

Sinta-se todos abraçados por mim. Eu sou Edson Costa, tudo bem? Tô chegando para curtir juntos com vocês essa programação que hoje está top, como todos os dias. Então aguenta aí que o seu rádio vai

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1: A Movida anunciou que prevê lucro líquido entre 110 milhões e 130 milhões no segundo trimestre, o que seria um crescimento entre os 68 milhões apresentados no mesmo período do ano passado. A empresa de locação de carros e gestão de frotas do grupo Simpar também previu lucro líquido para o primeiro trimestre, de 245 milhões. Analistas esperam lucro líquido de 99 milhões para a Movida no segundo trimestre.
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0: ouvimos mais uma música que você adora. Vamos juntos, eu e você, aqui na sua, na nossa Rádio Oriente FM. Tô chegando. Rapidamente voltamos com mais músicas que falam direto ao coração. Aguarde.
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0: 2:40.
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2: E aí, de volta, voltando com tudo aí, firme e forte, eu e você, tá?
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2: Olá, tudo bem? Sejam bem-vindos à nossa Rádio Oriente FM. Mais uma canção chegando e encantando você, ouvinte número 1 da nossa rádio.

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1: O endividamento do brasileiro atingiu um novo e preocupante recorde. A principal modalidade de dívida que impulsiona esse cenário é o cartão de crédito, que se mantém como o grande vilão das finanças pessoais. Esse aumento no nível de endividamento reflete pressões econômicas sobre as famílias e um desafio contínuo para a estabilidade financeira individual. Os números mostram a necessidade de atenção redobrada à gestão dos gastos e ao planejamento financeiro em um momento de incertezas.
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2: Chegando mais uma canção que você vai curtir e vai chamar todo mundo.

0: sucesso o tempo todo, com as músicas que são a sua cara. Encerramos mais um bloco musical, daqui a pouco a gente volta.
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0: 2:58.
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2: Oi, chegamos, né? Um The Flash, foi rápido o intervalo. Oi, eu sou o Edson Costa, tudo bem, tudo tranquilo? E continuo com você aqui, na Rádio Oriente FM.
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2: Essa música todo mundo adora.

Eu sou o Edson Costa, fica à vontade aí você pra estar participando, tá bom? Bom demais estar com você, que é o melhor ouvinte do mundo. Essa é a sua rádio, que é primeiro lugar em tudo, né? Em tudo que faz.

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1: A Isa Energia registrou queda no lucro líquido do primeiro trimestre, pressionada pelo avanço das despesas financeiras e em meio a juros mais elevados e maior endividamento. Tudo isso apesar do crescimento da receita com os novos projetos. A companhia teve lucro líquido de 619 milhões entre janeiro e março, o que representa um recuo de 14,6%. A receita líquida operacional avançou 4,1% na mesma base de comparação, impulsionada pelo crescimento das receitas de infraestrutura, que somaram 1,48 bilhão de reais.
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2: 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As melhores músicas tocam aqui. Essa música todo mundo canta junto.

0: 106,5. A boa música toca aqui. Essa foi a última desse bloco. Daqui a pouco tamo de volta.
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2: Três horas e 19 minutos.
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0: Viu aí? Nem deu tempo de você piscar, né? Já chegamos de volta. Tá na Rádio Oriente FM? Tá na boa.
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0: Chegando mais uma canção. Pediu, tocou, você interage conosco, fica à vontade.

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1: Depois da polêmica recente, Cauã Raymond estaria focado em limpar a sua imagem. Fontes indicam que ele tem evitado entrevistas polêmicas e priorizado aparições mais neutras e profissionais. Além disso, colegas dizem que ele está mais reservado também nos bastidores, falando menos e observando mais.
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2: 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Chegando mais uma linda canção.

0: 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Intervalo é rapidinho, mas fique aí por perto. Voltamos logo mais com entretenimento e muitas novidades.
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0: 3:38.
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2: Essa música todo mundo adora.

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1: E a gente muda agora de assunto, mas continua no futebol, com o mercado da bola pegando fogo. Vamos para Minas Gerais, onde o Cruzeiro ligou o sinal de alerta e está muito atento à movimentação em torno do jogador Luiz Araújo. Segundo as informações que chegam, o camisa 7 tem boas chances de ser negociado e vendido pelo clube carioca no meio deste ano. E a Raposa, o Cruzeiro, pode sim entrar com força total nessa briga pelo atleta. O detalhe é que o Atlético Mineiro, o arquirrival, também estaria de olho no jogador, o que promete esquentar ainda mais essa disputa por Luiz Araújo. O Cruzeiro, então, se posiciona no mercado buscando reforçar seu elenco com nomes de peso e pode de fato fazer uma investida para trazer o camisa 7, que atualmente defende as cores de um clube carioca. A expectativa é grande para ver quem leva melhor nessa disputa mineira pelo talentoso Luiz Araújo.
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0: 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Vou encerrando mais um bloco musical.
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0: Bravo, hein? Da estrutura do coração, menino. Com o sucesso do Jean Giovanni, o grande amor da minha vida. Doído, hein? Que isso, menino? Que isso, rapaz? Muito bem, muito bem. Ó, tô um monte de alô pra mandar pra galera aqui. O meu grande amigo Zé de Oliveira já chegou aqui com o cafezinho da manhã. Valeu, Zé. Bom dia, Zé. Bom dia, minha amiga Lia. Bom dia, família. Tamo juntos por cá. Aperte cedinho. Pois é, rapaz. Meu amigo João Silva. Ô, João Silva. Bom dia, João Silva. Manda música aí pra nós, Fazenda Ferreira Magalhães. Ligadinhos desde as 4 da manhã. O Pedro e Jefferson. Toda a galera no curral. Obrigado pela companhia, meus amigos. Obrigado pela audiência de todos vocês aí, hein? Tá um friozinho bom aí, não tá? Ô, menino. Obrigado, garoto. Obrigado, meus amigos aí. Tamo junto, hein? Tamo junto e misturado, como diz o jeito. Bom, deixa aí aqui, volto já, que eu já trazei aqui, oi, já trazei aqui, hein? Segura aí, vai.
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1: De volta. Quase que eu falo igual o menino do sonho, né? Antigamente. É. Muito bem. Deixa eu não me perder aqui nos compromissos. Deixa eu tocar o barco, como diz o ditado. Mas antes, deixa aqui abraçar o Vicentão pedindo música pro sobrinho Robson. O Lobão, aí de Santa Maria. Ah, aniversariante de hoje, é isso? É, eu entendi certo, ô Vicente, aniversário dele mesmo, né? Você não vou, mas sim. Alô, Robson, Deus te abençoe, meu amigo, feliz aniversário, tudo bom pra você? Muita saúde, paz, harmonia, é isso mesmo, aniversário dele hoje, o Robson, que é o sobrinho do meu amigo Vicente, o grande Lobão. Aê, Lobão, aquele abraço pra você, meu querido. Obrigado pela companhia, tamo junto, como disse o ditado. Muito bem, meu amigo Zé de Oliveira pediu sua música também. Minha amiga Rosa disse que o trem tá frio. Ô, menino, já ficaram a fumaça, aquela serração. 5h29, Gene Gerou, cachaça.

0: Será? Ah, sei não, hein? Ô, oh, velho de forró. Eu sei não, hein? Ha! Fica bagunçado, meu filho.
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0: Só salva uns dois por aí. Um eu tô no meio, pode ser certeza, meu amigo. 5h35, cadê o Valdete? Tá aí? Deixa eu falar com ele, rapaz. Falar com ele. Bom dia, meu querido. Fala comigo. Bom dia, bom dia.
3: Bom dia, bom dia, Darlan. Faz um alô pra nós aqui, meu amigo, aqui no Caju. Manda uma música aí, Chapeludo. Ofereço pra todos do Caju, todos da aldeia, todos do Palmaço, do amigo Marzinho lá da Vidó, lá pra Pedra do Bolo, meu amigo Luquinha lá no São Pedro, do Jequitinhonha. E pra você também, meu amigo.
0: Obrigado, obrigado, obrigado, obrigado, obrigado, nosso amigo. O nosso amigo Valdete X. Valeu, querido. Obrigado. Vitão, rapaz. 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Loja veterinária e pet shop Meninos da Pecuária. Ô, oh, beleza. Bora, Vitão. Colheita foi boa, Vitão. Ah. Coisa boa, hein, cara. Você é doido. 5h36, hein? O dia chega desse jeito aí, viu? O dia eu vou ser igualzinho isso aí, nesse aspecto aí. Mas pode deixar. Eu chego lá. Vou correr atrás. 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E durante a semana no município de Pedra Azul. Bom, então bem, a gente sempre aqui conferindo as ofertas, as promoções em toda Minas Gerais, sendo Leste Mineiro, Centro-Oeste Mineiro, Nordeste, Norte Minas. Jussara, no Pé da Ladeira, bom dia, Ju, obrigado pela companhia, querida, obrigado pela audiência. Jubileu apareceu, a voz dele aí? Jubileu? O que acordou 2:30, 3 da manhã? Deixa eu ver se ele tá aí mesmo. Eu não acredito nisso não, hein? Vamos ver se você tá na área, Jumil. Fala aí, querido.
4: Ô, moço, não tá...
0: Oi?
4: Desde as 2:30 eu tô muito regalado, rapaz.
0: Eu acho.
4: Quando eu tava na Lagoa do Guedes, embora. Ah. Graças a Deus, deu tudo certo. Foi tudo bem, graças a Deus, com a família.
0: Graças a Deus. Obrigado, meu irmão. Obrigado por compartilhar conosco aqui. A tua presença inspiradora. Quem chegou também, minha amiga Ivone. Minha amiga Ivone de Santa Maria Itabira. Ivone, bora, minha querida. Bora, menina. Essa mulher também é trabalhadeira demais, viu? Menino do céu, que mulher corajosa. Eu vou ter um pedacinho dessa coragem aí, hein, Ivone? Já pensou? Ah, oh, beleza. Alô, Zé de Oliveira, Zé de Miguelão. Alô, Lia. Bom dia, Lia. Nossa amiga Maria. O homem sem

0: 11 Matias, perdoa, menino musicão, hein? Meu Deus do céu, fala um negócio pra você, fala um negócio pra você. Ô Marcelo, fala comigo, meu querido, tudo certo por aí? Bom dia.
1: Bom dia, Dharma. Mandou uma alusão aqui pra nós aqui na fazenda, que é o Pulim, Água Branca. E pra Carlos Roberto lá na fazenda Laje. E para o Onísio também, aí na Ponte Nova. Pra todos os ouvintes da Oriente FM. Manda uma música boa pra nós aí. De gibão de couro. Beleza, parceiro?
0: Obrigado, meu amigo Marcelo. Marcelo falou que tá lá no curral, tirando leite daquele friozinho da vaquinha surpresa. A vaca vai render, vai render, vai render, meu amigo. Oxi. Ouviram aí um pouco a mãe, se senta, já ela fica de boa, fica alegre. É, rapaz, valeu. Deus abençoe, querido Marcelo. Volto já.

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1: 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Menino, faltando agora 9 para 6. Cadê o chapeludo aí? Olha o chapeludo aí.

0: César e Paulinho, ainda ontem chorei de saudade na Oriente. Daqui a pouco mais alô pra galera. Muito bem, muito bem, muito bem, muito
1: bem.
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0: Agora são 6 horas.
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3: O anjo do Senhor anunciou a Maria, e ela concebeu do Espírito Santo. Ave Maria, cheia de graça, o Senhor é convosco. Bendita sois vós entre as mulheres, e bendito é o fruto do vosso ventre, Jesus. Santa Maria, Mãe de Deus, rogai por nós, pecadores, agora e na hora de nossa morte. Amém. Eis aqui a serva do Senhor, faça-se em mim segundo a vossa palavra. Ave Maria, cheia de graça, o Senhor é convosco. Bendita sois vós entre as mulheres e bendito é o fruto do vosso ventre, Jesus. Santa Maria, Mãe de Deus, rogai por nós, pecadores, agora e na hora de nossa morte. Amém. E o Verbo divino se fez carne e habitou entre nós. Ave Maria, cheia de graça, o Senhor é convosco. Bendita sois vós entre as mulheres e bendito é o fruto do vosso ventre, Jesus. Santa Maria, Mãe de Deus, rogai por nós, pecadores, agora e na hora de nossa morte. Amém. Rogai por nós, Santa Mãe de Deus, para que sejamos dignos das promessas de Cristo. Oremos. Infundi, Senhor, como vos pedimos, a vossa graça em nossas almas, para que nós, que pela anunciação do anjo, vimos ao conhecimento da encarnação de Jesus Cristo, vosso Filho, por sua paixão e morte, sejamos conduzidos à glória da ressurreição, pelo mesmo Cristo, Senhor nosso. Amém.
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4: A Virgem Maria, a mãe de Jesus, ela é mãe da igreja. Se é mãe de Jesus, quem criou a igreja? Quem comanda a igreja? Jesus. A bem-aventurada Virgem Maria, Nossa Senhora, é mãe da igreja na ordem da graça, porque deu à luz Jesus, o Filho de Deus, cabeça do corpo que é a igreja. Ela é mãe do chefe, mãe do principal, é nossa mãe do céu. Na cruz Jesus falou para São João, eis aí a tua mãe, falou para ela, eis aí o teu filho. Jesus, ao morrer na cruz, indicou como mãe ao discípulo João, com essas palavras, eis a tua mãe, é a nossa mãe do céu, Jesus falou. Então, é uma figura humana, não é deusa. Nós não adoramos a Virgem Maria, mas aprendemos dela a fidelidade a Jesus, a presença dela na vida de Jesus, a presença de Maria nos apóstolos e hoje na igreja, no mundo inteiro ela é venerada, ela é admirada por todos nós. A devoção à Virgem Maria nos leva a entender melhor Jesus, nos leva para a salvação.

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1: Ei, você também que tá acordando pra ir pra escola, hein? Coragem, garoto! É a hora que a mãe da gente falava, menino. Falava, né? Falava quando estudava, né? Olha, são 6h40, não era nem 6h05. Se eu chegar de novo, você não acordar, pra deixar você perder o horário, você não faz mais nada. Aí você não vê TV mais tarde. É, menino. Ainda corre o risco de levar uma chintada. Oh, meu Deus do céu. Deus, Deco, bom trabalho, meu querido. Bom trabalho, tem o serviço de Jesus que acompanha, meu querido. Tudo de bom sempre. Cadê Coquinha da Araguari? Oi, Coquinha, fala comigo, mulher. Bom dia, bom dia, bom dia.
2: Bom dia, Darlan. Vamos, menino, que o dia já amanheceu. E o frio chegou.
1: Ixi, a menino. Tá aí. A neve tá aí.
3: Deus abençoe essa segunda-feira aí, viu?
1: Amém.
3: Sua e de sua mãe, toda a sua família. Manda uma música bem bonita aí, Eduardo Costa, pra nós, viu? Qualquer uma.
1: Beleza.
3: Fica com Deus, sua amiga te ama. Beijo, tchau.
1: Obrigado, Coquinha. Beijo também, te amo, minha querida. Cadê? É o Wilson. Mas antes de eu chegar aqui no Wilson, meu amigo Wilson, deixa eu abraçar aqui minha amiga Vanilda, de Fernandes Turim. Ô, Vanilda. Aqui mandando um abraço pra todas as mamães e todas as mamães da família Vieira e família Machado. Principalmente para sua querida e amada mamãe Jurema Vieira de Magalhães. Ô, dona Jurema, obrigado pelo carinho, pela companhia. Deus lhe abençoe, minha amiga. Deus lhe proteja. Feliz dia das mães. Obrigado por estar na companhia da gente. Quem mais? Minha amiga, minha amiga Rita de Santo Antônio do Rio Abaixo. Hoje tem aniversariante aí, minha amiga Rita. Um aniversariante ilustre. É a mãezinha da minha amiga Rita, que tá completando os seus 83 anos e muita experiência. Que Jesus continue abençoando, querida amiga. O nome dela é Dona Maria de Alvarenga Martins. Eita, mulher guerreira, mulher forte. Muitas felicidades pra você, minha amiga. Deus lhe proteja sempre, tá bom? Dona Maria Mamede, ó, que chique. Maria Mamede de Alvarenga Martins. Ah, oh, beleza. Todos da família parabenizando a senhora e a gente também, tá bom, minha querida? Tudo de bom sempre. Muito bem, depois você pode deixar aí os pedidos, minha amiga Patrícia, tá bom, minha amiga Ritinha? Ela vai incluir nas orações, tá bom? Não esquece, não. Alô, Wilson! O Wilson tá aí? Tá? Tá aí? Ô, Wilson! Fala comigo, garoto!
4: Bom dia, Darlan. Manda uma música de Zé Ramalho, Darlan, para Tião da Mangueira, para Beis e para todos que estiver ouvindo a Oriente. Falou, Darlan, fica com Deus, amigão.
1: Ô, meu amigo Wilson, obrigado pela companhia. Alô, dona Ana Maria do Tombo, bom dia, dona Ana. Abraçando nossa amiga Silvia, da Araçagi, os amigos do Tombo, Bidol, Biquinha, galera da Vereira, Tamanduá, Lena nas Capivaras, Odete nas Couves, Márcia e a sua querida mamãe, pra toda a família na companhia da gente. Alô, galera do Tombo, bom cafezinho, galera do Tombo, bom dia.
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0: indígenas.
1: É, beleza. Cadê o alô do Mazinho? Senão vai ficar xingando eu lá e minha orelha vai ficar coçando. É, aliás, vai ficar queimando. Mas você vê que a orelha queimar um pouco. Queimar não, esquentar um pouco desse frio tá ruim, não. Vou falar mal, Mazinho. Vou falar mal, deixa. Bom dia, Mazinho, fala comigo, meu querido. Bom dia.
2: Fala, Darlan, bom dia, meu querido amigo. Passando para deixar um bom dia aí para todos que tá ligado na Oriente FM, para você, Marcos Rocha. Inclusive, né, pra meu amigo Detinho lá do Caju, que é o Valdete, que você falou aí agora. Aí eu conheci o nome dele por Detinho, né? Deixar um alôzão para ele aí. E agradecer ele pelo alô que ele mandou para mim, pela música aí também, né? Obrigado, Deto. Espero que você tá na escuta aí, meu amigo. Darlan, toca uma moda boa pra nós aí. Chamado Batista. Por esse processo aí da rádio aí, pra todos que tá ligadinho na Oriente FM. Principalmente pro meu amigo Detinho lá no Caju, viu? Um bom dia a todos, uma ótima semana pra todos nós. Uma segundona abençoada aí.
1: Valeu, meu amigo Mazinho! Deus te abençoe, meu querido, ótimo trabalho! Agora 6:19, o reloginho marcando 6:19, bom dia!

Senhoras e senhores, 10:27. Abraço, meu amigo Pedro e família, General Dutra. Muito obrigado pela companhia. Querida Ilma, tudo bem? Querida Ilma, bom dia, minha amiga. Deus abençoe, meu amigo Pim do Sítio Pau Nosso. Bora, Pim, bom dia. Daqui a pouco tem música da senhora, muito bem. Né? Minha orelha tá começando a esquentar aqui também, acho que é a senhora, hein? Esqueci não, tá já já. Tem uma participação do Vicente aqui, de Governador Valadares, na volta também, o Vicente. Segura aí. Mas antes, deixa eu abraçar nossa amiga Fabiana, na Fazenda Pedra do Modesto. Alusão para as filhas Emily, Priscila, o maridão José Rivaldo, para Eliana em Ribeirão Santana, para a amiga Cida em General Dutra e toda a galera com a gente. Daqui a pouco mandar música para ela também. E minha amiga Neuma, hein? Bom dia, querida Neuma. Bom dia, Neuma. Bom dia, mulher retada. Obrigado pela companhia. Volto já.

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1: Ô, menina, a gente continua por aqui com o nosso Amanhecer Sertanejo. Deixa eu ouvir aqui a nossa amiga, cadê ela? Deve estar brava comigo, é Dona Bena. Hoje já preparando a música dela e a música do Vicente. Dona Bena, cadê a senhora, Dona Bena? Cadê a senhora, minha amiga Dona Bena? Fala comigo, menina. Menino, Dona Bena sumiu, rapaz. Apareceu. Ô, Dona Bena, bom dia.
2: Bom dia, Darlan. Peço você um alô para meu esposo Flávio, Gisele, Flaviela, mas Pierre, Joyce, família, Júlio Vargas, Gael, Rosário, Progresso, Lourenço, para Douglas, Luciana, Valentina, Maria Isabel, Maria Vitória, para mim mesmo. Se for possível, toca uma música para mim, de Rick Ren, se você puder. Com Deus, tenha um bom dia.
1: Amém, Dona Bena. Fica com Deus também, minha amiga. Agora tem a participação do nosso amigo Vicente, de Governador Valadares. É isso, Vicente? Fala comigo, meu querido.
3: Bom dia, Darlan, aqui é o Vicente, Governador Valadares. Tô ligando o rádio agora pra nós ouvir a nossa música.
1: Ô, beleza!
3: Roda uma das antigas pra nós aí, uma sucessão aí. Falou, bom dia, fica com Deus, tchau.
1: Ora, Vicente, fique com Deus, meu querido. 6:34, alô, do Carlos Branco, João Paulo e Daniel.

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0: Oi, gente boa, bom dia.
2: Ei, Darlan, bom dia. Que é Vanusa da Fazenda Mineira. Ei, Darlan, comecei um frio. Ontem foi o dia das mães, foi tão feliz que tem a mãe da gente, né? Nós fomos o dia inteiro, mas as mãezinhas da gente, né, Darlan?
0: Beleza, sim.
2: E também por toda a família sua também. Toda sua mãe também, né, Darlan?
0: Tá obrigado. Bom, Darlan.
2: E aqui mais seu frio. Levantei cedo, já liguei o radinho 4 horas da manhã, já levei os meninos ponto. O carro da escola passa cedo. Já fui, né, Darlan?
0: Graças a Deus.
2: Como é que tá vocês todos da rádio?
0: Bem, graças a Deus.
2: Tô dando um alô pra todas as minhas famílias, pra minha mãezinha.
0: Obrigado, amiga.
2: Pra meus netos, Maria Cecília, Andros e Matheus. E Gael. E para Alane. E para também, para Darlan. E Arlan. Para o Eduardo e todos que estão escutando a Oriente. Tá bom, Darlan?
0: Obrigado, minha amiga.
2: Para toda essa família Limeira, Engenho, Curados, Oeste e tudo que está ouvindo a Oriente. Tá bom, Darlan? Tchau, Darlan. Um abraço para vocês todos da rádio, tá? Tchau, fica com
0: tchau,
2: Deus.
0: Tchau, tchau. E a mamãe do Gael gritando, ai, ai, ai. Gael tá de pé já, ué. Viu? Quando tá friozinho, mas Gael tá lá animado, graças a Deus. Já criançada com muita energia, coisa boa, hein? Pois é, minha amiga Regiane, salvaram aqui João Silva, menina. É, rapaz. Eu vou atualizar aqui depois, viu, Regiane? Desculpa aí, menina. Aí, mas cada coisa que eu vejo aqui as doideiras da gente pro Regiane. Mas já desculpando aí, garota. Quem mais é com a gente? Deixa eu abraçar aqui minha amiga Marlene Morro do Pilar. Bom dia, querida Marlene. Bom dia, minha amiga Aparecida da galera de Roseira. Alusão para os seus filhos, o Wellington, Nayara, o Wallace, Jason, motorista da APAE. Quem mais? Para Maria Geralda, que é monitora, os netos Axa e Yuri. Toda a galera aí dando aquela carona pra gente, toda a galera acompanhando a gente. Obrigado pelo carinho, pela audiência, todos vocês, gente. Minha amiga Marlene, Morro do Pilar. Minha amiga Neuza Fagundes, também Morro do Pilar. Quem mais tá com a gente? Minha amiga Meire, Meire, em Ematita. Obrigado, querida Meire. Abração pra você. Acabei de tocar Rick Remeiro. Meu Deus, céu. Como é que eu vou fazer, menina? Bom, na segunda parte eu tento tocar pra você, combinado? Segura aí, que já às 7h20 por aí eu vou mandar pra você, combinado então? Fechou? Fechado? Beleza, menina. Deus abençoe todas as mamães aí da família. Minha amiga Meire, se você for mamãe, feliz dia das mães também, minha querida. É mais, tá com a gente? Margarida, Margarida, galera de Passa Bem, obrigado pela companhia. Bora, Mastros Colete! Esquenta o negócio que tá frio, menino! Bora, amanhecer sertanejo mais raiz do Brasil, ziu, ziu, ziu!

0: isso aí, agora aquela pausa tradicional para você dar descansado do locutor. Aí daqui a pouquinho a gente segue, ok? Com mais Amanhecer Sertanejo, já após o Café Express. Segura aí que daqui a pouco a gente se fala. Pode ir.
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0: 7:13.
1: Olá, 11 de maio, segunda-feira, começando o Café Express com notícias atualizadas do mundo político, do mercado financeiro e mercado agrícola. Eu sou Vitória Vieira.
2: Confira só as manchetes de agora.
1: Endividamento do brasileiro bate novo recorde.
2: Mendonça diz que não teve acesso à proposta de delação de Vurcaro.
1: Proposta do Brasil na COP aprova governança.
2: Klabin mantém confiança sob previsão de custo para o ano.
1: Lucro ajustado da Vitro Educação cresce quase 25% no primeiro trimestre. O número de consumidores brasileiros com dívidas a vencer atingiu um novo recorde histórico em abril, chegando a 80% das famílias, segundo a Confederação Nacional do Comércio. É o quarto mês consecutivo de alta acima dos 80% registrados em março e dos 77% em abril do ano passado. Apesar disso, a inadimplência mostrou estabilidade, com quase 30% das famílias com contas em atraso e 12% sem condições de pagamento, mantendo o mesmo nível do mês anterior. O cartão de crédito continua sendo a principal forma de endividamento, seguido por carnês e crédito pessoal.
2: O ministro André Mendonça, do STF, afirmou que uma colaboração premiada precisa ser séria e efetiva para produzir efeitos jurídicos. A declaração ocorreu após notícias indicarem que ele teria sinalizado resistência à homologação da proposta de delação premiada pelo banqueiro Daniel Vurcaro, dono do Banco Master, a PGR e a Polícia Federal. Em nota, Mendonça esclareceu que ainda não teve acesso ao conteúdo do material entregue pela defesa e negou informações em sentido contrário. O ministro também ressaltou que as investigações sobre o caso continuarão normalmente, independentemente de eventuais delações, reforçando que a colaboração premiada é um direito do investigado, mas deve trazer resultados concretos para ser validada.
1: Os participantes da Semana do Clima aprovaram a governança da Coalizão Aberta de Mercados Regulados de Carbono em um evento realizado na Itália. O grupo reúne grandes economias como o Brasil, China e União Europeia e busca promover cooperação e convergência entre mercados de carbono. Entre os objetivos estão a interoperabilidade dos sistemas, o fortalecimento da integridade ambiental, a proteção do comércio internacional e o incentivo a investimentos em tecnologias de baixo carbono.
2: Notícias do mercado financeiro.
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2: A Klabin KLBN11 afirmou

0: abaixo da inflação, mantendo o guindaste já divulgado anteriormente.
1: A Vitro Educação registrou lucro líquido ajustado de 91 milhões no primeiro trimestre, crescimento de 24%. Conforme balanço, o resultado operacional, medido pelo EBITDA ajustado, cresceu 16%, chegando a 235 milhões de reais, com ganho de margem em 3,5 pontos percentuais.
0: Outras notícias daqui a pouco.
1: Engenheiro Caldas está com a gente o tempo todo, ligadinho no Café Express, na Rádio Oriente FM.

0: damos continuidade com a nossa Amanhecer Sertanejo.
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0: Muito bem, senhoras e senhores, é isso aí, estamos aqui dando continuidade ao nosso Amanhecer Sertanejo, sempre um prazer imenso ter a sua companhia, meus amigos, é isso aí, tem um monte de alô pra mandar pra galera? Tem, claro que tem, vou me organizando aqui pra seguir mandando mais alô pra você, que tá com a gente na programação desta segunda-feira. Inclusive, muitas participações em áudio, vou estar conferindo já com calma, porque agora é hora do Léo Magalhães, minha pequena, vamos!

0: Amiga Meire, Rick Renner tá chegando pra você agora, minha querida. Deus abençoe aí todas as mamães da família. Muito obrigado, querida Meire, galera de Hematita. Gente, eu quero fazer um atendimento muito especial aqui. Eu tô ficando um sentimento que a garotinha Clarice fez um pedido pra sua mamãe. Mas na bagunça danada aqui de tanta participação, me perdi. Eu fiquei no sentimento, eu fiz a revisão ali e fiquei pendente com a nossa amiguinha Clarice, que agora está na escola, mas a sua mamãe vai ouvir o seu alô agora no trabalho e vai chegar também a gravação desse pedido especial para você, viu, Clarice? Conferir que eu esqueci ontem, mas hoje estou compensando agora, tá bom? Papai do céu lhe proteja, querida Clarice, proteja a sua mamãe, toda a família. E obrigado por fazer companhia pra gente, por ouvir a gente aí junto com a mamãe na sua casa, sempre nos dias de folga. Muito obrigado. Vamos conferir o áudio da nossa querida amiga Clarice. Bom dia, Clarice!
1: Oi, Darlan, tudo bem? Passando para dar um feliz dia das mães pra todas as mamães, viu? Especialmente a minha Gabi. Tchau!
0: Que fofo! Gabi, oi Gabi, esse presente maravilhoso que é a sua querida e amada filha Clarice. Papai do céu abençoe vocês hoje e sempre, amém. Obrigado Clarice, obrigado Gabi e um feliz dia das mães, minha amiga. E desculpa pela loucura desse locutor ontem, esqueceu de mandar um alô, mas estou compensando agora com muito carinho. Que Deus abençoe todos vocês. Agora, 7:30, Rick Renner, Mãe na Oriente, sucesso o tempo todo. Solta o som, vai.

0: Muito bem, senhoras e senhores, é isso. Pedro e Thiago e Toque de Mágica. Vamos chegar com a música da nossa amiga Sandra do Leandro já já. Mas antes tem o Leandro aqui, nosso amigo Leandro, abraçando aí Tita e família na Fazenda Lagoa. Obrigado, Tira. Obrigado a todos da Fazenda Lagoa. Ô, Laura! Era o chapeludo lá. Ô, Laura, trocou o chapeludo mais cedo, mulher. Fala comigo, gente boa.
1: Oi, eu esqueci. Bom dia.
0: Bom dia,
1: eu esqueci.
0: Menina.
1: Eu ia pedir uma música cedo, mas deixou. Agora não tem tempo mais não.
0: Ô, meu Deus.
1: Eu ia pedir do chapelô, moço. Mas eu esqueci. Aquela música é boa. Do chapelô.
0: Oh, beleza.
1: Fala, Laura. Pedi. Eu esqueci. Dormi demais.
0: Sem problema não, dona Laura.
1: Que ontem eu fiquei emocionada, tanto parabéns de mãe, eu fiquei emocionada de mim demais.
0: Coisa boa.
1: A música do chapelô.
0: Eita.
1: Oferecer pro meu marido e eu mesma.
0: Pois é, tocou mais cedo, dona Laura. Já chegaram primeiro que a senhora já pediu o chapelô dois, a senhora acredita num trem desse? Pois é, mas eu acho que o baterista deve tocar mais tarde, eu acho.
1: Escutar, eu gosto muito dela. Se puder hoje, manda, se não puder, manda amanhã.
0: Tá bom, minha amiga.
1: A música do chapelô.
0: Ai, chapelô, muito bem, muito bem. Cadê a Sandra, hein? Falando isso, tem a música da Sandra, senão a Sandra vai ficar brava comigo. Ô, Sandra, bom dia.
2: Ô, Darlan, bom dia, tudo bem?
0: Tudo jóia.
2: Que é a Sandra do Leandro. Gostaria que você tocasse aquela música do Leandro e Leonardo pra mim, sem você. E ofereço para meus filhos, Jackson e Guilherme, minha neta Sofia, minha nora Jéssica, e para meu marido Jorge. E um bom dia para você, tudo de bom. Programa de sexta nota 10.
0: Obrigado, minha amiga. Deus lhe abençoe. Obrigado pela companhia. Agora 20 para as 8.

0: José Rico Solidão, bom dia, bom dia. Deixa eu mandar um abraço também aqui, nossa amiga, cadê ela? Pronto, nossa amiga Dalva. É isso, bom dia, querida Dalva. Fala comigo, minha querida. Bom dia, bom dia.
1: Bom dia, Darlan. Que é a Dalva aqui desse Carinho das Rosas. Hoje eu tô passando para desejar um abençoado dia para todos vocês aí da rádio. E pedir uma música e oferecer para todas as mães, né? Do mundo inteiro. Jesus abençoe a vida de cada uma delas.
0: Amém.
1: Fica com Deus, um bom dia.
0: Fica com Deus, querida Dalva. Um feliz dia das mães pra senhora também, minha amiga, e todas as mamães. Segura aí que tem mais alô e mais música já já.
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2: Na continuidade, na Amanhecer Sertanejo, faltando 13 para as 8. Fala comigo, gente boa, bom dia.
3: Bom dia, amigão. Aqui é Lica de Sete Lagoas.
2: Lica de Sete Lagoas.
3: Gostaria de mandar um alô pra minha mãe, Elisa.
2: A mamãe Elisa.
3: Feliz Dia das Mães pra ela. Pra minha irmã Iris. E Thaís.
2: Muito bem, Thaís, Iris, a mamãe, a Ilza, toda a família. Feliz Dia das Mães. Obrigado, Lica. E feliz Dia das Mães pra você, minha amiga. Tudo de bom, viu? Tudo de bom, tudo de bom. Daqui a pouco tem a música da nossa amiga Sandriete. É isso, Sandriete? Fala comigo, menina.
4: Oi, Darlan, bom dia. Sou Sandriete da Fazenda em Poeira. Gostaria de pedir uma música com Guilherme Silva, oferecer para toda a minha família e para todas as mães e para você e todas as pessoas que estiverem na escuta do seu programa.
2: Obrigado, minha amiga. Já tem Guilherme Silva na área. Alô, meu amigo Marconi, meu amigo Tchu, grande Tchu, rapaz. Tchu Pintor tá aí já na área. Desde mais cedo fazendo arte nas pinturas, né? É isso aí, querido Marconi. Deus abençoe sempre. Deixando a alusão pra você, viu, Vitão? É, Vitão dos meninos da pecuária. Tchu tá deixando um abraço pra vocês aí, tá bom? Um abraço, meu amigo Tchu. Tamo juntos, meu querido. Quem mais tá com a gente aqui? Vamos lá. Ah, tem um pedido do Ricardo? Ô, Ricardo. Fala comigo, garoto.
5: Bom dia, meus amigos. Uma ótima segunda-feira abençoada. Uma semana cheia de paz para todos nós. E desde já eu mando um alô lá na Fazenda Monte Livre, Dona Zenilda e família, Dona Lidinalva, Ivaldo Boqueirão do Melo e todos que estão na escuta. Ou possível você passar a Bela de Ju com o seu Valença, para felicidade para todos nós, que Deus abençoa.
2: Tá tocando aí! Valeu, valeu, Ricardo! E o Ernesto em São Paulo, rapaz. Ô, Ernesto, fazendo só as belezas lá no restaurante, hein? Ô, Ernesto, Deus abençoe, meu querido, um ótimo trabalho. Tudo que é da galera na companhia da gente. Zuco Restaurante Nativa, segundo. Alô, Letícia! Abraço, Letícia! Chefe Daiane também com a gente. Toda a galera no restaurante, ó. Um sabor maravilhoso em São Paulo.

0: Sucesso, meu irmão.
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0: Muito bem, muito bem, muito bem. Nós vamos sertanejo já caminhando pra reta final, meus amigos, é isso aí. O que, que eu faço agora aqui, hein? Jubileu tá mandando, Jubileu não, meu amigo Toninho tá mandando um abraço pra quem? Fala aí, Toninho.
3: Quer se oferecer pra, em primeiro lugar, pra dona Júlia lá do Pai da Terra.
0: Dona Júlia?
3: Osvaldo, pra seu Rami, pra seu Dezinho e aquela galera boa lá do Pai da Terra. E oferecer pra Fi, meu primo, Doura, Itaí, minha esposa, Nevinha, Tereza, minhas primas, e pra essa galera linda, maravilhosa da rádio.
0: Ah, meu amigo Toninho de Águas, obrigado, rapaz, pela galera linda, maravilhosa. Então também sou, né, Toninho? Que bacana, meu irmão. Olá, Lara, fala comigo.
4: Bom dia, Darlão.
0: Bom dia.
4: Gostaria de pedir um alô para minha mãe Elisa, Elias, Alcine, Isaías, Iris, Eliana, Thaís, para Tião, para todos que estão na escuta, para a galera, para a Chapada, para Panela, Ion, Dimas, beleza? Obrigado, tchau. Deus abençoe.
0: Obrigado, Lara. Deus abençoe também. Ô, Toninho! Deixa eu mandar uma nota, Toninho, de novo. Que ultimamente tô recebendo elogio nem na namorada. Ei, Toninho, arretado, gente. Ô, Carmen, fala comigo, gente boa.
5: Olá, meu amigo Darlan. Tudo bem com você?
0: Tudo bem.
5: Passando para te pedir uma música com Leonardo, uma música bem bonita, a qual ofereço para todas as mães, meio atrasada, mas ofereço. Um abraço.
0: Abraço.
5: Carmen de Passar Bem.
0: Querida Carmen de Passar Bem, feliz dia das mães, menina. Vamos caminhando para a reta final do nosso mês de sertanejo. Manuelina, na Gira Pedreiro, feliz dia das mães, querida Manuelina. Bom dia, menina. Sou a

0: Bora. 8 em ponto. Amigo Renato Ribeiro já ligou ali pra não passar muito horário, né? Senão depois dá problema nós de passar lá pro sacristão e o padre Reginaldo Dalzotti. É, tá certo, Renato, você tá certo. Alô, minha amiga Manuelina, mais uma vez abraçando aqui minha querida amiga Simone, no Getúlio Vargas. Deus abençoe, querida Simone, Giovanni, toda a família. Deus abençoe todos vocês. Na sequência, então, meu amigo Renato Ribeiro chega e minha amiga Patrícia Souza também. Patrícia, um beijo no seu coração, minha amiga. Que Jesus Cristo seja a presença na vida de todos vocês sempre, sempre, sempre. Viu, Patrícia? Um abraço fraterno. Fique com Deus e um ótimo trabalho. Amanhã a gente se fala, se Deus quiser, no mesmo horário, às 5 da manhã, com mais um Amanhecer Sertanejo. Obrigado, gente. Se cuidem.
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2: Olá, o Café Express está no ar.
3: E eu sou Vitória Vieira. Vamos às manchetes.
2: Indústria nacional varia 0,1% em março e acumula alta de 3,1% em 2026.
3: Hugo Mota vê clima para aprovar o fim da escala 6x1 ainda nesse semestre.
2: Endividamento das famílias acende sinal de alerta na indústria de carne.
3: Vamos tem lucro líquido de 86 milhões de reais no primeiro trimestre, queda de 20%.
2: VEG, Safra e BBA cortam preço-alvo após balanço do primeiro trimestre. A produção industrial brasileira registrou crescimento de 0,1% entre fevereiro e março, marcando o terceiro mês consecutivo de alta. Em 2026, o setor acumula expansão de 3,1%, segundo dados do IBGE. Apesar do avanço, a indústria ainda opera 13,9% abaixo do recorde alcançado em maio de 2011, embora esteja 3,3% acima do nível pré-pandemia de fevereiro de 2020. Entre os 25 ramos pesquisados, 8 apresentaram crescimento, com destaque para coque, derivados de petróleo e biocombustíveis, que avançaram 2,2%, e produtos químicos, com alta de 4%.
3: O presidente da Câmara dos Deputados, Hugo Mota, afirmou que há um ambiente político muito favorável para a aprovação da PEC que propõe a redução da jornada de trabalho e o fim da escala 6x1. Segundo ele, a proposta já conta com o apoio de parlamentares de diferentes partidos e pode avançar com rapidez no Congresso. Em audiência pública, Mota disse que o tema tem potencial para gerar ampla convergência na Câmara, ultrapassando divisões entre bases governistas e oposição. Ele comparou o cenário ao debate da reforma do imposto de renda, indicando que a pauta ganhou caráter mais amplo e menos partidário.
2: O alto endividamento das famílias brasileiras está preocupando os frigoríficos, pois já afeta o consumo de alimentos em um momento de expectativa de queda nas exportações de carne bovina para a China, que é o principal comprador do Brasil. Segundo a ABIEC, Associação Brasileira da Indústria de Exportadores de Carne, o mercado interno poderia absorver parte da carne que deixará de ser exportada, já que 70% da produção nacional é destinada ao consumo doméstico. Contudo, a redução do poder de compra limita esta possibilidade. A preocupação aumentou após a China estabelecer uma cota de mais de 1 milhão de toneladas sem tarifa extra, abaixo de 1.700.000 toneladas exportadas em 2025, sem haver outros mercados com demanda equivalente.
3: Vamos com as notícias do mercado financeiro.
4: Mercado financeiro, tudo sobre a Bolsa de Valores.
3: A Vamos teve lucro líquido de 86 milhões de reais no primeiro trimestre, montante quase 20% menor que o registrado no mesmo período do ano passado. O lucro registrado pelo EBITDA ajustado foi de 951 milhões de reais, 7,3% a mais que um ano antes. A previsão, segundo a IBS da LSEG, era de EBITDA de 922 milhões no período. A receita líquida atingiu 1,6 bilhão, 21% acima do registrado no primeiro trimestre de 2025.
2: O Banco Safra reduziu o preço-alvo da VEG WEG3 de R$ 57,40 para R$ 53,00 por ação e manteve recomendação neutra, com potencial de valorização de 19%. O Itaú BBA, por sua vez, revisou o alvo de R$ 50 para R$ 48,00, reiterando recomendação de compra. As mudanças refletem uma leitura mais cautelosa após o primeiro trimestre, marcado por câmbio desfavorável e demanda doméstica mais fraca, e ainda pressão sobre as margens.
3: Esse é o Café Express. A gente volta já já. Notícia e informação no Café Express, aqui na Rádio Oriente FM.
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0: Oriente 8:13.
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2: Segunda-feira, início de semana. Também tem as previsões para o seu signo, né, Gi?
3: Isso.
2: Vamos lá? Os três primeiros desta segunda-feira, início de semana. Áries, Touro e Gêmeos.
1: Áries, de 21/3 a 20/4.
3: Oi, Ariano. Oi, Ariano. Ótima segunda-feira para você. Você passa aí por grandes avanços na área profissional. Portanto, se está em busca de novas oportunidades, esteja atento, atenta. As responsabilidades são altas, por isso o esforço e também a dedicação no seu trabalho são muito necessários. Hoje sua cor é amarelo, número da sorte 19.
1: Touro, de 21/4 a 20/5.
2: Se você pertence ao signo de Touro, atenção, pegue o dia para poder cuidar das suas necessidades pessoais e afetivas. O caminho está aberto para o namoro e também para o desenvolvimento dos seus talentos. Contudo, é preciso assumir uma postura consciente e madura para planejar novas estruturas. É essencial avaliar as suas ideias de uma forma mais profunda. Laranja para hoje é a cor, número 10 é o número da sorte.
1: Gêmeos, de 21/5 a 21/6.
3: Bom início de semana, Gêmeos. Um novo campo de visão te ajuda a tomar decisões grandiosas para o desenvolvimento da sua família. As responsabilidades são altas, mas você está em condições de assumir as obrigações familiares e concretizar um projeto para casa. Hoje sua cor é cinza, seu número da sorte é o 20.
2: Daqui a pouquinho as previsões para você que pertence a Câncer, Leão e Virgem.
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0: Câncer, de 22 do 6 a 22 do 7.
2: Muito bem, vamos às previsões para você que pertence ao signo de Câncer. Você sabe que as transformações pelas quais você vem passando o obrigam a encerrar um ciclo importante da sua jornada. E os seus projetos passam por grande crescimento e pedem que coloque o seu conhecimento em prática. É essencial desenvolver uma comunicação assertiva com as pessoas aí do seu convívio. 27 é o número da sorte para esta segunda-feira. Amarelo é a cor.
0: Leão, de 23 do 7 a 22 do 8.
3: Leonino, leonina, bom início de semana. A superação aí de grandes desafios que afetam o seu equilíbrio emocional. É tempo de se reorganizar internamente. Hoje, nesse início de semana, você tem a oportunidade de crescer na sua carreira profissional com foco em aumento de ganhos materiais. Pegue o dia para focar as suas metas e assumir uma postura de liderança. Hoje sua cor é preto e o seu número da sorte é o 41.

0: Virgem, de 23/8 a 22/9.
1: Alô, você de virgem, olha, a maturidade que você vem adquirindo lhe dá condições de se posicionar com mais consciência do seu processo pessoal. É um dia positivo para dar passos ousados, com foco em cursos e contatos com outras culturas. Você está empolgado para colocar em prática a sua filosofia de vida e metas pessoais. Creme a cor para hoje, 15 é o número.
2: E daqui a pouquinho, Libra, Escorpião e Sagitário.
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0: gente, 8h28.
1: 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Libra, de 23 do 9 a 22 do 10.
2: Vamos então agora as previsões para você que é do signo de Libra, Escorpião e Sagitário, começando com o Libra. Ótima segunda, libriano. Você está encerrando aí um ciclo com mais consciência das suas metas. A relação com os pais e sogros passam por transformações necessárias e o autoconhecimento e a conscientização da sua realidade lhe darão condições de desenvolver o desapego. Hoje sua cor é azul claro, número da sorte 14.
1: Escorpião, de 23 do 10 a 22 do 11.
3: Alô, Escorpião, ótima segunda, bom início de semana, uma nova forma de ver a vida traz grandes transformações filosóficas. O campo social, ele passa por crescimento, o que favorece o relacionamento amoroso e também as relações comerciais. Um projeto, ele deve ser tirado do papel, portanto é preciso encarar os fatos com realidade para desenvolver novas metas. 38 é o número da sorte, verde é a cor para hoje.
1: Sagitário, de 23 do 11 a 21 do 12.
2: Oi, oi, oi, para você que é de Sagitário, exercer o desapego é a condição para adentrar o novo ciclo que se anuncia. A sua carreira profissional passa por decisões importantes e muito crescimento. Por isso, é preciso saber conduzir a experiência profissional para não deixar as oportunidades passarem. É uma fase para se comprometer. Nesse início de semana, sua cor é azul marinho, número da sorte 15.
3: Alô, você de Capricórnio, Aquário e Peixes, aguenta a mão aí, já já as previsões para vocês.
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no Bom Dia Oriente. Você ouviu aquela sequência boa, Alanzinho Coreano, Caneta, Luísa Sonza e Dilcinho, Cena de Ofélia, Gabriel Diniz com Jorge Mateus, para que é saudoso Gabriel Diniz. E agora, ó, vamos com mais previsões e daqui a pouco a gente volta com mais música.

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0: Capricórnio, de 22 do 12 a 21.
2: Muito bem, ótima segunda-feira, bom início de semana. Capricórnio, olha, você está encerrando um ciclo na relação com uma pessoa. Na maioria dos casos, envolve um relacionamento amoroso. Uma nova experiência abre oportunidades em outra cidade e o caminho está aberto para que possa vivenciá-las. Todo esse processo afeta favoravelmente a sua identidade pessoal. A felicidade, ela vem para ficar. A cor para hoje é verde, número da sorte 36.
0: Aquário, de 21 do 1 a 18 do 2.
3: Ótima segunda-feira para você que é do signo de Aquário. Você deve tomar decisões assertivas para o crescimento da sua família. Esse tema, ele pode envolver investimentos para casa ou para um novo imóvel. A fase, ela pede planejamento financeiro e comprometimento com as contas. Você encerra aí um ciclo importante no seu trabalho e é uma fase de grandes decisões e mudanças. Aquariano, use e abuse da cor goiaba. Número da sorte para hoje é o 3.
0: Peixes, de 19 do 2 a 20 do 3.
2: Alô, você de peixes. É um excelente dia para expor as suas ideias com uma pessoa importante. As ideias, elas serão colocadas em prática e a experiência, ela favorece o seu desenvolvimento. Mas é preciso encarar as cobranças e também uma pessoa solicita mais nesse momento. É um ciclo em que você passa por curas profundas e concomitantemente uma libertação. Número 2 é o número da sorte para esta segunda-feira, início de semana, e a cor é azul.
3: E assim a gente finaliza as previsões para essa segunda-feira. Amanhã tem muito mais.
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1: Danilo e Davi, Mari Fernandes, chorei no lugar.

aí, música boa pra você, Cristina Zilauana Prado, Desculpa, Daniel Davi, Mari Fernandes, Chorei no Uber, Léo Santana, Academia, Natan e Anitta, Eu Tô Querendo de Novo, Marília Mendonça, com Maiara e Maraísa, Bebaça, Jennifer Stephanie, com Country Beach, Tô na Moda. É isso, aqui na Oriente só toca música boa, e daqui a pouco a gente volta com mais informação.

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8: SES confirma a morte por antivírus em Minas. O que muda para que os cartões sejam aceitos em todas as maquininhas?
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8: A Secretaria de Saúde de Minas Gerais confirmou que o estado registrou uma morte por antivírus em 2026. Este é o único óbito até o momento pela doença no Brasil neste ano. Segundo a pasta, o paciente de 46 anos, do sexo masculino, morava em Carmo do Paranaíba, no Alto Paranaíba, e teve histórico de contato com o roedor silvestre em lavoura de milho. Os sintomas tiveram início em 2 de fevereiro com dor de cabeça e 4 dias depois, o paciente procurou atendimento apresentando febre, dor muscular, articulações e na região lombar. Amostras biológicas foram coletadas e encaminhadas à Fundação Ezequiel Dias, cujo resultado revelou sorologia IgM, reagente para antivírus.
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8: Vamos lá com tempo e temperatura na cidade de Ipatinga. Em Ipatinga agora faz 23 graus, umidade relativa do ar em 67%. Máximo hoje lá em Ipatinga deve chegar a 29%, com mínima de 19%. Chance de chuva 0%.
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8: Abertura do chamado arranjo de pagamento começa a partir desta segunda-feira. Trata-se da transição para que o sistema de cartões de Vale Refeição e Vale Alimentação permita que todos sejam aceitos em diferentes maquininhas. A partir de novembro deste ano, a previsão é que o sistema esteja integrado para que qualquer cartão possa funcionar em qualquer maquininha no país. A medida faz parte das novas regras que começaram a vigorar em fevereiro. Notícia boa para quem tem aquela dificuldade, né, de passar o seu vale alimentação, vale refeição naquelas maquininhas mais complicadas. Uma notícia muito boa para toda a população.
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0: começando a sua manhã com lá no seu curral, tirando seu leite, ou você que acabou de acordar também, muito bom dia. Pra você que já está começando a preparar o almoço, ou você que já está tomando café da manhã, tenha um bom dia e continue sintonizado aqui na 106,5. É sempre um prazer ter a sua companhia. Fique aqui ligadinho que daqui a pouco a gente volta com mais música boa.
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3: Oi, gente, boa semana pra você. Começando por aqui essa edição do Link na programação. Virgínia Fonseca nega rompimento com Vini Júnior.
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3: E mais um flagra exclusivo. Virgínia Fonseca foi parada no aeroporto Santos Dumont, no Rio, e conversou com fãs e o repórter pra falar sobre os rumores do término com Vini Júnior e também sobre a parceria com Luciano Huck pra Copa do Mundo. A apresentadora agitou o terminal e, mesmo com a agenda cheia, a empresária respondeu de forma direta às perguntas e negou a separação do jogador de futebol. A gente volta já.

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0: está chegando, que está acordando. Muito bom dia, prazer sempre ter a sua companhia aqui na Melhor.
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2: Brasileiros terão novas exigências para viajar ao continente e ao Reino Unido. Atlético Mineiro registra terceiro maior público de 2026 na Arena MRV em partida contra o Botafogo.
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2: A forma de viajar para a Europa está passando por uma transformação estrutural. A União Europeia e o Reino Unido estão implementando novos sistemas digitais que mudam de forma significativa o controle de entrada de turistas. Os principais mecanismos juntos representam o fim de um modelo mais simples de entrada para visitantes isentos de visto. O sistema de entrada e saída é o novo sistema da União Europeia que substitui o carimbo manual no passaporte por um registro eletrônico. Com a implementação completa, todas as entradas e saídas na zona passarão a ser registradas digitalmente com coleta de dados biométricos, com foto e impressões digitais. Na prática, o sistema permitirá um controle automatizado do tempo de permanência, atualmente limitado a 90 dias, e identificará de forma mais precisa quem ultrapassar esse prazo. Para brasileiros, não haverá necessidade de solicitação prévia, mas o monitoramento será mais rigoroso e totalmente integrado entre os países do bloco. É isso.
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2: Vamos lá com tempo e temperatura lá na cidade de Engenheiro Caldas. Lá em Engenheiro Caldas agora está com 26 graus, umidade relativa do ar em 62%, com máxima em 29 graus, mínima de 19, chance de chuva 0%, ou seja, nada de chuva lá na região de Engenheiro Caldas hoje.
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2: Impulsionado pela festa de despedida do atacante Hulk, o Atlético registrou contra o Botafogo pela 15ª rodada do Campeonato Brasileiro, o terceiro maior público da temporada de 2026 na Arena MRV. Pouco mais de 33 mil atleticanos foram até o estádio para acompanhar o resultado e também dar o último adeus ao ídolo alvinegro. Hulk teve uma festa de despedida antes da partida, daquele que foi seu último momento com o torcedor alvinegro. Sabendo da oportunidade, o torcedor atleticano lotou a arena para acompanhar a homenagem. Larissa Leite tem mais informações no Univale Rádio. Larissa, conta pra gente. Bom dia.
3: Muito bom dia, Vitor. Bom dia a você, caríssimo ouvinte que nos prestigia com sua audiência. Vamos aí com as informações da Univale e da comunidade. Vem aí o Pint of Science, que significa dose de ciência. Ele é o maior festival de divulgação científica em bares e restaurantes do mundo, que acontece simultaneamente em cerca de 27 países. Em Governador Valadares, a Univale é anfitriã do evento, que acontece do dia 18 ao dia 20 de maio no Magma, Laboratório de Inovação do Sicoob, a Secred. A temática desta edição é ciência em ebulição. O evento é gratuito e aberto à comunidade. Para participar é preciso realizar a inscrição pelo Simpla. É só buscar lá pelo evento Pint of Science e escolher o melhor dia para você. Participe! Em Governador Valadares faz 24 graus, a umidade relativa do ar está em 54%. O índice de raios ultravioletas está alto. Então proteja-se do sol, use filtro solar e beba bastante água. A previsão é de dia de sol com algumas nuvens durante o dia. À noite o céu fica com muitas nuvens, mas não chove. E a gente vem de novo com um pedido de solidariedade. O Lar dos Velhinhos está correndo sério risco de encerrar suas atividades. Por determinação da Justiça, a estrutura precisa realizar a reforma do pátio até 2027 para continuar aberto. Há mais de 88 anos, o Lar dos Velhinhos, uma instituição filantrópica, acolhe, cuida e oferece dignidade aos idosos que mais precisam. Então entre nessa causa e ajude. O Pix para doações é o e-mail l12velhinhos@gmail.com. Então anota aí, lduzvelhinhos@gmail.com. Os idosos atendidos não podem ficar desamparados. E esse foi o Univale Rádio na Rede Oriente FM, sucesso o tempo todo. Muito obrigada, Vitor.
2: Muito obrigado, eu que agradeço, Larissa.
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0: Louvado seja nosso Senhor Jesus Cristo, para sempre seja louvado. Como é que foi o seu final de semana? Dia das Mães, espero que tenha sido maravilhoso. Espero que você tenha ido à missa, ter rezado pela sua mãe, e quem dera se você foi com a sua mãe. Filhos queridos, eu tenho certeza que domingo com a missa é semana com a graça de Deus. Nós continuamos aqui no Experiência de Deus, a novena, Jesus das Santas Chagas, restaurai meu coração. Hoje o quarto dia, Jesus das Santas Chagas, restaurai o meu coração. E nós continuamos a leitura orante de Jó, que está dando o que falar. Eu quero saudar a todos a partir da Rádio Evangelizar, de onde tudo começa, as rádios irmãs, cujos nomes cito neste momento. Rede Oriente FM. Tá na mão de Deus, e se tá na mão de Deus, tá muito bem guardado. 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Eu repito, nós estamos em plena novena, quarto dia, Jesus das Santas Chagas, restaurai o meu coração. E vamos juntos, nesse tempo pascal, já pensando que domingo é a ascensão do Senhor, logo vem Pentecostes. Então, em nome do Pai, do Filho e do Espírito Santo. Amém. Naquele tempo, disse Jesus a seus discípulos: quando vier o defensor, que eu mandarei da parte do Pai, o Espírito da verdade, que procede do Pai, ele dará testemunho de mim, e vós também dareis testemunho, porque estáis comigo desde o começo. Eu vos disse essas coisas para que a vossa fé não seja abalada. Eu vos digo estas coisas para que vossa fé não seja abalada. Expulsar-vos-ão das sinagogas, e virá a hora em que aquele que vos matar julgará estar prestando um culto a Deus. Agirão assim porque não conheceram o Pai e nem a mim. Eu vos digo isso para que vos lembreis do que eu disse: quando chegar a hora. Quanto não se matou em nome de Deus? Quanto não se fez atrocidades em nome de Deus? Hoje, na evolução humana, mas não é só, na evolução da compreensão de Deus, então é mais fundo o pensar, não que Deus mudou, Deus não mudou nunca, Deus é e sempre será o mesmo, imutável, mas o homem foi compreendendo gradativamente Deus. Abraão, 1250 anos antes de Cristo, tinha uma percepção de Deus. Mesmo com Jesus Cristo, por mais que ele tenha nos revelado Deus completamente na sua misericórdia, ao longo da história, se ofuscou muito a Deus. O homem não compreendeu quem Deus era. A pergunta, hoje em oração: vem Espírito Santo, que nos dias atuais, neste ano, neste momento histórico que estamos vivendo, nós tenhamos atuação, Espírito Santo. o teu iluminar, para que possamos, como igreja, mas como cristãos, dar respostas hoje aos problemas atuais. Vem, Espírito Santo de Deus, diante do mundo marcado por profundas guerras, inadmissível no século 21, mortes, inocentes, uma guerra que vai muito além de um campo de batalha, de trincheiras, mas são de espaços, de mísseis, de bombas, uma guerra cibernética, uma guerra terrivelmente de ideologias. Senhor, manda teu Espírito Santo sobre nós. Prometestes esse Espírito Santo como defensor. Defensor, Senhor, mas disseste também como Espírito da Verdade. Vem, Espírito Santo, sobre nós e dai-nos um novo Pentecostes. Vem, Espírito Santo, sobre nós, sobre a tua igreja, sobre o Papa Leão XIV, sobre os bispos, arcebispos, cardeais, sobre o povo de Deus de modo geral. Vem, Espírito Santo, sobre mim, peça a você, eu tô pedindo para mim agora, a hora de pedir para você mesmo. Vem, Espírito Santo de Deus, e dai-me esse novo ardor. Dai-me, Senhor, vem, Espírito Santo, essa iluminação de que precisamos tanto. Vem, Espírito Santo, nos trazer a verdade e nos levar a caminhar na verdade. Dai-nos um novo Pentecostes, dai-nos um batismo no Espírito Santo, dai-nos, Senhor, um fogo abrasador de nossa alma, uma chama viva de amor por Deus. Vem, Espírito Santo de Deus, como em Pentecostes, Nossa Senhora está conosco em oração, Nossa Senhora que a chamamos carinhosamente como Nossa Senhora do Carmo, que está conosco no cenáculo, clamando, pedindo. Dai-nos, Senhor, neste tempo pascal, pensando que não estamos caminhando para a ascensão, que estamos caminhando para Pentecostes. Vem, Espírito Santo de Deus, com tua graça e tua bênção sobre todos nós. Peço, Espírito Santo, você está precisando de uma iluminação, está se sentindo numa encruzilhada, está se sentindo no ambiente do trabalho com problemas sérios, rejeição, brigas, discórdias, desavença. Espírito Consolador, Espírito de Defensor, Espírito da Verdade, Espírito da Plenitude, recaia sobre nós. Vem, Espírito Santo, e renove a face da terra. Vem, Espírito Santo, e faça em nossas vidas um novo Pentecostes. Vem, Espírito Santo, nos iluminar. É a palavra de Deus hoje. É um clamor o programa inteiro, porque o Evangelho nos fala sobre o Espírito Santo. Então a frase orante de hoje é: vem, Espírito Santo, renovar a face da terra. Nós só começamos o programa, eu volto já, volte comigo.
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3: Querido povo de Deus, nós estamos no mês de maio, mês de Maria. Ah, como eu gosto deste mês. Como eu tenho memória afetiva deste mês, mês de Nossa Senhora. E nós, exatamente confiando em Nossa Senhora, que é nossa madrinha, nossa dinda, lá atrás, nós fizemos um compromisso de 18 parcelas, de 1.300.000 e pouco por mês. 18 parcelas. E hoje, no mês de maio, nós estamos na 17ª parcela. E eu quero pedir, por amor à Nossa Senhora, ela, Nossa Senhora do Carmo, que será a senhora do lugar da terra prometida. Grava isso. São palavras novas. Ela, que será a senhora do lugar na terra prometida. Ela, que é a grande madrinha da obra. Ajude-nos na 17ª parcela. Acesse o site. 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Abra ele. E aí você vai ver as opções de valores. Escolha. Role um pouquinho o seu cursor. E você escreve os nomes. Nesse mês mariano, Nossa Senhora, nossa mãezinha querida. E aí você coloca o nome dos seus. Seja o nome de uma graça e uma graça já recebida, seria um ex-votos, seria uma coisa a receber, uma graça a receber, ou simplesmente que o nome de sua família estivesse lá. E eu vejo que muita gente está participando. E eu quero citar aqui, olha, muitas participações de muitos lugares, como por exemplo a Helena. É, a Rosane, dá uma parada ali de Francisco Beltrão, ela coloca depois um filho de Deus de Francisco Beltrão, uma filha de Curitiba, a Maria Correia dos Santos de Curitiba, oração pela família Correia, Rodrigues Santos, João Dantas das Souza, Curitiba também, e assim as pessoas vão colocando, louvado seja Deus. Então, meu apelo, a senhora do lugar, Nossa Senhora do Carmo, faça sua adoção, 17ª parcela. Gabriela, que a paz de Jesus Oi. Esteja com você.
4: Oi, padre, bom dia.
3: Bom dia.
4: Que emoção conversar com o senhor.
3: Deus abençoe, prazer todo meu. Você fala de onde?
4: Eu falo de São Vicente, área continental de São Vicente.
3: Estado de
4: São
3: Paulo.
4: Baixada Santista.
3: Ah, Baixada Santista. Como é que você me Isso. acompanha?
4: Aqui em casa a gente acompanha pela televisão, no YouTube, a gente acompanha pela Evangelizar e às vezes pela Rádio Guadalupe.
3: Tá certo, gente, quero lembrar que ali toda a Baixada Santista, através de Santos, nós temos a TV Evangelizar 50.1. Toca a corneta, sacristão. TV Evangelizar em Santos 50.1. Avise o pessoal, diga lá, Gabriela.
4: Ô padre, eu tô ligando hoje para dar um testemunho.
3: Por favor.
4: E também para um pedido de oração.
3: Então vamos começar pelo testemunho.
4: Padre, eu sempre tive o sonho de ser mãe. Sempre, a minha vida inteira. Eu nasci para ser mãe. Mas aí aconteceu que eu não casei, o tempo foi passando, a idade foi chegando. E eu tive alguns problemas no útero. Aí eu perdi o útero. Fiquei muito doente, padre, muito triste, muito depressiva. Aí fiz tratamento psicológico, psiquiátrico. Pra mim, na minha cabeça, a maneira de ser mãe era só biologicamente.
3: Gerando no útero.
4: Isso. E como eu não casei, a gente foi uma pessoa muito religiosa e não quis tentar de outra maneira. Aí eu fiz terapia e tudo, e a minha psicóloga sempre tinha esse sofrimento, essa coisa no coração de não, que não tinha conseguido ser mãe.
3: Sim.
4: E ela sempre falava pra mim que não existia só essa maneira biológica de ser mãe, que eu poderia optar pela adoção. E ela também me falou várias, assim, pessoas que ela conhecia e tinha adotado e era tão feliz com a adoção. Mas, assim, eu ainda não sentia no meu coração. Então eu orei muito, pedi muito a Deus. E Deus foi plantando essa sementinha da adoção no meu coração, devagarinho,
3: certo.
4: Devagarinho. Aí um dia eu cheguei e falei pra minha psicóloga: olha, eu tô preparada. Eu vou dar entrada com a documentação.
3: Olha aí.
4: Aí arrumei tudo em 2022, janeiro de 2022, já comecei assim. Aí entreguei a documentação, tava assim, ainda tava na pandemia, né, naquela transição.
3: Sim.
4: Arrumei toda a documentação, entreguei. Aí depois eles me chamaram.

0: Aí a gente passou por esse crivo todo, graças a Deus. Amém. Aí eu fui habilitada.
1: Opa!
0: Aí, padre, com 1 ano e 4 meses que eu tinha de habilitada, e eu sempre tinha aquilo no meu coração, oh meu Deus, eu tinha certeza, padre, que eu ia ser mãe. Absoluta. Eu falava assim pra minha psicóloga, eu só não sei quando, mas eu tenho certeza que Deus vai me dar essa graça de ser mãe, a minha filha vai vir. Eu falava assim, Carla, quando eu dirijo, às vezes eu escuto o barulho da chupetinha da criança atrás, no banco de trás, acho que eu tô doida. Ela, não, isso daí é vontade mesmo.
1: Isso.
0: Aí, padre, um dia eu tava no serviço, isso foi em outubro de 2024.
1: É.
0: Eu tava no serviço, aí eu abri pra fazer o diário online. Aí quando eu olho no e-mail, a vara da infância me chamando.
1: Opa.
0: Padre. Nossa, eu fiquei tão feliz, padre. Uma felicidade. Mas eles não falavam o que que era, eles só marcavam um dia.
1: Sim.
0: Aí eu liguei pra, mandei mensagem pra assistente social. Aí falei pra ela o que tinha acontecido. Ela falou assim, ah, deve ser só uma atualização de dados. Aí eu esfriei, padre.
1: Entendi.
0: Mas eu falei assim, eu vou lá ver o que que tá acontecendo. Aí foi no dia certo. Aí cheguei lá, elas enrolam, né, padre. Aí começaram a me perguntar novamente da minha vida, se eu tava sozinha, se eu tinha alguém, se eu ainda morava com a minha família. Eu, não, tá tudo igual. Aí me falaram assim, ah, é porque a gente tem uma criança aqui pra você, Aisla. Ai, padre, meu Deus do céu, a maior emoção da minha vida.
1: Eu imagino.
0: É. Aí eu falei, você quer conhecer a Aisla? Eu falei, é tudo que eu mais quero na minha vida. Padre, quando essa criança entrou, eles trouxeram, eu falei, essa menina é minha filha.
1: Oh, meu Deus.
0: Ela já era minha filha. Antes dela chegar, padre,
1: claro.
0: Ela já era minha filha no coração.
1: Acredito.
0: Aí eu peguei a Aisla no colo. Parece que ela tinha sido minha filha a vida inteira, padre.
1: Entendi.
0: E, é, eu sempre falo que a Aisla é o grande presente de Deus pra mim.
1: Como
0: a
1: é que é o nome dela?
0: Assim, Aisla, é um pouquinho difícil, né,
1: como?
0: Padre?
1: Soleta pra mim.
0: É A-S-H-Y-L-A. Ela já veio com esse nome.
1: Aisla. Tá certo.
0: É.
1: Já veio com esse nome.
0: Já veio com esse nome. Eu não quis trocar porque ela atendia como Aisla. E ela tem o rostinho de Aisla, padre.
1: Teu coração.
0: É,
1: são teus olhos, teu coração materno, que é grande.
0: É. Aí, padre, aí a gente fez a aproximação, mas foi tudo muito rápido. Ela veio pra casa. Dia 30 de outubro ela já estava em casa, de 2024.
1: Então diga assim, a Aisla.
0: Aisla.
1: É um milagre de Deus na minha vida.
0: É um milagre de Deus na minha
1: graça
0: vida.
1: Graça alcançada.
0: Graça alcançada.
1: Graça testemunhada. Toca
0: o sino sacristão.
1: Isso! Querida, você falou que ia fazer um pedido de oração, o que que é?
0: É, o pedido de oração que eu peço, padre, porque nesse meio tempo, depois da vinda da Aisla, agora dia 20 de fevereiro, eu perdi a minha mãe, né?
1: Meus sentimentos depois, pela perda.
0: É, depois que a Aisla chegou, minha mãe aproveitou um pouquinho, mas foi ficando muito doente, e agora ela veio a falecer. Então eu costumo dizer que Deus preparou tudo.
1: Como é o nome dela?
0: Onilda.
1: Tá.
0: É, eu sabia que ia ser muito difícil eu viver sem a minha mãe, porque ela sempre foi muito minha amiga. Então ele me deu a Aisla de presente, que é pra eu ter força pra viver sem ela, né?
1: Então vamos rezar pra dona Onilda, né? Essa é a intenção.
0: É.
1: Né? Tá bom.
0: E ela sempre escutou muito seu programa, viu, padre? Ela sempre foi muito fã de escutar o seu programa. Meu irmão aqui em casa, todos nós.
1: Tá bom.
0: As suas músicas é direto.
1: E que ela, obrigada, dona Nilda, no céu, interceda por nós. Obrigado pelo seu testemunho, gente. Testemunho muito forte. Por quê? Porque isso estimula a adoção. Se não é possível uma gravidez biológica, você viu que maravilha, que bênção de Deus na vida da Gabriela? Que Deus abençoe a São Vicente, São Paulo, pelo YouTube, também TV Evangelizar Santos, ajude a anunciar, canal 50.1, Bispo Dom Joaquim Giovanni Mol, Guimarães, Diocese de Santos. Eu volto já, volto com a leitura Orante de Jó, volte comigo.
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0: Você já passou por uma livraria ou propositalmente vá e adquira o livro Inabalável. Com fé, a tempestade vai passar. Você tem visto nos últimos dias, mas já faz tempo, né? Que eu tenho trabalhado, tenho provocado sobre o porquê deste livro. Como compreender a partir de Jó, e nós estamos no próprio livro de Jó. Pense com carinho. Quero lembrar, enquanto você vai abrindo, que se você caiu de paraquedas, nós hoje iremos para Jó, capítulo 2, do versículo 1 a 10. Combinado? Então, quero lembrar a você que você pode fazer ecoar o que a palavra de Deus tem tocado no teu coração. Essa questão não importa. Se você tem ali salmos, pode ser, que eu acho que Jó ainda não chegou, mas pode ser de salmos que muita gente mandava. Mas o texto, vá abrindo a tua Bíblia, Jó capítulo 2, do versículo 1 a 10. Por favor, sacristão.
1: Aqui é Regiana. Eu moro em São José dos Pinhais e gostaria de dar um testemunho. Hoje, na hora que o senhor estava lendo o Salmo 121, em um momento da leitura, o senhor parou e falou para todos nós que parasse de fazer o que estivéssemos fazendo. Isso. E erguesse nossas mãos e abençoasse os nossos filhos, pedisse proteção. Isso. A Deus, livramento. Eu parei, que eu estava lavando louça, e ergui as minhas mãos para o céu e pedi um livramento para meus três filhos. Amém. E para o meu marido. Pedi que Deus abençoasse e protegesse meus filhos que andam de moto, trabalham. E hoje, na saída do trabalho, meu filho saiu do trabalho e olhou para a rua e não olhou para o outro lado e saiu. E veio outro motoqueiro e os dois bateram. Meu filho caiu, machucou um pouco a perna. O prejuízo foi mais material do que físico. Então eu estou dando testemunho para agradecer. Amém. O livramento de Deus naquela hora. Aí, porque eu ergui minhas mãos, orei e pedi a Deus. E meu Deus filho teve um livramento. O bem material a gente conserta. Isso. Mas a vida não.
0: A vida
1: então
0: preservada.
1: Eu estou aqui para agradecer e dizer que eu gosto muito da leitura orante.
0: Amém.
1: E toco o sino sacristão.
0: Deus abençoe, Regiane, de São José dos Pinhais, Rádio Evangelizar, Rádio Clube FM, TV Evangelizar, Canal 16, Net 13, São José dos Pinhais, que pertence à diocese, o bispo Dom Celso Antônio Marchiori, Bíblia aberta, cartilha de oração, vamos lá, gente.
2: A palavra do Senhor quando chegou, Deus
0: Jó. Padre, eu tô impressionado com Jó, eu imagino. Então você vai contar pra mim, vai lá. Hoje, a segunda prova de fé de Jó, capítulo 2, versículo 1 seguinte, eu não sei onde vai parar. Chegou de novo, você lembra de sábado? Padre, eu não lembro, não lembro nem o que eu comi ontem, nem hoje. Então vamos lá. Jó que disse, nu nasci sem nada e sem nada vou morrer. O Senhor Deus, o Senhor deu, o Senhor tirou, louvado seja Deus. E terminou esse texto dizendo, assim, apesar de tudo que havia acontecido, Jó não pecou, nem pôs a culpa em Deus. Capítulo 2, versículo 1. Chegou de novo o dia em que os servidores celestiais vieram apresentar-se diante de Deus. O Senhor e Satanás também veio no meio deles. O Senhor perguntou a Satanás, está aqui, de onde você vem vindo? Satanás respondeu, estive dando uma volta pela terra, passeando por aqui e por ali. Capítulo 2, versículo 3. Aí o Senhor disse, você viu meu servo Jó? No mundo inteiro não há ninguém tão bom, tão honesto como ele. Ele me teme e procura não fazer nada que seja errado. No entanto, você me convenceu e eu deixei desgraçar Jó, embora não houvesse motivo. Por isso mesmo, assim, ele continuou firme e sincero como sempre. Vou contar em palavras simples. Os seres celestiais se apresentaram diante de Deus e Satanás estava junto. Deus pergunta a Satanás: de onde você vem? Ele disse: eu estava andando pela terra, por ali, por aqui. Deus disse literalmente: você viu como meu servo Jó? Não há ninguém tão bom, tão honesto como ele. Ele teme e procura não fazer nada de errado. No entanto, olha o que Deus diz: eu permiti, Deus permitiu. O diabo não pode contra nós, tem que ter a permissão de Deus. Isso é teológico. Embora não houvesse motivo, por isso mesmo, mesmo assim, ele continua firme e sincero como sempre. Satanás é o Satanás, né? Não preciso fazer comentário. Satanás disse: é só tocar na pele dele para ver o que acontece. As pessoas não se importam de perder tudo, desde que conservem a própria vida. Agora, se estenderes a mão e ferires o corpo dele, verás como ele, sem nenhum respeito, te amaldiçoará. O Senhor disse a Satanás: pois bem, faça o que quiser com Jó, mas não o mate. Aí Satanás saiu da presença do Senhor e fez com que o corpo de Jó ficasse coberto de feridas horríveis. Eu digo que sempre foi identificado aqui a lepra. Desde as solas dos pés até o alto da cabeça. Jó sentou-se num monte de cinzas, pegou um caco para se coçar. Fique com essa cena, tem uma imagem, e eles vão colocar agora. É uma imagem de Jó nas cinzas. Esse pobre homem, praticamente nu. Essa imagem mostra ele cheio de lepra, e era tão grande a dor que ele pegou caco de vaso para se coçar. Ele está nas cinzas. Então a primeira grande prova, a lepra. Porque Satanás disse: as pessoas até aceitam perder tudo, mas conservar a vida. Pela vida, são capazes de tudo, até amaldiçoar-te, Deus. Aí Satanás saiu da presença do Senhor e fez, tô retomando, com que o corpo de Jó ficasse coberto de feridas horríveis, desde a sola dos pés até o alto da cabeça. Jó sentou-se num monte de cinzas, pegou um caco para se coçar. A mulher disse a ele: você ainda continua sendo bom. A mulher de Jó: amaldiçoe a Deus e morra. Amaldiçoe a Deus. Olha o conselho da mulher: você ainda continua sendo bom? Amaldiçoe a Deus e morra. Jó respondeu, depois do intervalo. Forte, né? Forte. Nós voltamos já. Volte comigo.
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0: Na continuidade, a mulher disse: você ainda continua sendo bom, amaldiçoe a Deus e morra. Jó respondeu: você está dizendo uma bobagem. Se recebemos de Deus as coisas boas, por que não vamos aceitar também as desgraças? Assim, isso vai se tornar praticamente um refrão. Assim, apesar de tudo, Jó não pecou, nem disse uma só palavra contra Deus. Amanhã eu vou refletir melhor sobre a mulher. Agora, volta a imagem de Jó com cacos de vaso. E se você tem, e eu sugiro que tenha, o livro, porque ele é forte, não é para fraco ler, não. Inabalável. Na página 67 diz: duas formas de reagir à dor. Continuando quando achamos que nada mais poderia piorar na situação de Jó, eis que sua esposa se manifesta em tom desesperado e blasfemador. Ela aparece apenas uma vez e mesmo com poucas palavras deixa uma marca profunda. Por ora, por hoje, na leitura orante, fique com essa imagem de um homem ressequido, quase esquelético, que Satanás obteve a permissão de ter lepra, tinha perdido tudo. Mas o nosso refrão: apesar de tudo, Jó não pecou, nem disse uma só palavra contra Deus. Fique com a pergunta: diante de uma doença grave, incurável, como você reagiria diante de Deus? Amém. Continuamos amanhã. Charlene, que a paz de Jesus esteja com você.
11: Bom dia, padre, sua bênção.
0: Deus abençoe. Você estava escutando, filha?
11: Sim, estou.
0: Gente, não, escutando o que eu estava lendo de Jó?
11: Sim, escutei.
0: É forte, não é não, filha?
11: Muito.
0: Essa leitura não é para fraco, não. E também não. O livro Inabalável não é para gente fraca, não. É para ler e refletir mesmo. Você fala de onde? Vamos mudar de assunto. Vamos lá. Charlene, você fala de onde?
11: Eu falo de Laguna, Santa Catarina.
0: Meu abraço, Santa Catarina. Como é que você me acompanha ali em Laguna, filha?
11: Na Rádio FM.
0: Meu abraço, Rádio FM. Acho que é Garibaldi, não é?
11: Isso.
0: Isso. Diga lá, minha filha. O que você quer partilhar?
11: Padre, eu quero pedir oração assim para o meu filho que está nesse vício de jogos no celular. Está acabando assim com a aprendizagem dele na escola.
0: Entendi. Quantos anos ele tem?
11: 14.
0: E como é que você percebeu que ele está com o jogo no celular?
11: Porque na escola, né, ele tá acabando tirando notas baixas.
0: Tá bom. A escola te chamou?
11: Isso, eu fui chamada.
0: Você tem marido?
11: Não.
0: Você o cria sozinho?
11: Sim.
0: Tá bom. Parabéns por cuidar. Só que eu vou chamar a tua atenção. Ele é de menor.
11: Sim.
0: Você não tem força suficiente de pegar esse celular dentro de casa e dizer: aqui, você vai ter 40 minutos ou uma hora para o celular e pedir para alguém bloquear os jogos. Mulher, você é mãe, você não é amiguinha dele, não. Não tô te faltando com respeito. Não tô te faltando com respeito. Mas que você tem que dar uma chamada, não é bater, não. Chamada no tento. Na escola, eles não podem deixar ver celular, não pode. Você sabe que é uma regra, pelo menos eu sei no Paraná que não pode. Meus afilhados dizem que se pegar com o celular, eles tomam o celular. Então é sinal que você está sendo frouxo em casa.
11: Não, ele não leva para a escola. Ele
0: tudo
11: joga
0: bem
11: em casa.
0: Mas e você deixa, mulher? Corta, mas se ele
11: não,
0: joga.
11: Não, eu não deixo, mas ele esconde o celular, ele vai lá e pega novamente.
0: Não, Charlotte, Charlene, não. Na pior das hipóteses, corta a internet. Quem paga a internet?
11: Eu.
0: Então, você tá vendo o teu filho nos jogos? E quais são suas atitudes? É um de menor, não se esqueça disso. Ele, no mínimo, pode não dizer, mas ele espera de você que você seja mãe e que mostre para ele o que é certo e errado. E você está se omitindo nisso. Eu vou rezar por ele, mas você tem que ajudá-lo.
11: Tá bom.
0: Entendeu, Charlene? Não ficou bravo comigo, não, né?
11: Não.
0: Você tem que chegar, não tem essa história de vai pegar o celular. Pegou escondido? Castigo. Vai ficar 2 dias sem celular. Se preciso for, vende esse celular. Se preciso for...
12: Ele tem que ir perto da área.
13: Até o Messi pediu ele no grupo. Pô. Desculpa. Até o Messi pediu ele. Porque quem é Messi? Lionel Messi. Quem é Lionel Messi? Vamos ver. Obrigado. O seguinte. Tem uma sonora aqui do Neymar. Eu acho que a parte mais delicada do Neymar, na minha concepção, humilde concepção, é a emocional. Para qualquer um, imagina, você tá à beira da última Copa que você pode enfrentar, você agora quer estar lá, você quer estar no meio dos grandes jogadores e fechar com chave de ouro e ter a possibilidade de trazer uma Copa do Mundo. Vamos ver a sonora do Neymar, o que ele fala a respeito disso, da sanidade dele.
11: Não, não.
0: Vou rezar uma Ave Maria com você. Vamos rezar juntos. Ave Maria, cheia de graça, o Senhor é convosco. Bendita sois vós entre as mulheres, e bendito é o fruto do vosso ventre, Jesus. Santa Maria, Mãe de Deus, rogai por nós, pecadores, agora e na hora de nossa morte. O que eu falei para Charlene, que sirva para todos. Laguna Santa Catarina, Rádio Nova Garibaldi FM, diretor Dilmara Fernandes, Dom Adilson Pedro Buzin, da Diocese de Tubarão. Escute esse testemunho, por favor.
14: Lourdes de Pandeiros, Minas Gerais. Estou muito devota a Opa, Jesus da Santa Chaga.
0: Que bom.
14: Eu não perco o terço da Santa Chaga todos os dias. Eu tenho um testemunho de dar sobre a minha filha. Ela teve um câncer e tirou o útero, colo do útero, ovário. E agora, no final do mês passado, Sim. eu acompanhando o terço da Santa Chaga, eu fiz um propósito. Que Jesus da Santa Chaga livrasse ela, que ela não estava com essa doença de novo, não. Ela foi lá, fez a ressonância, graças a Deus, para a honra e glória do Senhor, ela não tem nada, graças a Deus. Eu tenho muita fé em Jesus da Santa Chaga. E agradeço ao Senhor, Padre Reginaldo Manzotti, muito obrigada.
0: Deus abençoe. Deus abençoe, querida Lourdes, de Paineiras, Minas Gerais, lá é Diocese de Luz, Dom José Aristeu Vieira. Gente, eu quero dizer para você, fique atento nas redes sociais. Atenção, toca a corneta, sacristão, bem forte. Põe pulmão nisso aí, sacristão. Fique atento nas minhas redes sociais, principalmente no Instagram, para não perder nenhuma missa que vai acontecer na peregrinação de Pentecostes. Eu já aproveito dizer, vai lá, se inscreva no Instagram, acione o sininho. No Instagram eu sempre vou colocar os horários e os links da transmissão da missa. Por que que o senhor não fala aqui? Porque, gente, na viagem há muita inconstância, fuso horário diferente, às vezes chegamos atrasados, então acompanhe no Instagram os horários, o local, a intenção da missa, da peregrinação agora de Pentecostes. No Instagram, você vai saber o horário. No YouTube, Padre Manzotti, não esqueça de se inscrever, você vai acompanhar ao vivo as missas direto de toda a peregrinação de Pentecostes. Eu vou pro intervalo e eu volto. Nós voltamos, amado povo de Deus, com a novena. Jesus das Santas Chagas, curai meu coração. Voltamos já.
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15: Muito bem, senhoras e senhores, primeira parte dos pedidos de orações, a gente está aqui à nota dos pedidos ainda, tá bom? Devagarinho a gente vai chegando na sua intenção. Fábio em Divisópolis, orações em sua intenção para Fabiana, também para Domingo, Tia Graça, Heitor, Maione, sua mãe, seu querido pai, Isaqueu, Daniel, Henrique, todos da família. Cláudia no Cantinho, município de Salinas, orações de sua intenção. Filho Marcos Berto da Silva de Jundiaí, que junto com sua esposa está aí visitando a nossa amiga Cláudia em sua casa, aí no Cantinho. E também orações para Diego, Arlen, todos da família. Cleonice Norassagi, orações para Lucas, Cássia, Karina, Caroline, Carlos Daniel, Sanderson, Aline, ou melhor, Alice, Gustavo, Manoeli, Johnny, esposo do Manelzito e toda a família. Também pedindo aqui para nossa amiga Patrícia Souza. Miqueias Novaes, para sua esposa, por uma graça em especial. Nossa amiga Milsa Viana, seu Nelson Chaves e Nelson Viana, seu Miguel Viana, e nossa amiga Mariana Salles e toda a família. Que Deus os abençoe. Obrigado aqui pela companhia. Estamos aqui conferindo os demais pedidos. Daqui a pouquinho estou anotando aqui também as orações da nossa amiga Maria Aparecida, em Pedra Azul. O nosso amigo Paulo Sérgio Amaral. A nossa amiga Paula no Getúlio Vargas, também nossa amiga ouvinte Eliane Rodrigues e toda a família, todos aí do Novo Progresso, família Moraes e Rodrigues. Pedidos aqui também da nossa amiga Nevinha em Águas Vermelhas, Fabiane em Pedra Azul, Dona Bene e família na Estiva, Carla Andréia aqui com a gente também, Paulinho Duarte, caminhoneiro, Amanda da Fazenda Paris, nossa amiga Yandi e família, seu Eurico na Pingueira, dona Carminha do Lajeiro Pedreza em Belo Horizonte, e Daniel Cláudio, uma graça a ser alcançada, também para Mauro Sérgio e família, Getúlio Vargas, Joelma da Estiva fazendo seus pedidos de orações, esposo Carlos conosco, também Diana Fazenda Patos, corrigindo Fazenda Bom Jardim, orações aqui a pedido também de Diego em Cachoeira de Pajeú, por toda a família, Kevin em França e família, Célia Mara em Bambuí, para sua querida mãezinha na Fazenda Verdém, que Deus abençoe todos da família. Pedidos para Dona Maria aqui conosco, Deus abençoe Dona Maria. Sinara, Dona Alzena e família, Manu Freitas em Pratinha, sul de Minas, nossa amiga Carliete e família no Getúlio Vargas, Lucilene no Conceição, Dona Maria de Lourdes, seu pedido e família. Intenções aqui também a pedido de Marta em Água Boa, Dona Ana Maria e família no Tombo, Marlene na Cabeceira da Forquilha, Dona Laurita Costa e família, Juliana fazendo Pau Alto. Pedidos também de Nilde em Divisa, Alexandra, comunidade José dos Santos. E já a gente volta com mais intenções. Vamos lá.
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0: Hoje é aniversário da Rádio Cidade FM, Tapurá, Mato Grosso, Cultural AM, Rolândia, Paraná, Cultura FM, Naviraí, Mato Grosso do Sul, Onda Nova FM, Relvado, Rio Grande do Sul e Santa Fé FM, Santa Fé, Paraná. Também aniversário da rádio, da TV, TV Evangelizar de Arco Verde, Pernambuco e Sersul Turvo, Santa Catarina, aniversário do senhor Arthur, que entrou na nossa família. Deus abençoe, senhor Arthur, com muita graças e bênçãos do céu. Aniversário foi ontem, a lembrança faço hoje. 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Em outubro deste ano, outubro de 2026, Hungria, Áustria, República Tcheca e Polônia. 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Nós iremos. Jesus Misericordioso, São João Paulo II, Santa Faustina Kowalska, São Maximiliano Kolbe. Nós começamos a nossa viagem em Budapeste, na capital húngara. Depois iremos a Viena, a capital da Áustria. Iremos até Olomouc, na República Tcheca, Cracóvia, uma cidade que é patrimônio mundial da Unesco, e é lá que tem o convento de Santa Faustina Kowalska, onde tem os restos mortais de Santa Faustina e o quadro de Jesus Misericordioso. De lá, nós iremos para Częstochowa. Częstochowa é o santuário da Mãe Morena, rainha da Polônia, um santuário do século XVII. Iremos de lá para Wadowice, onde São João Paulo II viveu os primeiros anos de sua infância. E depois vamos ao centro, um lugar muito marcante, inesquecível, uma experiência única, concentração, os campos de concentração de Auschwitz. Entre em contato conosco, ainda dá tempo. 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Escute esse testemunho. Sua bênção, Padre Reginaldo, e veio com fotos. Venho por meio desta carta testemunhar uma grande graça alcançada na novena de Jesus das Santas Chagas. No dia 19 de maio, meu sobrinho Mateus Henrique, com apenas 2 meses, engasgou e sofreu uma parada respiratória com convulsões. Clamei a Nossa Senhora e Jesus das Santas Chagas. Consegui reanimá-lo e fomos às pressas ao hospital. O quadro se agravou. Ele precisou ser transferido para a CTI em Belo Horizonte, mas não havia vaga disponível. Os médicos alertaram que se não conseguisse atendimento rápido, ele não resistiria. Com muita fé, confiei que Mateus não estaria sozinho. No dia seguinte, conseguimos a vaga. Ele foi entubado, passou por uma traqueostomia, permanecendo 1 mês na CTI. Os médicos suspeitaram que a doença rara e disseram que se sobrevivesse, ficaria sem movimento, sem falar, sem andar. Mas por intercessão de Nossa Senhora e Jesus das Santas Chagas, o impossível aconteceu. Hoje, Mateus tem 3 anos. Corre, brinca, fala e se desenvolve como toda criança. Padre, ele ainda tem traqueostomia, mas não faz uso de medicação. Faz acompanhamento, fonoaudiologia. Eu só tenho a agradecer a Nossa Senhora e a Jesus das Santas Chagas. Toca o sino, sacristão! Quem escreveu? Manuscrito. Tá aqui, ó, finalzinho da carta. Ah, tem aqui até o exame médico aqui, ó. Quem escreveu foi Isabel, de Santa Maria, Minas Gerais. Deus seja louvado. Isso aqui vai pro nosso arquivo, gente. Juntos, vamos à novena novena Jesus das Santas Chagas, restaure o meu coração. Hoje, quarto dia. Deus de misericórdia e renovação, venho diante de ti com o coração em ruínas, clamando por teu sopro de vida sobre o que se quebrou. Restaure em mim o que o tempo desgastou, o que a dor silenciou e que a esperança esqueceu. Onde há cansaço, traz vigor. Onde há ferida, derrama cura. Onde há vazio, preenche com sentido. Refaz meus passos, reconstrói meus sonhos, renova a minha fé. Tu és o Deus que faz tudo novo. Então, faz de mim um novo ser, com raízes mais profundas, com amor mais inteiro, com paz que não se abala. Jesus das Santas Chagas, restaurai meu coração. Jesus das Santas Chagas, restaurai meu coração. Jesus das Santas Chagas, restaurai meu coração. Amém. O Senhor esteja convosco. Ele está no meio de nós. Abençoai, Senhor, a água, a roupa dos enfermos, as fotos de família e os remédios. Abençoai esta semana. Por intercessão de Nossa Senhora, no mês de maio, Jesus das Santas Chagas abençoe Pai, Filho e Espírito Santo. Amém. Eu sou da Luz. Eu me despeço com o clipe YouTube Padre Manzotti. 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

0: Atendendo aos pedidos de oração, vamos começar pela Nega. Nega Matozinhos, de Engenheiro Caldas. Ela pede oração para seu filho Tiago Matozinhos, que está nos Estados Unidos. E também a Preta, de Engenheiro Caldas. Ela pede oração por ela, pelos seus filhos Bárbara e Rodrigo e por todos os familiares que estão nos Estados Unidos. O Adriano Alexandre, ele é de Coroaci e gostaria de pedir oração para ele, para o seu filho Miguel e para a esposa Josiana, que pela mãe e por todos os familiares, e em especial para um amigo dele que está precisando. A Wanda Souza, de Bom Jesus do Rio Preto, ela pede oração por toda a família, pelos filhos, noras, netos e por toda a sua comunidade. E manda um abraço especial para as mães. E pede que Deus sempre abençoe a elas, dando forças. Aparecida, Maria Aparecida Rezende, Divino Traíra, pede oração em ação de graças pelo aniversário de Eliane Marques. O Adair, pede oração para nós aqui da rádio, amém. Ele pede oração também para ele, para o seu filho que está na América, nos Estados Unidos. O nome dele é Andrei Lucas. E por todos os familiares de lá e também os que estão aqui. A Silvana de Hematita, do distrito de Antônio Dias, pede oração para ela, para sua família, para os familiares e por todos os doentes e pela paz no mundo inteiro. O Adão Guedes, ele pede oração para ele e para os seus filhos e também em especial por sua mãe. A Wanda de Fernandes Tourinho pede oração para Tatiane, Pietro, pro Brian, pro Gabriel, pro Sidney, pro Igor e pro Antônio e por todas as famílias do mundo inteiro. Ela pede oração especial pela saúde do Josemar e do João. Aparecida Amaral, do Córrego dos Bernardos, pede oração pelos filhos Flávia, Camila, João Pedro e pelos netos Ravi, Gabriel, Alice, Isabelle e pelo marido Aguinaldo, pelos pais José Pedro e Maria de Lourdes e pela saúde de José Gomes e de toda a família. Luciana Dias, do Córrego do Tatu, pede oração para ela e por toda a família. A Maria Moraes, de Paulista, pede oração para Julierme Garcia dos Santos e para toda a sua família e as famílias do mundo inteiro e para nós aqui da rádio. Amém. A Isabel Ferreira, do Córrego Monte Alívio, Bom Jesus do Rio Preto, em Inhapim, pede oração em ação de graças por mais um ano de vida que Deus a concedeu e por todas as graças recebidas. Que Deus abençoe, amém. A Maria da Penha pede oração por ela e por toda a família. A Raimunda de Engenheiro Caldas também pede oração para ela e por toda a família. E a Rita Rezende, do Divino Traíra, pede oração para todas as mães do mundo inteiro, desejando um feliz Dia das Mães. E também reza pelas mães já falecidas, principalmente a sua mãe. Amém, que Deus abençoe. O programa Experiência de Deus está de volta amanhã com mais bênçãos derramadas na vida de cada um.
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8: Planos de saúde coletivos têm reajuste médio de 9,9%. Cruzeiro busca vaga na Copa do Brasil.
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8: Os planos de saúde coletivos tiveram reajuste anual médio de 9,9% nos dois primeiros meses de 2026. Essa variação é a menor em 5 anos, mas representa mais do que o dobro da inflação oficial medida. Os dados se referem aos reajustes anuais praticados pelas operadoras nos dois primeiros meses do ano e foram divulgados pela Agência Nacional de Saúde Suplementar, órgão regulador do setor.
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8: Olá, com tempo e temperatura na cidade de Dom Cavati. Em Dom Cavati agora está com 27 graus, umidade relativa do ar em 58%, máxima de 28, com mínima de 19. Ou seja, nem tão calor lá em Dom Cavati. Chance de chuva em 0%, ou seja, não deve chover na região de Dom Cavati hoje.
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8: Futebol. O Cruzeiro segue em busca de uma sequência de resultados positivos para concretizar de vez o trabalho do técnico Arthur Jorge, que tem alguns tropeços pelo caminho. A oportunidade para isso é nesta terça-feira, quando recebe o Goiás no Mineirão e pode avançar na Copa do Brasil. Arthur Jorge tem 12 jogos no comando do Cruzeiro, com 7 vitórias, 2 empates e 3 derrotas. A esperada vitória e a classificação contra o Goiás podem servir para concretizar o trabalho de Arthur Jorge e dar moral para a difícil sequência da próxima semana, quando visita Palmeiras pela Série A e Boca Juniors pela Libertadores. O Cruzeiro e Goiás se enfrentam às 9 horas e 30 minutos da noite desta terça. Quem vencer avança às oitavas da Copa do Brasil e, em caso de novo empate, o classificado será conhecido nos pênaltis. Larissa Leite está de volta. Larissa, tem mais informação boa pra gente? Fala aí.
10: Sim, tem informação boa e atenção, olhe lá. Estão abertas as inscrições para o vestibular social da Univale, que oferece bolsas de 50% e 100% para estudantes em situação de vulnerabilidade. As inscrições vão até o dia 31 de maio e podem ser realizadas no site da Univale, que é univale.br. Para mais informações, acesse também o edital disponível no site da Univale. Então inscreva-se e venha estudar na melhor universidade comunitária da região. Em Governador Valadares faz 24 graus, o índice de raios ultravioletas está alto e a umidade relativa do ar está em 54%. O céu está predominantemente claro. O curso de Psicologia da Univale realiza entre os dias 12 e 15 de maio a 7ª Jornada Acadêmica de Psicologia no Campus 2 da Univale. O evento acontece das 7h30 da manhã às 10 horas da noite, com diversas palestras e oficinas entre os dias 12 e 14. Já no dia 15, será realizada a caminhada pela luta antimanicomial, das 14 horas às 16 horas. As inscrições para as atividades podem ser feitas no site eventos.univale.br/eventos. Vou repetir para você: eventos.univale.br/eventos. E esse foi o Univale Rádio na Rede Oriente FM. 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Muito obrigada, Vitor.
8: Abraço, Larissa. É sempre um prazer.
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0: gente. Agora 11:16. Bom dia.
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3: Segunda-feira começando por aqui e claro que já tem aquele resumão das novelas para você ficar por dentro de tudo. Então vem comigo porque o primeiro destaque de hoje é A Nobreza do Amor. Jindal perdoa Dumi, mas impede que Kenya se relacione com o guarda. Shinua conforta Kenya, que sofre por amor a Dumi. Omar, Akin e Ladiza celebram a vida de Dumi. Kenya garante a Jindal que não vai se casar com outro homem. Alika confessa a Niara que sente uma dívida de gratidão com Mirinho pela ajuda dada à sua mãe. Já Salma continua desconfiando e não acredita no bom comportamento de Mirinho. Tonho manda um recado para Casemiro pedindo mais dinheiro, mas Mirinho interrompe o telegrama. Sebastião incentiva Virgínia a desconfiar ainda mais de Mirinho. E José confirma para Bartô que a inauguração do ateliê de Alika, Lúcia e Tereza está marcada. Só que observada por Sebastião, Virgínia resolve sabotar os convites da inauguração. Já já tem coração acelerado.
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0: também.
1: Oriente, 11:27, bom dia!
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3: 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E agora vamos ao último resumo de hoje com três graças. Jairo e Paulinho concluem que a morte de Macedo aconteceu por queima de arquivo. Leonardo, Viviane, Lorena e Juquinha decidem adiar o casamento por causa do sumiço dos vestidos roubados. Arminda e Ferete entram em desespero quando Rogério, Gerluce e Zenilda divulgam para a imprensa os áudios envolvendo Edilberto. Ferete ainda passa mal ao descobrir que os casamentos dos filhos foram realizados. Enquanto isso, Vandilson explica para Alemão como conseguiu devolver os vestidos de noiva roubados por Lucélia. João Rubens aceita continuar sendo parceiro e sócio de Casper, mas deixa claro que o casamento chegou ao fim. E no meio de toda essa confusão, Ferete toma uma decisão inesperada: fugir. E esse foi o nosso resumão das novelas de hoje. Amanhã voltamos com mais.
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0: 12:39.
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Meio-dia e 54 minutos. 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
1: Terça-feira, 5 de maio, começando mais uma edição do Café Express. Eu sou Vitória Vieira.
2: Confira só as manchetes de agora do Café Express.
1: Governo lança campanha nacional pelo fim da escala de trabalho 6x1.
2: Começam a valer penas maiores para furto, roubo e receptação.
1: Mercado eleva a previsão da inflação para 4,89% neste ano.
2: Você vai saber quais são os títulos de renda fixa recomendados pela XP agora para o mês de maio.
1: Log e Fundo Imobiliário do Itaú firmam um acordo de R$1 bilhão. O governo federal lançou uma campanha para o fim da escala de trabalho 6x1 sem redução salarial. O objetivo é melhorar a qualidade de vida dos trabalhadores. A proposta prevê a redução da jornada semanal para 40 horas, mantendo o limite de 8 horas diárias e garantindo 2 dias consecutivos de descanso. Segundo a Secretaria de Comunicação Social, cerca de 37 milhões de pessoas podem ser beneficiadas. O modelo busca equilibrar produtividade, bem-estar e inclusão social, além de estimular os impactos positivos na economia.
2: A Lei 15.397 de 2026 aumentou as penas para crimes como furto, roubo, receptação e estelionato, incluindo golpes virtuais. O furto simples passa a ter pena de até 6 anos, enquanto o furto de celular pode chegar a 10 anos. Crimes eletrônicos também tiveram punições ampliadas. No caso de roubo com morte, a pena mínima sobe para 24 anos. A receptação agora prevê até 6 anos de prisão e a interrupção de serviços de comunicação passa a ter pena maior. A lei também determina a punição em dobro quando os crimes ocorrerem em situações de calamidade pública ou atingirem estruturas de telecomunicação.
1: A previsão do mercado financeiro para o Índice Nacional de Preços ao Consumidor Amplo subiu de 4,86% para 4,89% neste ano, segundo o Boletim Focus. É a 8ª alta consecutiva, influenciada pela guerra no Oriente Médio, que pressiona combustíveis e inflação, ultrapassando o teto da meta definido pelo Conselho Monetário Nacional de 3%, com tolerância de até 4,5%. Em março, o índice foi de 0,88%, com destaque para transportes e alimentação, segundo o IBGE.
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2: A XP Investimentos manteve para maio uma postura conservadora em renda fixa, com preferência por ativos pós-fixados para capturar o nível ainda elevado da taxa básica de juros. A casa avalia que o carrego segue atrativo no curto prazo, mesmo com o início do ciclo de cortes da Selic. A recomendação reflete um cenário macroeconômico ainda pressionado. Em abril, o Comitê de Política Monetária reduziu a Selic para 14,5% ao ano, mas a inflação continua no radar, influenciada por fatores externos como petróleo elevado e tensões geopolíticas.
1: A Log Comercial anunciou que avançou com a maior venda de ativos da história ao fechar um acordo de R$1 bilhão com o fundo imobiliário Itaú Log CP. Segundo fato relevante, a operação envolve a alienação de 11 empreendimentos logísticos e reforça a estratégia de reciclagem de portfólio da companhia. 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

0: explicar. Você sabe pra que servem os pelos?
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2: Você sabia?
0: Você sabe pra que servem os pelos?
2: Você sabia?
0: Eles têm funções diferentes conforme a parte do corpo. Os cabelos, por exemplo, protegem a cabeça dos raios ultravioletas do sol e do frio quando chega o inverno. Já os pelos que ficam no nariz filtram e aquecem o ar que respiramos, evitando que sujeira e bactérias entrem nas vias aéreas. As sobrancelhas protegem os olhos do suor, enquanto os cílios evitam que partículas caiam nos olhos. No restante do corpo, os pelos ajudam a nos alertar quando algo encosta na pele, além de ajudarem no controle da temperatura do corpo.

0: Oriente 1:58.
1: Não tem jeito, meu compadre. Vambora. Ela vacilou comigo, nós estamos aí, né? Tudo certo.

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0: Lucro e receita no segundo trimestre fiscal.
1: Brasil Agro vende área de fazenda no Paraguai. A guerra no Irã e a instabilidade no Golfo, com bloqueios no Estreito de Hormuz, podem interromper o fornecimento global de fertilizantes e seus insumos, segundo o executivo da Yara International. Sven Tore Hunster alertou que o impacto pode reduzir a produção agrícola mundial e ameaçar a segurança alimentar, com potencial perda de até 10 bilhões de refeições por semana. Países mais pobres seriam os mais afetados. A menor disponibilidade de fertilizantes tende a reduzir a produtividade das safras, o que pode gerar escassez e maior competição por alimentos no mercado global.
0: Os preços do milho tiveram leves variações na última semana nas principais regiões produtoras do Brasil. Em São Paulo, houve pequenas altas devido à restrição na oferta por parte de vendedores, enquanto no Sul e no Centro-Oeste predominaram as quedas. A pressão sobre os preços veio do avanço da colheita da safra de verão no Sul, dos altos estoques disponíveis e da forte colheita de soja no Centro-Oeste. As negociações ocorreram de forma pontual, com compradores priorizando estoques já adquiridos e vendedores cautelosos, limitando a oferta diante da instabilidade climática.
1: O Ministério da Educação, com apoio da Universidade Federal do Ceará, abriu inscrições até o dia 15 de maio para o curso de aperfeiçoamento em ensino de matemática na educação básica. A formação é destinada a professores do quinto e sexto ano e formadores pedagógicos vinculados a escolas participantes do Compromisso Nacional Toda Matemática. São 100 vagas por estado, divididas igualmente entre os anos atendidos. O curso tem 180 horas, modalidade à distância com atividades online e possíveis encontros presenciais. Participantes com frequência mínima de 75% nas atividades síncronas receberão certificado.
0: Vamos com as notícias do mercado financeiro.
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0: A Apple informou que teve lucro líquido de 29 bilhões de dólares no segundo trimestre fiscal, aumento de 19%. O lucro ajustado por ação foi de 2 dólares, acima dos 1,97 dólar previsto por analistas. A receita foi de 111 bilhões de dólares, também ultrapassando as estimativas e avançando 16% em relação ao segundo trimestre fiscal de 2025. A receita com iPhones subiu 21% para quase 57 bilhões de dólares à medida que os consumidores continuaram a trocar os aparelhos em forte ritmo.
1: A Brasil Agro, a GRO3, informou ao mercado a venda de uma área total de 921 hectares da fazenda Muruti, propriedade localizada no Paraguai. Mostrou um fato relevante divulgado ao mercado. O valor nominal da transação é de 1.500.000 dólares. Equivalente a 3.062 dólares por hectare útil. Deste montante, o comprador realizou o pagamento inicial de 350 mil dólares e vai realizar um pagamento adicional de 853 mil dólares, mediante o cumprimento de condições suspensivas, e pagará o saldo remanescente de aproximadamente 300 mil dólares em 3 parcelas anuais.
0: Uma pausa rapidinha no Café Express. Voltamos já já.
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4: Oriente 2:35.

0: Marcia Link de volta por aqui. Matheus Aleixo se posiciona e descarta fim da dupla com Cauã. Léo Dias movimentou o cenário sertanejo ao divulgar uma informação bombástica. Segundo o jornalista, Matheus Aleixo, da dupla com Cauã, teria buscado uma negociação à Universal Music para tratar de um projeto individual. O irmão do cantor não sabia da negociação e teria ficado profundamente abalado ao tomar conhecimento, sentindo-se traído pela situação. E diante da repercussão, o artista resolveu se pronunciar e esclarecer a sua posição. De acordo com o apresentador, Cauã Osvaldo enfrenta questões psicológicas que afetam diretamente a sua rotina de shows e deslocamentos. O link fica por aqui. A gente está de volta amanhã com você. Até lá.
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0: Que lindo, cara. Obrigado. Pilantra, por nós não, que é problema.
1: Que pancada,
0: meu Deus. O meu valor.

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1: Hoje é segunda-feira, bebê, dia 11. Como é que você tá? Tudo bem? Tudo certinho? Então vamos lá, porque a partir de agora tem mais um Cai no Laço no ar. Aqui é o Fernando Leme. Então, começando o programa a partir de agora com os fatos que marcaram época no Brasil e no mundo.
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1: E os fatos do dia, né? Lá no ano de 1916, o Albert Einstein revolucionou a ciência apresentando as leis gerais da teoria da relatividade. Em 1927 foi fundada a Academia das Artes e Ciências Cinematográficas de Hollywood pelo produtor Louis B. Mayer, em Los Angeles, na Califórnia. A academia ficou conhecida pela entrega do Oscar, que viria 2 anos depois. Em 1932, cerca de 100 mil operários da indústria têxtil paulista aderiram à greve geral no estado, que já somava 200 mil trabalhadores. Em 1938, Plínio Salgado liderou a revolta integralista no Rio de Janeiro. O movimento pretendia dar um golpe de estado. Em 1945, na costa de Okinawa, no Japão, o porta-aviões USS Bunker Hill, ele foi atingido por 2 kamikazes. Foram mortos 346 membros de sua tripulação. Mesmo danificado, o navio conseguiu voltar para os Estados Unidos. Em 1949, começou a ser vendida, inicialmente em Nova York, a primeira máquina fotográfica instantânea, a Polaroid. Que mais? Em 1949, o Sião mudou oficialmente o seu nome para Tailândia. Pela segunda vez, né? O nome ficou inicialmente em uso entre 1939 e 1945. Em 1981, a lenda do reggae Bob Marley morreu aos 36 anos em Miami Beach, na Flórida, em decorrência de um câncer que começou com uma ferida no pé. Desde 2008, né? No Brasil, o Dia Nacional do Reggae. Acho que são esses os principais. Hoje quem está fazendo aniversário é o jogador de futebol André Iniesta. Andrés Iniesta. Também a atriz Beth Mendes. Só eles que eu tenho aqui. Tá miado esse negócio aqui, hein? Acho que tem mais. Bom, hoje nós estamos comemorando então o Dia Nacional do Reggae. Também hoje é o dia do telégrafo e é o dia da mãe natureza.
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1: E vamos lá, conferindo aí a nossa programação. Segue

0: tamo junto.
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3: Vem com bruta assim. 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

Mega Sena, sortudo que ganhou 127 milhões sozinho. Demorou pra sacar, perdeu 100 mil, hein? É, quanto tempo você demoraria para poder sacar o prêmio da Mega Sena se fosse o grande sortudo da semana? Pois é, o apostador de Curitiba, no Paraná, que ganhou sozinho o prêmio de 127 milhões, esperou 5 dias para pôr a mão na bolada. A informação é da Caixa Econômica Federal e pela demora para aplicar o valor, ele acabou deixando de ganhar mais dinheiro. Nós fizemos as contas abaixo aqui, nós não, né? A matéria tá dizendo aqui, ó. A sortuda se apresentou na última terça-feira, dia 5, para poder resgatar a fortuna que foi sorteada no último dia 30 de abril. Aí ele perdeu, porque esse dinheiro aplicado rende muito por dia. Por exemplo, só na poupança, que é a pior aplicação que existe, por exemplo, se ele tivesse aplicado na poupança, a bolada aplicada rende mais de R$21.400 por dia. Multiplicando pelos 5 dias que ele demorou para sacar e aplicar, o valor ele passa de R$100.000, dinheiro que ele deixou de ganhar. Por mês, essa dinheirama aplicada pode render quase R$730.000, de acordo com a taxa Selic, meu amigo. Quase R$1 milhão por mês na poupança se ele não mexer. Caramba!

0: geração, amigo.
1: Sextou. Mais alôzinhos pra quem tá na sintonia da nossa programação. A Simone Silva tá com a gente, a Simara também, o Cleiton, o Adão, estão no trabalho aí acompanhando a gente, valeu, a Cidinha Souza, a Maria Helena também e o André Oliveira, muito obrigado pelo carinho.
2: Valeu, pessoal, olha, obrigado pela sua audiência, né? Aqui na Oriente FM, sempre junto com você, 24 horas por

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0: a gente segue por aqui com muita música boa. 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
0: Essa é a trilha sonora da sua programação. Vamos lá, continua.

0: Que bom que você tá acompanhando o nosso programa com muita música boa, muitas informações também, né? Do Brasil e do mundo. E as suas participações através do WhatsApp, vai mandando aí, porque daqui a pouquinho rola aquele salve, daqui a pouquinho vai rolar aquele super alô.
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0: Essa é a Rádio Oriente FM com muita música boa, muita informação e vamos registrando as participações aí, né? Dos nossos ouvintes aí da cidade de Açucena. Alô, cidade de Água Boa, um abração pra vocês aí, a Imorés também, sempre na sintonia.
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0: Vamos então com o nosso programa, hora de mandar alô, né? Vamos lá, deixa eu ver quem tá mandando WhatsApp aí pra nossa programação, a Dilmara, Maria Fernandes também tá na sintonia junto com a gente, o Everson, João Batista, valeu, Andréia, Kel, alô, Valdirene Aparecida, um grande alô pra você também, pra curtir aquele intervalo e aproveitar as super ofertas dos nossos patrocinadores. E eu já volto.
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0: com a flora mais rica do planeta.
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5: 15:45.
6: Sabia?
7: Você sabe qual é o país com a flora mais rica do planeta?
6: Você sabia?
7: O Brasil é considerado o país com a flora mais rica do mundo e também campeão mundial em termos de flores. Reúne em torno de 50 mil espécies.

0: E vamos lá, conferindo aí a nossa programação, segue.
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0: Música boa pra você é aqui na nossa programação.

Anvisa autorizou o uso da tirzepatida, vendida com o nome de Monjauro, no tratamento de diabetes tipo 2 em crianças e adolescentes de 10 a 17 anos. O remédio já era aprovado no Brasil para adultos com a doença e também para alguns casos de controle de peso. Com a nova decisão, o Monjauro, ele se torna o primeiro medicamento da classe dos agonistas duplos de GIP e GLP-1, liberado para uso em pacientes mais jovens no país. Esses remédios, eles ajudam no controle do açúcar no sangue e também atuam em hormônios ligados ao apetite. Hoje, aproximadamente 230 mil adolescentes convivem com diabetes tipo 2 no Brasil. Além disso, mais de 1,4 milhão têm pré-diabetes, condição que aumenta o risco de desenvolver a doença nos próximos anos. O Monjauro, ele age em hormônios que ajudam o corpo a controlar melhor a glicose no sangue. E com isso, o organismo ele consegue usar a insulina de forma mais eficiente depois das refeições. E na prática, o medicamento ele pode ajudar pacientes que não conseguiram controlar o diabetes apenas com alimentação, exercícios físicos ou outros tratamentos. O uso ele é feito por meio de aplicação semanal e o acompanhamento médico ele continua sendo necessário durante todo o

0: firme, hein?
1: Pois é, vamos lá, vamos seguindo com o nosso programa. Hora de mandar alô para quem tá na sintonia do nosso programa. Meu amigo Gerson, a Beth Guimarães também tá acompanhando o nosso programa. Maria Fernanda, a Wanda, a Chimara Rodrigues também. Quem mais? Deixa eu ver. E a Graça Maciel. Obrigado pelo carinho, viu?
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0: 15h58. 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
1: Tribunal de Justiça do Rio de Janeiro concedeu uma vitória importante para Estênio Garcia, o ator Estênio Garcia, na disputa contra as filhas Cássia e Gaia e também a ex-esposa Clarice pelo imóvel no bairro de Ipanema, no Rio de Janeiro. De acordo com a decisão da Justiça, o ator deverá receber R$5.000 por mês pelo uso do apartamento. O Estênio entrou com uma ação contra as próprias filhas em 2025, procurando reaver o apartamento e receber uma indenização de R$200.000. Ele doou o imóvel às herdeiras em 1992, quando as duas ainda eram menores de idade, mas reservando a si o seu usufruto vitalício. A decisão é uma vitória ainda parcial, uma vez que a justiça reconheceu apenas os 50% incontestáveis do Estênio e os outros 50% que são igualmente pertencentes a ele ainda serão discutidos no mérito, afirmou o juiz Mantovani, advogado do artista ao Estadão. Luiz Mantovani, perdão, que é advogado do artista ao Estadão, dizendo ainda que a determinação é um divisor de águas. A decisão da magistrada Maria Cristina Slaibe está em congruência com os princípios constitucionais, fator que não esperávamos nada diverso disso. Enfim, aí conta toda a história aqui na matéria.
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0: E vamos lá, conferindo aí a nossa programação, segue.

aquela música maravilhosa que você gosta, rola aqui na nossa programação. Nosso muito obrigado pelo seu carinho, pela sua audiência. Continue pedindo a tua aí através do nosso WhatsApp. Daqui a pouquinho a gente vai mandar aquele alô pra galera toda que tá na sintonia aí. E claro, sua canção também rola aqui na nossa programação, né? Muito bom saber que você tá aí. Esteja você em casa, no seu trabalho, esteja você aí dando uma caroninha pra gente no teu carro, no teu caminhão. Nosso muitíssimo obrigado pela tua audiência. Vamos lá, a programação não para.

Essa é a Rádio Oriente FM 106,5. Mas que maravilha a participação de cada um de vocês aí, mandando aqui, registrando a audiência na cidade de Pescador. Obrigado pelo carinho. Piedade de Caratinga também, sempre com a gente. Pocrane.

0: E vamos lá, vamos de alôzinhos. A Fátima Mesquita tá na sintonia da nossa programação. O Giovanni Miranda também tá acompanhando a gente. Rafael Genaro, a Bruna da Silva, a Cris, a Carla Valéria, Alessandra Andrade também tá por aí. Obrigado pelo carinho, viu?
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0: 16h23. Fernando Leme cai no laço.
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1: E vamos lá, sequência de músicas por aqui, não para.

0: música mais gostosa no seu rádio. Obrigado pela audiência. Continue participando aí através do WhatsApp, porque daqui a pouquinho vai rolar aquele salve. Daqui a pouquinho vai rolar aquele alô pra quem tá acompanhando a nossa programação. Obrigado aí pela audiência. Vamos lá, a música continua.
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0: E agora é hora de mandar aquele super alô pra quem tá na sintonia da nossa programação. Quem tá com a gente é o Alessandro. O José Celestino também está acompanhando o nosso programa, o Antônio Neto, alô Rodrigo Souza, Wesley, a Rosana Santos também está acompanhando a gente, a Zumira, Zumira Bacelar, obrigado pelo carinho e obrigado pela audiência.
1: E eu vou dar um intervalinho rapidinho aqui para você, né, se conectar aí com os nossos patrocinadores, para você saber quais as promoções, as ofertas da semana, e daqui a pouquinho eu tô de volta. Segura as pontas aí.
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0: 16:46. Cai no laço. Sensacional. Pra você que tá aí no trabalho, nosso muito obrigado pelo carinho. Tô sabendo que tem bastante gente com o radinho ligado aí no trabalho, em casa, no seu carro dando uma caroninha. Boas festas pra todos vocês aí. Vamos lá, o programa não pode parar, o programa por aqui segue.
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0: E vamos lá, porque por aqui é só música boa.
3: Eu tô sabendo de uma exposição que vai ter na cidade do lado, na cidade do lado.

aquela música que você gosta, na melhor programação do seu rádio. Você participa, você pede, a gente, né, vai anotando aqui os pedidos musicais, mandando para o programador e a qualquer momento rola na nossa programação. Vamos nessa, a música continua.

0: olha quanta gente mandando WhatsApp aí pra nossa programação. Vamos lá, deixa eu mandar aqui um alôzinho pra Andressa. O Fábio, tem nome de cantor, hein? Fábio Júnior. Um grande abraço pra você. O José Fernando também, a Francisca. A Lucimara Silva, Silvia Moraes também, a Terezinha Ribeiro. Valeu, obrigado pelo carinho. Galera, não sai da sintonia não, porque daqui a pouquinho na sequência eu tô de volta e eu vou te contar uma que você vai pilhar. Aguenta aí.
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1: Dezessete horas e 2 minutos.
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3: Vamos lá, ótima segunda-feira para todos vocês aí. Nós estamos começando a partir de agora aquele que é o Babados e Fofocas.
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3: Segunda-feira, dia 11, como é que foi o dia das mamães pra você?
5: Foi tudo bem, graças a Deus, Fernando.
3: Então tá jóia, bora lá. Quero saber a dica do dia de hoje.
5: Hoje eu vou trazer um truquezinho sensacional pra deixar o seu rejunte branquíssimo sem ter que esfregar, sem gastar força.
3: Mas você já trouxe essa dica recentemente?
5: Não, essa é diferente, Fernando. Quando eu trago uma dica repeteco...
3: Existem várias, né?
5: Existem. Quando eu trago uma dica repeteco, eu aviso. Quando eu não aviso, é porque eu não trouxe ainda, é algo diferente.
3: Ah, então tá combinado. Vamos lá, primeira fofoca.
5: Bora de fofoquinha então, gente. Olha, tô aqui no site do Fuxico, né? E o goleiro Bruno é preso após 2 meses foragido da justiça, né? O ex-goleiro Bruno Fernandes voltou pro centro aí das atenções depois de receber, né, gente, a voz de prisão no final da noite da última quinta-feira, dia 7 de maio, em São Pedro da Aldeia, ali na região dos Lagos, no Rio de Janeiro. Condenado pelo homicídio da modelo Elisa Samúdio, o ex-atleta tava foragido da justiça havia cerca de 2 meses, né? O que intensificou aí as buscas nos últimos dias. De acordo com informações divulgadas pela Polícia Militar, os agentes, eles localizaram o Bruno, né? No bairro Porto da Aldeia. Ainda segundo a corporação, ele colaborou durante toda a abordagem, né? Não apresentou qualquer tipo de resistência no momento da prisão. E a operação aconteceu de forma rápida e imobilizou ali equipes responsáveis pelo cumprimento do mandado judicial em aberto, né? Logo depois da captura, os policiais eles conduziram o Bruno para a 125ª Delegacia de Polícia, né, em São Pedro da Aldeia. Na unidade, as autoridades formalizaram ali o cumprimento do mandado de prisão. Em seguida, o caso seguiu, né, para a 127ª DP em Búzios, onde os agentes deram continuidade aos procedimentos legais ali relacionados ao caso. A prisão, ela repercutiu imediatamente nas redes sociais, né, gente? E logo reacendeu discussões envolvendo o histórico criminal do ex-goleiro, já condenado pela morte de Elisa Samúdio, em um dos casos mais acompanhados pela opinião pública brasileira aí nos últimos anos, né? Desde então, qualquer movimentação envolvendo o Bruno costuma gerar ali uma forte repercussão nacional mesmo.
3: Daqui a pouquinho tem mais. Vamos de música.
6: Para todas as mulheres empoderadas que estão aqui hoje, eu ativei o modo homem, viu? E nem é meme.
7: Quase meia-noite, eu disparando mensagem, o primeiro

0: comigo, viu? Eu tô no meio da bagunça e falo que já tô dormindo.
1: Seguimos com o nosso programa. Pra você que não pegou a abertura do Babados e Fofocas desta segunda-feira, a Gi vai trazer essa dica aqui, ó.
2: Isso, um truquezinho sensacional pra deixar o rejunte da tua casa, da tua cozinha, do teu banheiro branquíssimo, sem precisar de esforço.
1: Já, já.
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0: bacana. Essa é o Oriente FM 106,5. Continue participando aí da nossa programação, ouvindo a gente também pela internet, né? E mandando o seu alô. Deixa eu registrar aqui a participação das pessoas aí, dos nossos ouvintes, do pessoal que acompanha a nossa programação na cidade de Itambacuri. Obrigado também, Itanhumi. Alô, Itueta.
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2: O que será que tinha naquele áudio, hein, meu irmão?
3: César, eu também quero saber, viu?

0: minha vida.
1: Muita música boa pra você iniciar bem a sua semana de pé direito e também as informações do Brasil e do mundo. Manda mais fofoca, Gi.
2: E a cantora britânica Bonnie Tyler, de 74 anos, foi colocada em coma induzido após passar por uma cirurgia de emergência também na última quinta-feira, gente. A informação ela foi divulgada pelo jornal britânico Guardião, né? Segundo os médicos, a medida foi adotada para auxiliar, tá, na recuperação aí da artista. No comunicado, o porta-voz da cantora pediu respeito e privacidade nesse momento delicado. Olha, sabemos que todos vocês desejam o melhor para ela e pedimos privacidade nesse período difícil, é o que afirmou. A Bonnie, ela foi internada às pressas no hospital em Portugal, né, país onde ela vive atualmente, para realizar uma cirurgia intestinal de emergência. Até o momento não foram divulgados ainda detalhes sobre o estado de saúde da cantora, nem a causa do procedimento, né? Nascida aí no país de Gales com o nome de Gaynor, né? A artista ganhou fama internacional no fim da década de 70. Nos anos 80 também consolidou sua carreira como um dos maiores nome da música pop mundial, com hits como Total Eclipse, né, of the Heart, que foi lançado em 83, né, Hold a Hero também, em 1984, e dona de uma voz marcante, inconfundível, né, ela construiu aí uma trajetória de sucesso ao longo de mais de 4 décadas, acumulando milhões de discos vendidos e apresentações em diversos países. Vamos torcer que seja mesmo esse coma induzido pra melhor recuperação e que logo ela esteja bem aí.
1: Daqui a pouquinho tem mais.
3: Não sai daí que tem muito mais músicas pra você aqui na Oriente FM.
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2: Dezessete horas e 21 minutos.
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0: Bora lá, seguimos na sua segunda.
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0: Hoje é dia 11, né? Vamos lá, babados e fofocas, mais fofocas, Gi.
4: Tô aqui no R7 TV e Famosos e o influenciador e fazendeiro Caio Afiuni assustou mais dos seus 5 milhões de seguidores aí no Instagram ao aparecer com uma forte reação alérgica, gente. Em vídeos ele mostrou que tinha diversas manchas por todo o corpo que foram piorando ao longo do relato. Olha, começou há 2 dias, não comi nada diferente, nada que minha família não tenha comido. À noite tomei antialérgico, tinha umas bolinhas coçando, achei que não era nada. Quando foi 2:30 da madrugada, eu acordei todo empolado, né? Como tava a caminho de São Paulo ao trabalho, o Caio chegou a tomar uma injeção, mas que não fez efeito. Aí no hotel ele exibiu as feridas que estavam ficando cada vez mais fortes e se espalhando por todo o corpo. Olha, estão vendo como tá o meu rosto, né?

0: justamente, e você fica sem ar, né? Então você não consegue respirar, então você tem que ir pra fazer a medicação tudo certinho pra reverter isso e não acabar acontecendo pior.
1: Boa, daqui a pouquinho tem mais pra você. Vamos que vamos, a música não para.

0: muita música boa. Vai mandando seu alô. Daqui a pouquinho a gente tá mandando aquele salve pra galera que tá na sintonia da nossa programação. Daqui a pouquinho a dica do dia, né, Gi?
1: Isso mesmo, truque pra deixar o rejunte branquinho sem fazer força.
0: Boa, já já.

0: sobre nós.
1: Seguimos com o nosso programa. Esse é o nosso Babados e Fofocas. Coisa boa, mais informações de...
2: Tô aqui no Pop Mais. O cantor Gilberto Gil decidiu colocar à venda o apartamento onde vive com a empresária Flora Gil, no tradicional edifício, eu não sei se é shopping, né? Um dos endereços mais famosos aí da Orla de Copacabana. Gente, o imóvel, ele é localizado no quarto andar do prédio vizinho ao Copacabana Palace. Possui 344 metros quadrados e vista privilegiada para a praia de Copacabana. O casal, ele mora lá nesse local desde 2019, depois que deixaram um apartamento maior em São Conrado, né? Durante o período em que viveram aí no edifício, Gil e a Flora realizaram uma ampla reforma para adaptar o imóvel à rotina da família, né? Segundo a Flora, a decisão de vender o apartamento aconteceu por uma questão prática mesmo, né? O espaço teria ficado pequeno para poder atender ali as necessidades familiares. Apesar da mudança, a empresária afirmou que o casal pretende continuar morando em Copacabana, né? Bairro pelo qual mantém aí uma forte ligação afetiva.
1: Sensacional! Daqui a pouquinho tem mais pra você, viu? Não sai daí, não.
3: Classe foi mais um bloco, né? Você curtiu por aqui com muita música boa. Já, já a gente volta.
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0: Você sabia?
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0: Mas não tinha ninguém
1: para explicar.
2: Você sabe quais são os mandamentos dos escoteiros?
1: Não saia daí. Daqui a pouquinho, a resposta da pergunta do...
3: Você sabia?
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0: 17:43.
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2: Você sabe quais são os mandamentos dos escoteiros?
1: Você sabia?
2: Os 10 mandamentos dos escoteiros são confiança, lealdade, ser prestativo, cortesia, respeito aos animais, obediência, bom humor, trabalho, respeito à propriedade, limpeza do corpo e da alma.
1: Você sabia?
3: Fernando Leme.
4: O programa não para, o programa segue por aqui.
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4: Mais um início de semana em nossas vidas e mais informações. Manda mais uma, Gi.
7: E a influenciadora Rafa Kalimann falou abertamente sobre um problema de saúde após a sua gestação. Ela é mãe de uma menina, né, de apenas 4 meses de vida. A pequena é fruto do relacionamento, né, com o cantor Natan, também conhecido como Natanzinho. E a Zuza, por enquanto, é a única herdeira aí de ambos e veio ao mundo em janeiro, né? No bate-papo sobre maternidade no canal de NT, a influencer contou que há muitos anos luta contra a depressão, né? E a condição teve uma piora significativa durante a gravidez. Ela e o músico começaram a namorar no final de 2024 e não demoraram para anunciarem, né, aí que seriam pais, o que era um sonho de ambos. Olha, eu tive um quadro de depressão há alguns anos. Acho que a gestação, por toda a questão hormonal mesmo, e é muito importante trazer isso para que a gente se prepare durante a gestação e no pós, no puerpério, né? Mas a gestação traz uma sobrecarga muito maior emocional. A influência detalhou como tudo aconteceu. Então, ela veio e junto com o que eu já tinha, que é a depressão e a síndrome do pânico, veio um turbilhão de emoções juntas. Mas eu tive, assim, uma extensão muito grande de pessoas próximas a mim que estavam preparadas para isso junto comigo. Então, o fato de eu sonhar ser mãe por muito tempo também preparava as pessoas ao meu redor, né, para essa possibilidade de um agravante da depressão. Dela vir mais forte, como veio, inclusive. Mas eu estava muito mais preparada do que em outros momentos, é o que disse a Rafa. No final da gestação, a artista chegou a anunciar que ficaria distante das redes sociais e o tempo off foi justamente para focar na chegada da neném, priorizar a saúde mental, né? Aos poucos ela foi retomando as postagens e passou a compartilhar os momentos com a filha, gente. Depressão não é brincadeira.
4: É já que tem mais. Vamos de música.

0: Esse é o nosso Mamados e Fofocas, uma coisa boa. Muito obrigado pela tua audiência. Faltam poucos minutos para a dica da Gi.
1: Pra você saber como deixar o rejunte do banheiro branquinho.
0: É, já.

0: Sabinópolis, alô Santa Rita de Minas, alô pessoal de São João do Oriente.
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0: aquela programação incrível e maravilhosa que você já sabe, que você já conhece só aqui no nosso Babados e Fofocas. E vamos agora à dica do dia, manda Laje.
1: Então bora pra nossa diquinha do dia, como limpar rejunte de banheiro, né? De uma forma bem rápida, sem ter que ficar esfregando por horas. E é muito simples, gente. A gente vai limpar o rejunte com a ajudinha da água oxigenada, é isso mesmo. Pra deixar o rejunte ali do banheiro branquinho, sem ter que ficar horas esfregando, se matando, acabando com as unhas, ficando com dor nas costas, no braço, você vai misturar bicarbonato de sódio com água oxigenada. Essa água oxigenada é aquela que a gente usa pra curativos, machucados, dá até pra escovar o dente com ela, que é a volume 10, tá? Então você vai misturar o bicarbonato com água oxigenada volume 10 até virar uma pastinha. Aí você pega essa pastinha, aplica no rejunte e deixa ali paradinho, gente, 10 minutinhos. Depois é só enxaguar que você vai ver que seu rejunte já vai estar branquinho.
0: Maravilha! Vai funcionar direitinho?
1: Funciona, Fernando. E o melhor de tudo é que não tem que esfregar, não tem que fazer força. É isso que a dona de casa gosta.
0: Boa! Até amanhã. Até. Continue na audiência, continue na sintonia aqui em 106,5.
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1: 18 horas. E agora, na Oriente FM, a hora do Ângelus, com Padre Reginaldo Manzotti.
2: O anjo do Senhor anunciou a Maria, e ela concebeu do Espírito Santo. Ave Maria, cheia de graça, o Senhor é convosco. Bendita sois vós entre as mulheres, e bendito é o fruto do vosso ventre, Jesus. Santa Maria, Mãe de Deus, rogai por nós, pecadores, agora e na hora de nossa morte. Amém. Rogai por nós, Santa Mãe de Deus, para que sejamos dignos das promessas de Cristo. Oremos. Infundi, Senhor, como vos pedimos, a vossa graça em nossas almas, para que nós, que pela anunciação do anjo, vimos ao conhecimento da encarnação de Jesus Cristo, vosso Filho, por sua paixão e morte, sejamos conduzidos à glória da ressurreição, pelo mesmo Cristo, Senhor nosso. Amém.
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0: história diz que em uma pequena aldeia vivia um mestre escultor famoso por criar obras que pareciam pulsar vida. Certa segunda-feira, um jovem aprendiz, exausto e desmotivado, perguntou para o mestre: mestre, como é que o senhor consegue manter o entusiasmo desse jeito? Toda semana a gente começa do zero, batendo pedra contra pedra, o trabalho é duro, o progresso é lento e é segunda-feira. Aí o mestre sorriu e entregou ao jovem um martelo e uma pedra bruta de quartzo. Aí disse para ele: hoje a sua única tarefa é dar 100 marteladas neste ponto exato. Aí o jovem obedeceu. Na 10ª batida, nada. Na 50ª, nada. A mão doía. Na 90ª, ele estava pronto para desistir, pois a pedra continuava intacta, sem um único sinal de rachadura. No entanto, ao desferir a 100ª martelada, o quartzo se partiu perfeitamente ao meio, revelando cristais brilhantes em seu interior. Oh, mestre, exclamou o jovem, foi a 100ª batida que eu consegui abrir. Pois é, disse o velho. Engana-se, meu jovem. Na verdade, foi o impacto de todas as 99 anteriores que preparou o caminho. A última só teve sucesso porque você não desistiu nas primeiras. Lição para tua segunda-feira. Muitas vezes a gente acaba encarando uma segunda-feira como o início de um fardo repetitivo. A gente acaba olhando para os nossos grandes objetivos e a gente sente que nada mudou. Mas a verdade é que o sucesso é um processo de acumulação. Cada e-mail enviado, cada plano traçado e cada esforço feito hoje é uma daquelas primeiras 99 marteladas. Então, não desanime, não, você não pode desanimar se a pedra da tua vida ainda não se abriu. Progresso invisível é o mais importante. Essa semana não é apenas mais uma sequência de dias, né? É a preparação necessária para o seu grande resultado. Então, a persistência não é apenas sobre a força do último golpe, mas sobre a coragem de continuar batendo quando parece que nada está acontecendo. Então, que a tua segunda-feira, que a tua semana comece bem, de pé direito, e que o impacto do dia de hoje, o impacto que faltava para o teu sucesso, começa a partir de agora. Cada passo que você der a partir de agora em destino aos seus objetivos e sonhos, vai pensando que é uma martelada a mais que lá na frente vai quebrar esse quartzo no meio. Boa sorte. 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
0: Música boa pra você é aqui na nossa programação.

0: é uma atrás da outra, menos intervalos, mais música boa, muita informação do Brasil e do mundo, muitos alôs também. Vai mandando seu WhatsApp aí pra gente. Aqui você fica muito bem informado e ouvindo a melhor programação musical. E a música não para, vamos lá.
1: Alô, Rio Preto! Já diga Arnaldo e Zé Neto e Cristiano junto e misturado, hein?

0: Quem gostou, gostou mais barulho?
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0: Todo casal passa por essa história aqui.

0: mais barulho aí!
1: Vamos seguindo com o nosso programa. Que bom que você está acompanhando a gente, mandando seu WhatsApp aí. Quem tá com a gente é a Mafalda Gonçalves, obrigado pelo carinho. Antônio Mariotti também, a Imaculada, Renilda dos Santos também, a Ângela Andrade, que tá mandando aqui um beijão pro Marco Antônio, que hoje tá completando mais um aninho de vida. Alô, Ediomar Andrade, um abraço pra você. Segura uns minutinhos aí que eu já volto.
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0: 18:25.
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0: Mais músicas pra você, só aqui na nossa programação, e que bom que você tá acompanhando a gente, né? Vai mandando teu WhatsApp aí, porque daqui a pouquinho vai rolar aquele alô bem bacana pra todo mundo. Aqui tem muita informação e muita música pra você.
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0: Respira fundo aí, curte o que vem agora, porque é só música boa.

0: E essa é a Rádio Oriente FM 106,5. Mas que maravilha a participação de cada um de vocês aí, mandando aqui, registrando a audiência na cidade de Pescador. Obrigado pelo carinho. Piedade de Caratinga também, sempre com a gente. Pocrane.
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maravilhoso e que dia sensacional, porque você tá aí acompanhando a nossa programação. Nosso muito obrigado pela sua audiência. É muito bom saber que tem assim, ó, um monte de gente ouvindo a gente por toda a cidade. Obrigado pelo carinho, muito obrigado pela sua sintonia. Vamos nessa, a música não para.

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2: Programa seguindo, a melhor programação do seu radinho. Hora de registrar as participações via WhatsApp. Quem tá com a gente é Lady Anne Araújo. A Vicentina também tá acompanhando o nosso programa juvenil. Alô, Matheus Alves, aquele abraço. A Maria Odete, o Márcio Natal também, o Matheus Assunção. Obrigado pelo carinho.
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0: aqui, ó. Vai ficar bom, bola.
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1: 18:46.
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1: O aumento do uso do Pix no Brasil também trouxe novas tentativas de fraude envolvendo transferências bancárias. Entre elas, uma das que mais tem chamado atenção é o chamado golpe do Pix errado, que utiliza dispositivos reais para poder convencer a vítima a fazer uma nova transferência. Na prática, o criminoso envia um valor para a conta da pessoa e logo depois entra em contato dizendo que a transferência foi feita por engano. Em seguida, pede a devolução do dinheiro, geralmente com pressa e por aplicativo. Aplicativos de mensagens. O detalhe que costuma passar despercebido é que o golpista solicita que o valor seja enviado para uma outra conta diferente da que realizou o Pix original. E a partir daí ele aciona o mecanismo especial de devolução do Banco Central para poder retirar novamente o valor da conta da vítima. O golpe ele começa quando a pessoa recebe um Pix inesperado na conta. O dinheiro realmente cai no saldo, o que faz muita gente acreditar que foi apenas um erro, né? E por aí vai. Aí pouco tempo depois o criminoso entra em contato por mensagem ou ligação e diz que fez a transferência sem querer e pede que o valor seja devolvido com rapidez. O problema é que ele orienta a vítima a fazer um novo Pix para uma conta diferente e quando isso acontece a pessoa acaba mandando dinheiro próprio para o próprio golpista. Então, abra os olhos e fique atento.
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6: E vamos lá, se prepara aí porque tem muito mais sucesso chegando.
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0: Sensacional, tá vendo aí, né? Só musicão pra quem tá acompanhando a nossa programação nesse dia maravilhoso. Continue participando da nossa programação, porque daqui a pouquinho eu vou mandar aquele alô sensacional pra você. Vamos lá, a música continua.
1: Ó. Presta atenção nessa aqui, ó.

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0: Hora de mandar abraços, hora de mandar alô pra quem tá na sintonia do programa. Carolina Chaves, obrigado pelo carinho. Rariane Vitória também, Pedro Januário, obrigado pelo carinho. A Helene Cristina, valeu. O Edilson Pereira também na sintonia. E a Odete Rodrigues, obrigado pelo carinho.
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0: Está no ar a Voz do Brasil. As notícias do governo federal que movimentaram o país no dia de hoje.
1: Boa noite.
2: Uma boa noite para você que nos acompanha em todo o país.
1: Segunda-feira, 11 de maio de 2026.
2: E vamos ao destaque do dia, Desenrola Brasil.
1: Quase R$1 bilhão já foram renegociados em uma semana de lançamento do programa.
2: Brasileiros podem conseguir descontos de até 90% nas dívidas do cartão de crédito, cheque especial ou crédito pessoal. Natália Kozlik.
3: O novo Desenrola tem previsão de duração de 90 dias. O foco do programa são consumidores que ganham até 5 salários mínimos, o equivalente a R$8.105.
1: E ainda acesso à internet ampliado.
2: 3.800 unidades básicas de saúde serão conectadas, o que vai aumentar a oferta do telesaúde pelo SUS.
1: A medida vai fortalecer atendimento de quem vive em áreas com menor acesso a especialistas e serviços médicos. Pablo Mundim.
4: Com a conexão, os profissionais de saúde passam a usar prontuários eletrônicos, exames digitais, trocas de informações em tempo real e teleconsultas com especialistas.
2: E você vai ouvir também homenagem aos mais de 700 mil mortos de Covid no Brasil.
1: O presidente Lula institui 12 de março como dia em memória às vítimas do vírus no país.
5: Nós precisamos ter consciência que isso aqui é mais forte do que muitas guerras que aconteceram no mundo.
2: Hoje na apresentação da Voz do Brasil, Mariana Jungmann e Nazi Brum.
1: E acompanha a gente ao vivo, acesse radiogov.ebc.com.br ou o canal Gov na sua TV aberta.
2: Em março de 2020, os estados começavam a se preparar para entrar em quarentena. A Covid-19 chegava ao Brasil.
1: No dia 12 de março, o Brasil registrou a primeira morte da doença.
2: E para lembrar esse período, quando o país registrou mais de 700 mil mortes pela doença, o presidente Lula sancionou hoje o Dia Nacional em Memória das Vítimas da Covid-19, o dia 12 de março.
1: A repórter Graziele Bezerra está no Palácio do Planalto e acompanhou esse evento. Ela fala com a gente agora ao vivo. Boa noite, Graziele.
6: Oi, Mariana. Boa noite para você também. Boa noite para o Nazi. Boa noite para o ouvinte da Voz do Brasil. Para falar sobre esse assunto, a gente vai contar um pouquinho da história da aposentada Norma Ferraz, que seguiu todos os protocolos exigidos pela Organização Mundial da Saúde na época da pandemia de Covid-19. Isolamento, uso de máscaras e higienização das mãos. Mas a esperança da imunização não chegou a tempo de salvar o filho dela, o Diego, de 39 anos. Então, em fevereiro de 2021, após uma semana de internação, ele morreu em um hospital em Rio Branco, no Acre.
7: Ele dizendo para mim: mãe, quinta-feira eu tô indo para casa já, se Deus quiser. Eu tô aqui só para tomar o remédio direitinho. Isso dói até hoje, porque eu pergunto para ele às vezes: qual quinta-feira, meu filho, que você vai voltar? Porque você não cumpriu, você falou que ia voltar e não voltou.
6: Pois é, e hoje, nesta segunda-feira, o presidente Lula sancionou uma lei que elegeu 12 de março para lembrar os mais de 700 mil brasileiros que morreram, então, aí de Covid-19 no país, a exemplo do Diego, de 39 anos. A data registra a morte da diarista Rosana Aparecida Urbano, que foi a primeira vítima do coronavírus no Brasil. O ministro da Saúde, Alexandre Padilha, diz que relembrar as vítimas é também evitar que novos casos de negligência aconteçam.
8: Na saúde, a gente fala que a memória tem dois papéis fundamentais. Primeiro, acolher o sofrimento, apoiar o sofrimento, poder lidar com esse sofrimento. Mas, sobretudo, o papel da memória é para que a sociedade como um todo nunca mais permita que se repita o que aconteceu durante a condução da pandemia da Covid-19 no nosso país.
6: Para o presidente Lula, a data servirá também para trazer justiça às vítimas.
5: E nós precisamos ter consciência que isso aqui é mais morte do que muitas guerras que aconteceram no mundo. Um dia nós mudaremos esse mundo e a ignorância não vai prevalecer em lugar nenhum. E a justiça será feita.
6: Bom, a partir da próxima semana será realizada uma exposição itinerante que vai percorrer várias capitais brasileiras com obras de artistas que relembram aí a emergência sanitária enfrentada no período da pandemia. Uma réplica foi instalada aqui no Palácio do Planalto. Essa réplica retrata os nomes, idade, também estados das pessoas, a origem das pessoas mortas pela Covid-19. Eu volto com você, Mariana, Inazi.
2: Obrigado, Garzelli, pelas informações.
1: E o ministro da Saúde, Alexandre Padilha, reforçou hoje que nenhum dos casos de hantavírus registrados no Brasil esse ano foi transmitido de um ser humano para o outro.
2: Ele disse que o hantavírus já é conhecido e que os casos do Brasil estão dentro do padrão dos últimos anos. Não estão relacionados à cepa andina, que é passada entre humanos e foi encontrada em um cruzeiro.
9: Diferente da Covid-19, o vírus do hantavírus é um vírus conhecido por todos nós. Desde os anos 90 nós temos casos de hantavirose no continente americano. Começou os primeiros casos nos Estados Unidos, depois em vários países do continente. Aqui no Brasil nós temos uma série histórica que varia com dezenas de casos todos os anos, em torno de 30, 35, 40. Dos 7 casos que nós tivemos esse ano no Brasil, nenhum deles está relacionado com essa cepa andina, até porque ela nunca circulou no Brasil. Essa cepa andina é a única que tem registro até hoje de risco de transmissão interhumanos.
1: Segundo o Ministério da Saúde, o risco global de disseminação do hantavírus permanece baixo.
2: O surto é em um navio de cruzeiro que desembarcou na Espanha e está sendo investigado sem impacto direto para o Brasil até o momento.
1: A hantavirose é uma zoonose viral que pode comprometer pulmões e coração.
2: O vírus é transmitido principalmente pelo contato com urina, saliva e fezes de roedores silvestres infectados.
1: No ano, 3.800 unidades básicas de saúde devem receber sinal de internet e equipamentos.
2: A conexão deve chegar também a municípios com menos de 30 mil habitantes.
1: Os editais para os serviços foram publicados pelos Ministérios das Comunicações e da Saúde.
4: O governo do Brasil lançou nesta segunda-feira 2 editais que ampliam o acesso à internet em regiões vulneráveis e conectam unidades de saúde à rede digital. A iniciativa integra os Ministérios das Comunicações e da Saúde com recursos do Fundo de Universalização dos Serviços de Telecomunicações, o FUSC. Um dos editais prevê investimento de 140 milhões de reais para a conexão de 3.800 unidades básicas de saúde. Na prática, o projeto leva internet de qualidade para postos em comunidades rurais, indígenas, ribeirinhas e áreas afastadas dos grandes centros, destaca o ministro das Comunicações, Frederico de Siqueira Filho.
10: Hoje o governo do Brasil avança na conectividade em áreas essenciais para a população. De um lado, a saúde pública, que necessita de informações rápidas, prontuários integrados e atendimento digital. De outro lado, a inclusão e uma condição fundamental para o acesso a direitos, serviços públicos, oportunidades e cidadania.
4: Com a conexão, os profissionais de saúde passam a usar prontuários eletrônicos, exames digitais, trocas de informações em tempo real e teleconsultas com especialistas. Segundo o ministro da Saúde, Alexandre Padilha, a medida reforça o programa Agora Tem Especialistas, que busca acelerar diagnósticos e diminuir a espera por exames no SUS.
9: Para nós é um avanço muito importante. Nós estamos distribuindo mais 10 mil kits de telesaúde para as unidades básicas de saúde comprados pelo Ministério da Saúde. Equipamentos que permitem você fazer uma avaliação do fundo de olho da retina, equipamentos que fazem uma avaliação do pulmão, eletrocardiogramas, ultrassom portátil.
4: O segundo edital foca na expansão da infraestrutura em municípios menores e áreas remotas, por meio do programa Acessa Crédito Telecom, com 500 milhões de reais em recursos. Para o secretário de Telecomunicações do Ministério das Comunicações, Hermano Barros Tércios, os editais devem beneficiar cerca de 2,5 milhões de brasileiros e fazem parte do FUSC 2.0.
11: O público-alvo impacto desse segundo edital, que é o do acesso a crédito, são as cidades abaixo de 30 mil habitantes, as prestadoras com menos de 200 mil acessos, para subir ainda mais esse número de provedores que consigam acessar o recurso do FUSC, provedores pequenos e médios.
4: As empresas interessadas em participar dos editais têm até 22 de maio para apresentar propostas. Reportagem Pablo Mundim.
2: Há 52 anos, uma cooperação entre Brasil e Paraguai transformou uma disputa territorial em um projeto compartilhado de desenvolvimento. Era a criação de Itaipu Binacional.
1: Mais de meio século depois, a empresa olha para o futuro, incentivando pesquisas para novas fontes de geração de energia e atuando como motor de desenvolvimento socioambiental em mais de 400 municípios do país.
2: Em outra frente, Itaipu ainda segue com um papel estratégico no equilíbrio da oferta de energia e do preço pago pelos brasileiros números na conta de luz.
1: Sobre tudo isso, a gente conversa hoje com o diretor da companhia, Enio Verri. Boa noite, diretor.
12: Boa noite, ouvintes.
1: Diretor, vamos começar falando daquilo que interessa mais diretamente ao consumidor, que é a tarifa. Brasil e Paraguai estão aí em pleno processo de negociação para redefinição do preço que a gente paga pela energia excedente dos paraguaios, pela parte deles na energia gerada de Itaipu, né? Quais são as expectativas em torno dessa negociação?
12: O presidente Lula nos cobrou em 2023, quando assumimos, que baixássemos o máximo possível a tarifa. Iniciamos uma negociação com o Paraguai e nós conseguimos baixar em 2023 30% do valor que era pago. Além de baixar, nós congelamos a tarifa. Portanto, os anos de 23, 24, 25 e 26, a tarifa está congelada após essa redução. E estamos nesse momento numa negociação muito profunda com os nossos sócios paraguaios para baixar novamente. Embora não dê para adiantar qual seria essa tarifa, o que nós podemos afirmar a toda a população brasileira é que a tarifa da energia produzida por Itaipu para 27 será ainda mais barata do que essa que está sendo cobrada hoje. Portanto, julgamos assim um momento histórico. Em 53 anos, conseguimos, depois de tanto tempo, baixar de tal maneira a tarifa e ainda garantir que continue baixando a partir de agora.
2: Pois é, diretor, existe esse papel importante de Itaipu, né? Uma empresa pública na estabilidade e previsibilidade do custo da energia no Brasil. O senhor pode explicar para a gente, para os nossos ouvintes, como é que ela faz essa contribuição?
12: Essa é a vantagem de ser uma empresa pública. Ela é 50% do Brasil, 50% do Paraguai, mas elas são absolutamente públicas. Ela não tem esse modelo das estatais brasileiras, porque Itaipu tem um tratado que a rege, mas ela consegue com isso atender os interesses dos dois países. E os dois países esperam exatamente isso. Primeiro, um preço justo, condições de garantir o investimento nas políticas socioambientais e principalmente previsibilidade. A população saber que pode contar com Itaipu, não só no preço, como na garantia. O termo que se usa muito é o termo de bateria. Eu acho que isso é importante dizer. Hoje tem muita energia a partir do vento e a partir do sol, que é eólica e fotovoltaica. Essas energias são muito boas, são baratas, são limpas, mas elas são intermitentes. Se não tiver vento e não tiver sol, você não tem a energia. E aí, nesse momento, entra Itaipu, que ela tem uma energia firme e garante. Por exemplo, agora, estamos conversando com o Brasil todo já é à noite, e ele tem uma energia acesa na casa dele. Essa energia é Itaipu que garante. Então nós garantimos a estabilidade no preço e na certeza que todas as pessoas têm na sua casa a energia.
1: Pois é, eu ia até falar dessas novas fontes, desse momento de transição energética que a gente vive, porque Itaipu marcou um momento quando foi criada, né? Marcou ali essa coisa da cooperação, dessa integração sul-americana, e agora a gente vive um outro momento, que é o momento da transição energética. E a empresa também incentiva, né, pesquisas na área de geração de energia, de novas energias, como o senhor mencionou aí, a solar e a eólica.
12: Temos muitas pesquisas. A verdade é que a crise climática, ela é um fato concreto. E essa crise climática, ela exige a transição energética. A Itaipu já é um modelo no mundo de transição energética. Ela produz uma energia limpa, de qualidade e barata. Agora, além disso, nós pesquisamos e produzimos, por exemplo, a energia fotovoltaica no fio d'água. Como nós temos um reservatório gigante, as placas solares ficam no fio da água produzindo energia solar. Nós temos também experiência com hidrogênio verde, que é uma pesquisa já de 20 anos na Itaipu. Temos também o biogás, que também produz a partir de restos de alimentos energia. E temos agora também a essência, a matéria-prima para fazer o SAF, que é o combustível de aviação. Então Itaipu ela garante a produção de energia firme, mas faz um grande investimento também em energias alternativas para garantir a transição energética que o mundo cobra e o Brasil já está fazendo.
2: Agora, diretor, Itaipu também contribui para o desenvolvimento social e econômico de mais de 400 municípios no país, né? Que tipos de projetos a empresa desenvolve nesses locais?
12: Nós atingimos hoje 434 municípios que compõem o nosso território. Esses municípios, eles emitem resíduos para o reservatório. Para conter a emissão de resíduos, nós investimos muito em políticas socioambientais, ou seja, geração de emprego, renda, com a construção de uma política ambiental. Nós estamos falando de estradas rurais sendo asfaltadas, de investimento em placas solares em prédios públicos, estamos falando, investimos muito nisso, em associação de catadores e catadoras. Isso é um trabalho fantástico, porque os agentes ambientais são os catadores e catadoras no nosso país. E no nosso território, a Itaipu entra com caminhões, com elevadores, com tratores, fazendo não só que essas pessoas associadas, essas cooperativas, recolham o lixo das ruas, como melhorem em muito a sua renda. Além, lógico, da produção orgânica da agricultura familiar. Portanto, são investimentos que mudam a vida das pessoas, mas fazem uma política socioambiental.
1: Agora, diretor, para a gente concluir, que a gente só tem mais um minutinho, a gente mencionou aqui o passado, o presente. Queria que o senhor falasse um pouco do que esperar de Itaipu para o futuro, para as próximas décadas.
12: Olha, o futuro é Itaipu produzir ainda mais energia hidroelétrica. Nós estamos agora com muitos estudos, com consultoria, para aumentar a produtividade. Nós temos 20 unidades geradoras, 18 sempre funcionando e 2 ficam de backup, de reserva. A ideia é fazermos estudos para colocar mais 2 unidades geradoras e aumentar a capacidade de cada uma delas, que já estão instaladas ali há mais de 40 anos. É oferecer mais energia limpa, barata, para a população brasileira e paraguaia, garantindo a transição que tanto o mundo precisa.
2: Bom, conversamos com o NVR, diretor-geral de Itaipu Binacional. Diretor, obrigado pela entrevista aqui à Voz do Brasil.
12: Um grande abraço.
1: Em uma semana, já foram renegociados R$1 bilhão em dívidas por meio do novo Desenrola Brasil.
2: O programa oferece condições facilitadas de pagamento para ajudar os brasileiros a quitarem seus compromissos financeiros e saírem do vermelho.
1: E essa semana, o programa começa a atender os estudantes que contrataram o FIES e estão com parcelas em atraso.
13: Para trazer alívio ao bolso dos brasileiros e diminuir os índices de inadimplência, foi lançado o novo Desenrola Brasil. São oferecidos descontos de até 90% sobre dívidas antigas, prazo de até 4 anos para pagar e juros reduzidos. Desde o lançamento na semana passada, o programa acumula cerca de R$1 bilhão em dívidas renegociadas. E o volume de pedidos segue em expansão, segundo o ministro da Fazenda, Dario Durigan.
14: São 200 mil pedidos já em avaliação dos bancos, desses 200 mil, 100 mil praticamente fechados, e em volume crescente. Cada dia a gente tem visto mais renegociações sendo feitas, o que é muito importante.
13: O foco do programa são consumidores que ganham até 5 salários mínimos, o equivalente a R$8.105. Aqueles que têm dívidas contratadas até 31 de janeiro de 2026, com atraso entre 90 dias e 2 anos, poderão renegociar diretamente com os bancos dívidas de cartão de crédito, cheque especial ou crédito pessoal sem garantia. O programa também oferece condições especiais para micro e pequenas empresas e produtores rurais quitarem seus débitos. E a renegociação para estudantes com empréstimos no FIES deve começar a valer essa semana, afirmou o ministro.
14: O FIES para os inadimplentes deve estar totalmente operativo. A medida provisória semana passada deu as condições, os bancos têm tirado dúvidas junto com o MEC e a Fazenda. Essa semana vai estar operativo.
13: O novo Desenrola tem previsão de duração de 90 dias. De acordo com o ministro Dario Durigan, em breve o programa vai entrar em uma nova fase voltada para estimular os adimplentes. Reportagem Natália Cosli.
1: Você tem dificuldade de guardar dinheiro ou medo de perder o que investiu? Pois olha só, começa a valer hoje o Tesouro Reserva.
2: O novo título é focado em quem quer montar uma reserva de emergência com segurança, uma vez que não sofre com as oscilações do mercado e rende a taxa Selic.
1: O Tesouro Reserva tem rendimento a partir do primeiro dia útil após a aplicação e o valor mínimo para começar a investir é de R$1.
2: A novidade já está disponível para correntistas do Banco do Brasil.
15: O Tesouro Nacional, a B3 e o Banco do Brasil lançaram oficialmente o Tesouro Reserva, novo título do Tesouro Direto voltado para quem deseja começar a investir e formar reserva de emergência. O produto começa a funcionar nesta segunda-feira 11, com operações disponíveis 24 horas por dia nos 7 dias da semana. O novo título vai ter rendimento indexado à taxa Selic e vai poder ser adquirido com aplicação mínima de R$1. Diferente do Tesouro Selic, o Tesouro Reserva não vai ter marcação a mercado, o que evita oscilações no valor do investimento em períodos de instabilidade financeira. Inicialmente, o produto vai ficar disponível para clientes do Banco do Brasil. Segundo o Tesouro Nacional, a proposta é ampliar o acesso da população aos investimentos públicos e incentivar a educação financeira. O título permite aplicações de até R$500 mil por mês, sem limite para resgates. As operações vão ser feitas pelo aplicativo Investimentos BB, com transferências via Pix. O Tesouro Reserva seguirá as mesmas regras tributárias dos demais títulos do Tesouro Direto. O imposto de renda vai ser cobrado apenas sobre os rendimentos no momento do resgate. Também poderá haver cobrança de IOF em retiradas realizadas em até 30 dias. Claudimário Carvalho, para a Voz do Brasil.
1: A partir de hoje, brasileiros que viajarem para a China por até 30 dias não vão precisar de visto.
2: E o mesmo acontece com os chineses que vêm visitar o Brasil. Também não vão precisar de visto por um período de até 30 dias.
1: Os dois países fizeram um acordo de isenção recíproca de visto que tem validade até o dia 31 de dezembro desse ano.
2: A medida vale para visitas de turismo, negócios, eventos, atividades artísticas, culturais e desportivas.
1: O Brasil apresentou o painel de monitoramento de agrotóxicos na vida aquática, ferramenta que integra dados coletados em diferentes bacias hidrográficas do país, identificando contaminação por defensivos agrícolas.
2: De acordo com os dados, foram realizadas mais de 10 mil análises que apontaram riscos em 1,3% das amostras.
1: Segundo o ministro do Meio Ambiente e Mudança do Clima, João Paulo Capobianco, o Brasil, como grande produtor de alimentos, deve se alinhar com a sustentabilidade, protegendo o solo, as nascentes e as pessoas que utilizam esses produtos.
16: Sabemos que no século XXI, competitividade e sustentabilidade não podem mais caminhar separadas. Produzir alimentos exige também proteger a água, a biodiversidade, os territórios e a saúde humana. Esse é o desafio que está diante de nós.
2: A ministra do Desenvolvimento Agrário e Agricultura Familiar, Fernanda Machiavelli, afirmou que os dados permitem realizar um trabalho de conscientização com produtores para que usem produtos mais modernos e eficazes.
17: A gente não pode seguir botando em risco a vida e a saúde dos trabalhadores rurais, nem a vida das comunidades que estão em volta, usando substâncias lá da década de 70, que seguem aqui em uso, quando nós já temos alternativas muito mais seguras, com a mesma capacidade de garantir a nossa excelência na produção.
1: É deixar os espaços urbanos mais verdes e assim fortalecer o enfrentamento à mudança do clima.
2: E uma das medidas é incentivar os planos municipais de plantio de árvores nas cidades brasileiras.
18: O governo do Brasil anunciou o edital Arboriza Cidades, que destinará R$19 milhões para que os municípios elaborem ou revisem seus planos e realizem ações de arborização urbana. Outra iniciativa apresentada foi o GeoCal, ferramenta que mapeia as ilhas de calor nas cidades e permite identificar e planejar ações para ampliar e qualificar as áreas verdes. Lançado em 2024, o programa Cidades Verdes Resilientes demonstra avanços expressivos na promoção da qualidade ambiental e no fortalecimento da resiliência urbana frente à mudança do clima, alcançando cerca de 1.300 municípios brasileiros, o equivalente a 23% do total. A iniciativa segue as diretrizes previstas no Plano Nacional sobre Mudança do Clima, o Plano Clima. Para acessar o edital Arboriza Cidades, acesse gov.br/MMA. Thaisa Vitória, para a Voz do Brasil.
1: A partir de agora, a atividade circense passa a ser reconhecida como uma manifestação da cultura e da arte popular em todo o território nacional.
2: Com a nova legislação, o circo passa a contar com um respaldo institucional reforçado como patrimônio cultural brasileiro.
1: E isso amplia.

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2: STF valida lei da Paraíba que permite ao usuário usar cartão físico para identificação em planos de saúde.
3: TSE vai realizar a confirmação do teste público da urna de 13 a 15 de maio.
2: STJ publica novo edital de chamamento de juízes para auxílio temporário em sessões de direito público, privado e penal.
3: Boa noite, eu sou Carlos Eduardo Cunha.
2: E eu sou Walter Lima.
3: Supremo Tribunal Federal valida a lei do Estado da Paraíba que obriga planos de saúde a oferecer alternativa de identificação física aos usuários nos casos em que haja necessidade de aplicativo ou token.
2: A decisão foi tomada pelo plenário do STF em sessão virtual. Marcelo Della Libera.
4: A lei questionada garante aos beneficiários do plano de saúde a possibilidade de apresentar uma carteira física como forma válida de identificação diante de falhas técnicas ou impossibilidade de acesso à plataforma digital. Em sessão virtual, o plenário do Supremo Tribunal Federal acompanhou o relator da ação, ministro Nunes Marques, e concluiu que a norma estadual não altera o núcleo dos contratos de planos de saúde, mas atua de forma complementar na proteção do consumidor.
3: TSE vai realizar a confirmação do teste público da urna de 13 a 15 de maio.
2: Os participantes retornam ao tribunal para validar correções e aprimoramentos nos sistemas eleitorais. Fábio Ruas.
5: As investigadoras e os investigadores que participaram da oitava edição do teste da urna no ano passado agora voltam ao TSE para verificar se as contribuições para o aprimoramento dos sistemas eleitorais foram implementadas. As sugestões de melhoria foram apresentadas pelos participantes do teste. A verificação vai ser de 13 a 15 de maio, sempre de 10 horas da manhã às 6 da tarde, na sede do TSE em Brasília.
3: O STJ publicou novo edital de chamamento público de juízes para preenchimento de 30 vagas para auxílio temporário.
2: Os colegiados são das primeiras, ou seja, são das primeira, segunda e terceira sessões, especializadas em direito público, privado e penal, respectivamente. Fátima Uchoa.
6: Estão previstas 10 vagas em cada sessão. O prazo de auxílio ao STJ é de 6 meses, com possibilidade de prorrogação. Os magistrados convocados atuarão de forma remota e sem prejuízo das atividades na jurisdição originária. Podem se candidatar juízes vitalícios de primeira instância, mesmo que atuem como substitutos no segundo grau ou nas turmas recursais do sistema dos juizados especiais. As informações completas sobre requisitos para participação estão no site do STJ. As inscrições estão abertas de hoje até 17 de maio.
3: A Justiça do Trabalho deu um passo histórico no aumento do acesso de trabalhadores amazônicos a direitos.
2: Em Manaus, tribunais trabalhistas assinaram acordos de cooperação voltados ao atendimento de populações de difícil acesso. William Nascimento.
7: A Justiça do Trabalho quer ampliar o atendimento a trabalhadores que vivem em regiões de difícil acesso na Amazônia. Durante encontro realizado em Manaus, representantes dos tribunais trabalhistas do Norte decidiram unir esforços para levar serviços da justiça a comunidades ribeirinhas, indígenas e às cidades afastadas. Os tribunais também assumiram o compromisso de irem até esses locais com mais frequência para aproximar ainda mais a justiça da população amazônica.
3: Volkswagen é condenada a pagar 15 milhões de reais por fraudes no controle de emissão de gases em veículos.
2: Sentença atende a pedidos do MPF. Vanessa Pereira.
8: Segundo as investigações, a montadora embutiu um software que burlava os testes de emissão de poluentes em mais de 17 mil unidades da picape Amarok, fabricadas entre 2011 e 2012. A prática viola não só as resoluções do Conselho Nacional do Meio Ambiente, como a própria Constituição Federal, e causa prejuízos ambientais até hoje, já que muitos dos veículos continuam em circulação. O Ministério Público Federal recorreu da decisão para que o valor da indenização seja de 30 milhões de reais, quantia que corresponde à gravidade dos atos da Volkswagen.
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0: Boa noite.
1: E até amanhã.
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3: Está no ar o Jornal do Senado.
4: Eu sou Paula Groba.
5: Eu sou Ricardo Nakaoka.
4: E estes são os destaques de hoje do Jornal do Senado, que começa agora.
5: O plenário vota a renovação automática da CNH nesta semana.
4: Governo veta projeto que equipara estágio à experiência profissional.
5: Comissão aprova punições a crimes cibernéticos.
4: Boa noite.
5: Boa noite.
4: Golpes virtuais, invasões de sistemas e roubo de dados têm feito cada vez mais vítimas no Brasil. Para tentar frear o avanço dos crimes cibernéticos, a Comissão de Ciência e Tecnologia aprovou um projeto que moderniza o Código Penal e endurece as punições para criminosos digitais.
5: A proposta detalha novas condutas criminosas e estabelece penas proporcionais à gravidade das invasões. As informações com o repórter Bruno Lourenço.
6: O projeto aprovado na Comissão de Ciência, Tecnologia, Inovação e Informática atualiza a legislação brasileira em um cenário de crescimento das ameaças digitais. Segundo o relator, senador astronauta Marcos Pontes, do PL de São Paulo, o Brasil só está atrás do México, na América Latina, em número de tentativas de ataques cibernéticos. A proposta cria tipos penais mais específicos e aumenta as punições aplicáveis. Marcos Pontes alertou também que o uso de ferramentas de inteligência artificial pode facilitar o desenvolvimento de mecanismos de invasão ainda mais sofisticados e acessíveis a um número maior de criminosos.
7: Diante desse contexto, é necessário dotar os órgãos públicos responsáveis pela fiscalização e investigação e pela persecução penal com os instrumentos jurídicos adequados para lidar com esse tipo de crime.
6: O texto seguiu para a Comissão de Constituição e Justiça.
4: E após denúncias de crise humanitária, avanço do garimpo ilegal e aumento da violência na terra indígena Yanomami, o Senado instalou uma subcomissão para acompanhar as políticas públicas direcionadas ao grupo indígena.
5: O colegiado vai fiscalizar ações do governo e discutir medidas para fortalecer a proteção aos Yanomamis. A reportagem é de Patrícia Oliveira.
8: A subcomissão permanente vai acompanhar, fiscalizar e aprimorar as políticas públicas voltadas aos povos Yanomami. A senadora Damaris Alves, do Republicanos do Distrito Federal, foi eleita presidente da subcomissão. Ela afirma que persistem problemas graves nas comunidades indígenas, como desnutrição infantil, dificuldades de acesso à saúde, além da atuação de redes criminosas ligadas ao garimpo ilegal, dificultando o trabalho de assistência. Segundo a senadora, a infraestrutura de saúde disponível é insuficiente para atender às necessidades das comunidades, especialmente em casos que exigem tratamento prolongado.
9: Informo que nós teremos diligência na área Yanomami e nós teremos, além de diligência de senadores, visita técnicas dos técnicos da comissão.
8: A subcomissão já tem um plano de trabalho pronto para acompanhar de forma permanente as ações governamentais e propor soluções legislativas e administrativas para a proteção desses povos indígenas.
4: Muitos jovens que deixam abrigos e famílias acolhedoras ao completar 18 anos precisam enfrentar sozinhos os desafios da vida adulta sem apoio financeiro, qualificação profissional ou oportunidades de trabalho.
5: Para mudar essa realidade, um projeto em análise no Congresso prevê ações de capacitação, acesso à educação e incentivo à inserção desses adolescentes no mercado de trabalho. Os detalhes na reportagem de Alexandre Campos.
10: Segundo o autor do projeto, o senador astronauta Marcos Pontes, do PL de São Paulo, além de as entidades de acolhimento serem obrigadas a acompanhar os jovens desligados, com foco em sua inclusão socioeconômica, a proposta também obriga as empresas a ofertarem vagas de aprendizes para adolescentes em situação de acolhimento institucional e aos que já tiverem sido desligados desse serviço após completarem 18 anos. Na opinião do senador, essas medidas criam condições para que esses jovens entrem no mercado de trabalho em pé de igualdade com as demais pessoas de sua faixa etária.
11: Imagino que passe na cabeça de um jovem desse? Como é que eu vou me virar? O que que eu vou fazer? Quando você tem a possibilidade de ofertar oportunidades para que eles possam estudar, para que eles possam fazer um curso técnico, aquela preocupação, tudo que eu vou fazer, começa a ter um sentido, começa a ver um caminho para frente positivo.
10: Segundo dados do Sistema Nacional de Adoção e Acolhimento do Conselho Nacional de Justiça, o Brasil conta atualmente com mais de 35 mil crianças e adolescentes em serviços de acolhimento institucional ou familiar.
4: E o governo vetou o projeto que permitia contar o estágio como experiência profissional e critério em concursos públicos.
5: O governo argumentou que a proposta descaracteriza o papel pedagógico do estágio e fere a autonomia de estados e municípios. Repórter Márcio Maturana.
12: Foi vetado o projeto aprovado pelo Congresso em que o estágio valeria como tempo de experiência profissional e como prova em concurso público. O Poder Executivo argumentou que isso ia tirar o caráter pedagógico e seria inconstitucional ao ferir a autonomia de estados e municípios. No Senado, o texto foi relatado pela senadora Damares Alves, dos Republicanos do Distrito Federal.
9: Estudos sobre juventude e mercado de trabalho indicam que esse grupo enfrenta um ciclo perverso, não consegue o primeiro emprego por falta de experiência e sem oportunidade de atuação formal. Permanece fora do mercado. Ao reconhecer o estágio como experiência profissional, o PL contribui para mitigar essa desigualdade.
12: Agora, o veto precisa ser analisado pelo Congresso Nacional.
4: A medida provisória que trata da renovação automática da CNH para motoristas sem multa está na pauta do plenário desta semana.
5: Também pode ser votada a criação da Política Nacional para Estudantes com Altas Habilidades ou Superdotação. Repórter Pedro Pincer.
13: O plenário deve analisar nesta terça-feira a medida provisória que prevê a renovação automática da Carteira Nacional de Habilitação para motoristas cadastrados no Registro Nacional Positivo de Condutores. O benefício vale para quem não cometeu infrações com pontuação nos últimos 12 meses. O texto ainda autoriza o condutor a escolher a emissão da carteira apenas em formato digital. Para o relator, senador Renan Filho, do MDB de Alagoas, o fim da exigência da CNH física pode reduzir os custos para o cidadão.
14: A manutenção da opção pelo documento físico assegura a liberdade de escolha. Queria dizer aos parlamentares, protagonismo ao cidadão. A medida barateia, simplifica e digitaliza, desburocratiza e dá protagonismo ao cidadão, sem prejuízo àqueles que preferem, obviamente, a versão impressa.
13: Já na quarta-feira, pode ser votado o projeto que estabelece a Política Nacional para Estudantes com Altas Habilidades ou Superdotação. Também estão na pauta da semana o projeto que dispensa novas provas para a fixação de indenização por dano moral contra condenado por crimes do Código Penal e o texto que define os deveres funcionais e responsabilidades dos membros dos Conselhos dos Direitos da Criança e do Adolescente Nacional, estaduais, distrital e municipais.
4: Há 30 anos, a urna eletrônica mudou a forma de votar no Brasil, acelerou a apuração dos resultados e se tornou referência mundial em tecnologia eleitoral.
5: Mas apesar do reconhecimento internacional, o sistema ainda enfrenta a desconfiança de parte da população brasileira. A reportagem é de Raíssa Abreu.
15: A urna eletrônica foi usada pela primeira vez nas eleições municipais de 1996. No ano 2000, 100% das eleições brasileiras foram informatizadas. O país é hoje uma referência mundial no assunto, como lembra o senador Randolph Rodrigues, do PT do Amapá.
16: A democracia brasileira é uma das democracias mais admiradas do planeta, exatamente pelas urnas eletrônicas.
15: Mas apesar do pioneirismo, a urna eletrônica está entre os assuntos que mais dividem opiniões no país. No Senado, está em análise na Comissão de Direitos Humanos um projeto para que o voto seja impresso. Para a senadora Damares Alves, do Republicanos do Distrito Federal, a insegurança tem a ver com a falta de letramento digital da população e com recentes escândalos de corrupção.
17: E esse ano, a dúvida vai ser maior por causa da fraude do INSS, que era tudo eletrônico. E eles disseram, lá no eletrônico eles roubam nós. Então a gente vai ter questionamento, especialmente do povo que não entende de tecnologia.
15: No passado, quando os votos eram feitos em papel, eram comuns os casos de desaparecimento de cédulas e até de urnas, como lembrou a professora aposentada da Universidade de Brasília, Jodete Amorim, que chegou a trabalhar como mesária e fiscal.
5: Com edição de Paula Groba e trabalhos técnicos de João Lira, o Jornal do Senado fica por aqui. Acompanhe agora as notícias da Câmara dos Deputados. Boa noite.
4: Boa noite e até amanhã.
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18: Deputados reconhecem profissão de trabalhador em refeições coletivas.
19: Câmara cria homenagens para destaques na ciência e no meio ambiente.
18: Bancada ligada à segurança pública pede a redução da maioridade penal.
19: Boa noite. Alberto Fraga, do PL do Distrito Federal, cobra do Senado a votação de propostas de segurança pública aprovadas pela Câmara. O deputado cita caso recente de violência sexual contra crianças para defender a redução da maioridade penal em crimes graves.
18: Alberto Fraga também pede avanço de proposta que obriga o Estado a avisar mulheres sobre a saída da prisão de ex-companheiros que representem ameaça. Ele afirma que o Congresso precisa dar prioridade a medidas capazes de enfrentar a violência e proteger possíveis vítimas.
19: Maurício Marcon, do PL do Rio Grande do Sul, critica o veto do Executivo a artigo de projeto que aumentava a pena para roubo seguido de lesão grave para 16 a 24 anos. Ele afirma que a punição mais severa é necessária para crimes que deixam vítimas com sequelas permanentes.
18: Maurício Marcon também defende a redução da maioridade penal em casos de crimes graves cometidos por adolescentes. Ele sustenta que o Congresso deve priorizar medidas de segurança pública, especialmente diante de casos recentes de violência contra crianças.
19: Para Zé Trovão, do PL de Santa Catarina, é preciso reduzir a maioridade, com o argumento de que a legislação atual favorece a impunidade. Na visão do deputado, crimes graves cometidos por menores exigem resposta mais dura do Congresso Nacional.
18: O parlamentar também critica o governo e outros setores políticos por, segundo ele, não darem a devida atenção ao caso. Zé Trovão acredita que a falta de posicionamento reforça a sensação de insegurança e evidencia a necessidade de mudanças na legislação penal.
19: Coronel Crisóstomo, do PL de Rondônia, defende a redução da maioridade penal como medida urgente para combater crimes graves. Ele argumenta que casos de violência envolvendo menores exigem resposta mais rigorosa do Congresso.
18: O deputado afirma que a proposta é necessária para proteger a população e evitar novos crimes, cobrando ação imediata dos parlamentares. Coronel Crisóstomo afirma que a mudança na legislação é essencial diante do aumento da criminalidade e da sensação de impunidade.
19: Sargento Gonçalves, do PL do Rio Grande do Norte, é favorável à redução da maioridade penal, argumentando que a medida é necessária para combater a impunidade. Segundo ele, crimes cometidos por menores têm gerado insegurança e exigem uma resposta mais rigorosa do Estado.
18: O deputado também critica a falta de posicionamento de setores políticos sobre casos de violência e afirma que há pressão popular pela mudança na legislação. Para Sargento Gonçalves, o Congresso deve avançar no tema e dar uma resposta à sociedade.
19: A redução da maioridade penal é uma das pautas defendidas por Dr. Zacarias Calil, do MDB de Goiás. O parlamentar cita dados sobre estupros coletivos contra crianças e adolescentes e afirma que o aumento desses crimes exige resposta mais rigorosa do Estado brasileiro.
18: Dr. Zacarias Calil também cobra o endurecimento das penas para crimes sexuais contra menores e para a divulgação de imagens criminosas nas redes sociais. Ele pede ainda o fortalecimento da rede de proteção à infância, com apoio psicológico às vítimas e assistência às famílias.
19: Juliana Cardoso, do PT de São Paulo, apoia o avanço de propostas de combate à violência contra a mulher e pede a criminalização da misoginia. Segundo a parlamentar, mulheres seguem enfrentando diariamente agressões, discursos de ódio e feminicídio.
18: Juliana Cardoso menciona projetos de autodefesa, afirmando que iniciativas desse tipo ajudam mulheres em situações de vulnerabilidade. Para a deputada, porém, a proteção efetiva depende de políticas públicas e de leis mais rígidas contra a violência e a discriminação.
2: Justiça.
19: Jandira Fegali, do PCdoB do Rio de Janeiro, contesta procedimento adotado pelo Congresso em sessão que derrubou o veto presidencial ao chamado PL da dosimetria. A deputada considera irregular o fatiamento de um veto integral.
18: Jandira Fegali anuncia que parlamentares vão recorrer ao STF para tentar anular a sessão. Ela argumenta que a redução de penas para condenados por crimes contra o Estado Democrático de Direito funciona como uma forma indireta de anistia aos envolvidos nos atos de 8 de janeiro.
19: Bia Kicis, do PL PL do Distrito Federal critica parlamentares que recorreram ao STF contra a derrubada do veto à lei da dosimetria. A deputada afirma que a votação no Congresso deve ser respeitada por representar decisão legítima do Poder Legislativo.
18: Bia Kicis também contesta a classificação de manifestantes condenados pelos atos de 8 de janeiro como golpistas. Ela argumenta que a revisão das penas busca corrigir possíveis excessos da justiça.
19: Érica Cocai, do PT do Distrito Federal, critica a condução da votação sobre a dosimetria, afirmando que houve violação da Constituição e defende o direito de recorrer ao Supremo Tribunal Federal. Ela alega que a medida favorece criminosos e compromete a segurança jurídica.
18: Érica Cocai também associa o debate a episódios ligados a ataques às instituições, acusando adversários de incoerência ao defenderem mudanças legais. Para ela, a polarização atual reflete a disputa entre a preservação da democracia e ações que, segundo avalia, colocam o sistema em risco.
2: Saúde.
19: Comissão de Saúde aprova prioridade no atendimento para pessoas com doenças graves. A repórter Sofia Peçanha tem os detalhes.
20: A Comissão de Saúde da Câmara dos Deputados aprovou o projeto que garante atendimento prioritário para pessoas com doenças graves em locais públicos e privados, como bancos, repartições públicas e concessionárias de serviços. Atualmente, a lei já dá prioridade para idosos, pessoas com deficiência, gestantes, lactantes, pessoas com criança de colo e obesos. Com a alteração da lei de atendimento prioritário, os pacientes com doenças graves também passam a ter esse direito. Durante a votação na comissão, o relator, o deputado Célio Silveira, do MDB de Goiás, destacou o objetivo central do projeto.
21: A gente priorizar as pessoas que têm doenças graves no rol das prioridades, porque normalmente essas pessoas não têm a atenção necessária. E com esse projeto de lei aí sendo aprovado, elas vão ter prioridades aí para que tenham um atendimento especializado mais rápido e para que tenham mais atenção do poder público.
20: O texto aprovado inclui pacientes com doenças graves como esclerose múltipla, doença de Parkinson, cardiopatia grave e hanseníase, além de outras enfermidades consideradas graves por avaliação médica. O texto final reuniu outros 22 projetos que estavam sendo analisados em conjunto e que citavam várias doenças consideradas graves. Por isso, o relator fez uma mudança. Em vez de manter uma lista fixa de doenças na lei, ele propõe que a legislação trate de forma mais geral as pessoas com doenças graves e dores crônicas. A definição detalhada de quais doenças entram nessa classificação ficaria a cargo de uma regulamentação. O deputado Célio Silveira destacou que a medida busca garantir mais dignidade e um atendimento mais humanizado para esses pacientes.
21: E nós queremos dar apoio para essas pessoas, para que elas tenham prioridade no atendimento, para que elas tenham prioridade na medicação, no tratamento medicamentoso, porque isso com certeza vai ajudar milhões e milhões de brasileiros que hoje não têm esse atendimento prioritário.
20: O autor do projeto, o deputado Felipe Carreiras, do PSB de Pernambuco, argumenta que o atendimento prioritário consiste em serviços individualizados que assegurem tratamento diferenciado e atendimento imediato. Agora, a proposta que dá prioridade de atendimento a pessoas com doenças graves aguarda análise da Comissão de Constituição e Justiça. Da Rádio Câmara de Brasília, Sofia Peçanha.
2: Direitos Humanos.
18: Tiago Dimas, do Podemos, parabeniza o trabalho da Associação de Pais, Profissionais e Amigos de Pessoas Atípicas de Araguatins, no norte de Tocantins. Ele conta que a iniciativa reúne profissionais e voluntários em ações de acompanhamento terapêutico.
19: Tiago Dimas também defende políticas públicas permanentes e o envio de recursos federais para apoiar instituições voltadas à inclusão. Ele afirma que o fortalecimento dessas iniciativas é essencial para ampliar o acesso a terapias e melhorar a qualidade de vida das famílias atendidas.
18: Maria Reis, do PSB de Pernambuco, comemora o avanço de projeto de sua autoria que estabelece a sobrecarga de quem tem a guarda de filho menor de idade e a comprovação do abandono afetivo por parte do genitor ausente como critérios para fixar o valor da pensão alimentícia.
22: A gente sabe da sobrecarga das mulheres e até de alguns homens quando são abandonados pelos seus companheiros e companheiras, pais ou mães dos seus filhos, que ficam assim com a carga maior, com a educação, com a saúde, com o lazer dos seus filhos. Então, a partir do momento que o genitor abandonar o seu filho, terá que garantir uma pensão maior para que ele possa sobreviver de forma mais condizente com a sua realidade.
19: A medida, segundo Maria Reis, busca tornar mais justa a divisão de responsabilidades. O texto, no entanto, mantém o critério de observar as necessidades do filho e as possibilidades financeiras do genitor alimentante. O projeto agora segue para análise do Senado.
0: ciência e tecnologia.
18: Câmara cria prêmios para homenagear pesquisadores ou instituições de destaque na ciência e no meio ambiente. O repórter Marcelo Larcher nos conta mais sobre as premiações.
1: A Câmara dos Deputados aprovou a criação de dois prêmios, um para homenagear pessoas e empresas de destaque na área de ciência e tecnologia e outro para reconhecer boas práticas de desenvolvimento sustentável. O prêmio dedicado à ciência e inovação recebeu o nome de César Lattes, físico e matemático brasileiro de renome mundial, conhecido por ter participado da descoberta de uma partícula subatômica chamada meson pi, importante para o conhecimento nuclear. O prêmio César Lattes será destinado a empresas e pesquisadores com atuação de destaque em ciência, tecnologia e inovação. Serão até 5 homenageados por ano, escolhidos pela Comissão de Ciência, Tecnologia e Inovação da Câmara. O prêmio é concedido desde 2021 pela comissão. Com a aprovação do projeto apresentado pelos deputados Márcio Gerri, do PCdoB do Maranhão, e Geraldo Rezende, do União do Mato Grosso do Sul, passa a ser um reconhecimento oficial da Câmara a pessoas e entidades que contribuem para o desenvolvimento da ciência, da tecnologia e da inovação no Brasil. O relator da proposta foi o deputado Inácio Arruda, do PCdoB do Ceará.
3: Ao homenagear a figura de Lattes, o projeto torna perene uma premiação que representa um marco simbólico e institucional na valorização da ciência brasileira, por meio da associação do prêmio ao nome de um dos mais brilhantes pesquisadores da história do país. É oportuno lembrar que Lattes é uma das figuras mais emblemáticas da história da ciência do Brasil, tendo desempenhado um papel central na inserção do país no cenário científico internacional e na consolidação das nossas instituições de pesquisa.
1: Também foi aprovado o Prêmio Câmara Ambiental de Desenvolvimento Sustentável, que vai reconhecer até 15 pessoas ou organizações por ano por projetos na área de meio ambiente. Da Rádio Câmara de Brasília, com informações de Antônio Vital, Marcelo Larcher.
0: Desenvolvimento Regional.
19: Após 13 anos, o STF volta a analisar mudanças na lei dos royalties de petróleo. Rosângela Gomes, do Republicanos, defende a manutenção da atual partilha para o Rio de Janeiro, alegando que a Constituição garante o recurso para compensar os danos ambientais decorrentes da extração.
18: A legisladora lembra que o Estado já enfrenta dívidas altas e não pode perder mais receitas. Rosângela Gomes reforça que, apesar de entender a importância da partilha com o restante do país, a verba advinda dos royalties é vital para a saúde, educação e segurança do povo fluminense.
19: Paulo Lemos, do PT, parabeniza 5 municípios do Amapá que fizeram aniversário em 1º de maio. Ao citar a vocação econômica de cada um deles, o deputado destaca a importância da parceria entre o governo estadual e a bancada federal na transformação da realidade da população.
18: Paulo Lemos fala da produção agrícola e das belezas naturais de Porto Grande, que completou 34 anos, da mineração em Pedra Branca do Amapari, da criação de búfalos em Cutias do Araguari, da produção de pescados em Pacuúba e da localização estratégica de Itaubal, todas com 32 anos.
19: Agostinho Ribeiro, do PP, cita investimentos em obras de abastecimento de água no interior de Sergipe, com a inauguração de estações de tratamento e adutoras em municípios do Alto Sertão. Ele conta que as ações ampliam o acesso à água para milhares de famílias da região.
18: Agostinho Ribeiro lembra que os investimentos em infraestrutura hídrica fortalecem a produção agrícola, geram empregos e promovem desenvolvimento no sertão sergipano. Ele defende obras estruturantes como alternativa para melhorar a qualidade de vida da população nordestina.
0: Trabalho.
19: Alfredinho, do PT de São Paulo, comemora a definição de uma data final para a votação do relatório da Comissão Especial sobre o fim da escala 6x1. Ele sustenta que a redução da jornada vai gerar oportunidades de trabalho e que os empresários vão se adaptar bem às mudanças.
18: Sobre o risco de demissões, Alfredinho pondera que o desemprego resulta mais da automação e da robotização da produção do que de direitos trabalhistas e cita exemplos de países que mantiveram o crescimento econômico depois da redução da carga horária de trabalho.
0: Votação.
19: Câmara aprova projeto que regulamenta a profissão de trabalhador em refeições coletivas. O repórter Antônio Vital tem as informações.
23: A Câmara dos Deputados aprovou o projeto que regulamenta a profissão de trabalhadores em refeições coletivas. Esse profissional atua na produção, manipulação e distribuição de refeições em grande escala para empresas em ambiente não comercial, ou seja, não são aqueles que trabalham em restaurantes, mas sim no preparo de alimentos em escolas, hospitais e até em fábricas, ou seja, todos os lugares com refeitórios com capacidade para atender grande número de pessoas. Segundo a Associação Brasileira de Empresas de Refeições Coletivas, o setor emprega quase 300 mil pessoas e em 2025 forneceu mais de 40 milhões de refeições por dia. O texto aprovado trata de piso salarial, jornada de trabalho, adicionais de insalubridade e periculosidade, bem como de aposentadoria especial. O projeto remete essas definições para livre negociação entre patrões e empregados por meio de convenção ou acordo coletivo e para o que determina a legislação trabalhista. Deixa claro, por exemplo, que a jornada seguirá regras da Consolidação das Leis do Trabalho, a CLT, com possibilidade de jornadas diferenciadas e escalas de revezamento por negociação coletiva. E adicional de insalubridade ou periculosidade só em casos comprovados de más condições de trabalho, como explicou o relator da proposta em plenário, deputado João Carlos, do Republicanos do Amazonas.
6: Preserva-se nesse sentido a conformação constitucional da livre iniciativa e da autonomia privada coletiva, com especial destaque para o papel da negociação coletiva. No que se refere à aposentadoria especial, o substitutivo mantém alinhamento com a legislação previdenciária, deixando expresso que eventual reconhecimento do direito depende da efetiva exposição a agentes nocivos e do cumprimento dos requisitos legais e técnicos pertinentes.
23: O texto aprovado também prevê aposentadoria especial para segurados do regime geral de previdência social, desde que haja exposição habitual e permanente a agentes nocivos. Os profissionais de refeições coletivas também são aqueles que trabalham em cozinhas industriais, comunitárias, beneficentes e até em lugares como navios. O projeto que regulamenta essa profissão seguiu para análise do Senado. Da Rádio Câmara de Brasília, Antônio Vital.
18: Economia. Luiz Carlos Auli, do Podemos do Paraná, é favorável ao programa Desenrola 2 do governo federal, mas acredita ser insuficiente se não houver o enfrentamento da cobrança de juros abusivos. Ele orienta as famílias a só aceitarem renegociações com descontos acima de 90%.
19: Segundo o deputado, a dívida de milhões de brasileiros é formada quase totalmente por juros, já que muitas vezes o valor principal é quitado nas primeiras parcelas. Para Luiz Carlos Auli, o governo também é vítima dos juros, o que o impede de formar caixa para quitar a dívida com rentistas.
18: Sanderson, do PL do Rio Grande do Sul, apresentou um projeto para criar o Programa Nacional de Renegociação de Dívida das Famílias, com uso de 100% do FGTS para quitação de débitos. Para ele, o Desenrola 2 é insuficiente para enfrentar o endividamento da população.
19: Segundo Sanderson, além de facilitar pagamentos, a proposta foca em educação financeira para evitar novas dívidas. Ele acentua ainda que o projeto desburocratiza a limpeza do nome do consumidor, facilitando sua volta ao sistema de crédito sem constrangimentos.
18: Vermelho, do PL do Paraná, destaca a importância do projeto que amplia de 81 mil para 130 mil reais o teto de faturamento do microempreendedor individual. Segundo ele, a proposta corrige a defasagem do limite atual e beneficia milhões de trabalhadores informais que atuam como pequenos prestadores de serviço.
7: Nós estamos em 2026 e é claro que já estamos atrasados na atualização do valor de faturamento para o microempreendedor individual. Muitas pessoas usam o MEI. É o mecânico, é o corretor, é a manicure, é a cabeleireira, é o prestador de serviço esporádico, o pintor, o encanador, aquele cara que vem te atender na residência. Ele não é um cara fichado.
19: Vermelho também informa que a comissão especial foi instalada para analisar a proposta, defendendo a tramitação rápida do texto. A ideia, segundo o deputado, é atender a demanda dos empreendedores e permitir que a matéria siga o quanto antes para a sanção.
18: Termina agora o Jornal Câmara dos Deputados, com trabalhos técnicos de Everson Urani e apresentação de Márcio Aquilissardi e José Carlos Andrade. Uma ótima noite para você.
19: Você fica com as notícias do Tribunal de Contas da União. Boa noite.
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1: Fala galera, tá começando mais um Univale Rádio na Rede Oriente FM, mais uma vez com esse queridão aqui, mano Bob.
2: Bom, e aí, Bob?
1: Nossa, bom demais. E como é que você tá?
2: Bom, cara, tudo bacana, tudo certinho. Você tá com um princípio de gripe?
1: Uma voz meio rouca aí.
2: Mas tá bom, ficou mais voz de radialista, assim.
1: Ficou?
2: Ficou bacana. Fez bem pra você,
1: embora... É efeito.
2: Embora eu não queira que você fique gripado, mas fez bem pra você, tá bom.
1: Não, pelo menos a voz, então, já de radialista.
2: A voz tá de radialista mesmo, tá muito
1: não,
2: bom.
1: Não, beleza. Bom.
2: Vai dar pra tocar, né? Mas tá bem, né?
1: Dá.
2: Fisicamente, tá bem.
1: Não, tranquilo. É só um resfriadinho, bobatão mesmo.
2: Coisa boba.
1: Coisa pouca.
2: Como um limão, aquele limão galego, né? Com própolis, fica tudo certinho.
1: Não, fica 100% de novo. E hoje a gente tá com um convidado importante aqui, hein?
2: Cara, a convidada de hoje, o ouvinte, quem tá vendo também aí pelo YouTube, é uma das professoras mais elegantes, hein? Que já passou aqui por essa Univale.
1: Olha só.
2: Tanto esteticamente, quanto a parte ética, emocional, pessoa de fino trato. Ela tá aqui do meu lado, professora Marlene Tempone. Que honra, viu, professora? Quanto tempo que eu não a vejo. E assim... vê-la logo num programa, assim, programa nosso aqui, né?
1: Uhum.
2: Programa da nossa Univale TV, mas aqui dentro da Rádio Oriente, né? Isso é muito bacana pra gente, muito gratificante, viu?
3: Muito obrigada, meninos. Demais. De vocês, elogios, assim, na chegada. Faz bem, né?
2: E você vê que eu não tô falando mentira, olha a elegância.
1: Não, tá extremamente elegante aqui, pessoal. Não sei quem, se o pessoal tá escutando pela rádio e não consegue ver, mas tá impressionante, finíssimo.
3: Olá, pessoal. Pelo menos eu vim com muita disposição para falar a vocês, trazer algumas contribuições e espero que da parte de vocês também, vocês estejam bem receptivos. Porque da minha parte aqui, Bob...
2: E vá.
3: Nossa, eu tô muito bem acolhida, né? Então isso também é muito importante para nós,
2: é um prazer,
3: né?
2: Uma honra. Professora, aproveitando então, como a gente sempre faz, né, Ivá, não é nenhum desprestígio, ao contrário, é pra gente ficar mais à vontade, eu vou pedir para que a senhora mesmo se apresente.
3: Ah, sim, com o máximo prazer. Bom, eu sou Marlene Tempone, sou egressa aqui da Univale. Estudei pedagogia aqui, não vou dizer a década que foi, vocês calculam aí depois, né, gente? A minha formação é, né, como disse, graduação em pedagogia, com as suas especializações, né, administração, orientação, supervisão, direção, e fui inspetora escolar da Secretaria de Estado de Educação. Neste cargo eu me aposentei. Mas concomitantemente eu também sempre trabalhei na Univale. Pra vocês terem uma ideia, eu fiz um vídeo contando a minha história, 50 anos.
2: 50 anos.
3: Desde a ITI, né? Eu fui professora desde a ITI.
2: ITI, Escola Técnica da Univale, quem não tá ligando aí, quem não conhece.
3: Isso, ela existe, né? Uma das mantidas também da Fundação Percival Farquhar. E na Univale, né, eu ocupei vários cargos, tanto na docência, quanto na coordenação de cursos, como dentro da educação presencial, educação à distância, né, essas modalidades que existem hoje. Então, assim, é uma caminhada longa, né? Fiz o meu mestrado também na educação e tô aí, né?
2: Que isso, gente.
3: Na corrida.
2: Ivan, você tem quanto tempo de Univale?
1: Tenho uns 5 meses, mais ou menos.
2: Eu tenho 10 anos, né? Eu passei por um período que, logo que eu me formei, trabalhei na assessoria de comunicação lá no início dos anos 2000, e depois eu retornei como docente. Então, juntando esses dois períodos, tá dando 10 anos. Professor Marlene, 50 anos aí de entrega, né? De dedicação, uma vida, literalmente uma vida.
3: A minha profissão professora, eu me orgulho muito dela, gente. Eu comecei aos 14 anos de idade.
2: 14 anos.
3: Eu estava na sétima série, ainda não tinha professores, né, habilitados para lecionar.
2: Uhum.
3: Eu fui RE1, né, com 14 anos de idade, que é o regente.
2: Ah, o regente.
3: É o regente. E a partir daí eu me dediquei, né, a uma carreira, né, trabalhando como professora.
2: Uhum.
3: Tô me lembrando aqui, quando eu vim fazer pedagogia aqui na Univale,
2: uhum,
3: eu matriculei num curso do SENAC, que era um curso de vendas. Você, mas por que um curso de vendas? Mas eu sempre amei vender.
2: Olha só.
3: Mas aí hoje eu vendo sonhos, eu vendo muita coisa.
2: Verdade.
3: Que você não mede.
2: Verdade.
3: Então um curso de vendas me ajudou muito, além de gostar de vender, né, coisas materiais, eu compro e vendo muitos sonhos por aí, por onde
2: verdade,
3: eu passo.
2: Verdade. Desculpa, interromper,
3: não,
2: professor.
3: Pode ir falando aí.
2: Que eu sempre falo. Para começar, assim, é bom que o ouvinte saiba, o Ivan, professor, eu sou péssimo em vender qualquer coisa e impedir qualquer coisa. Não sou bom nisso.
1: Oh, não, eu também sou péssimo, não sei vender nada.
2: Péssimo, mas eu sempre falo com os meus colegas, professores, claro que não no sentido de dar lição, enquanto a gente está batendo papo assim, entre iguais, né? Que a responsabilidade nossa é muito grande mesmo, né?
3: É.
2: Porque o que a gente vende para esses meninos é uma coisa real, mas que depende muito da gente despertar isso neles todo dia.
3: Tem,
2: né?
3: A gente tem o dever, às vezes, até de orientar, procurar, exatamente, né? Sondar as aptidões das pessoas ao entrar num curso superior que é para profissionalizar.
2: Exatamente.
3: Mas voltando ao Senac.
2: Ah, é, falei.
3: Aí, há um tempo atrás, uns 5 anos atrás, eu fui convidada a fazer uma palestra no Dia das Mulheres, uhum, né? Todo dia é Dia da Mulher, mas esse dia aí, 8
2: de março,
3: eu fui e entrei com a valise na mão, né? Uma maleta preta, com chave e tal. Aí, falei, gente, vou desafiar vocês. Quem é? O que vocês acham que tem dessa maleta? O que você acha que poderia ser dentro dessa maleta?
2: Nessa maleta, no Dia Internacional?
3: É, pode pensar aí, Dia Internacional da Mulher. Eu entrei, eu era palestrante, com essa maleta.
1: Dentro da maleta. Nossa.
3: Aí eu convido os nossos ouvintes também a pensar que estava dentro dessa maleta. Aí uns falaram, ah, é um computador, um notebook, não sei o que, foi falando, né? Ah, deve ser que a senhora vende alguma coisa. Gente, aqui está o meu currículo. Aí eu abri a mala, falei assim, aqui está a minha vida. E aquele curso que eu havia feito no Senac, logo que eu vim para Governador Valadares, que é minha família de Santa Maria de Sossuí, uhum, né? Então, logo que eu vim, eu fiz esse curso, e ele é o que abre o meu currículo. Então, foi muito interessante, assim, mostrando as peças do meu currículo, né?
2: Bacana.
3: Tudo. Então, eu tenho um orgulho da minha trajetória dentro da educação, e faço isso sempre aos meus alunos, e desafio as pessoas que querem crescer na vida, em qualquer situação que ela esteja, ela tem que ter um projeto de vida. Esse projeto de vida é muito importante. Você pode estabelecer por década, você pode estabelecer por ano, pode ser por semestre. Nunca viva sem um projeto. E por isso que eu sobrevivi aqui à Univale a várias gestões.
2: Verdade.
3: Né? Passei por vários reitores, pró-reitores, sempre ocupei cargo, né? Cargos que estão ligados à reitoria.
2: Estratégicos, né?
3: Estratégicos, estratégicos, né? Na gestão, na docência. Então isso, gente, é um propósito de vida,
2: uhum,
3: sabe?
2: Seriedade, então, né, professora? Seriedade, eu posso atestar que eu não trabalhei tanto tempo com a professora, não tenho tanto tempo assim de Univale, mas a seriedade dela, o cuidado, o carinho, é uma coisa que assim, é unânime aqui na instituição, você não sabe disso.
3: É, eu acho que todo educador, ele tem, né, essa, tem que ter mesmo essa proposta, né?
2: Muito bom.
3: É uma missão mesmo, educar, você tem que ter um compromisso sério, não só com o que você diz, mas com o que você faz.
2: Sim.
3: Né? Como que você está se projetando.
2: O exemplo.
3: Então, isso tudo é exemplo, né? É importante para todos nós. Seja na educação escolar, seja na educação em família, uhum, né? Em todos os espaços que você ocupa, você tem que ter essa postura, né? Que acaba intervindo no perfil do egresso que está ali.
2: Demais.
3: Né? A procura de sua formação.
2: Lições para nós.
1: Com certeza, nossa, eu estou impressionado com essa dedicação, com essa. Não sei, que esse, dela gostar tanto assim dessa da Univale e tudo mais, ficar tanto tempo assim.
2: Bonito isso.
1: Ensinando muito bonito.
2: Lindo demais. E a professora, antes de entrar no tema aqui, mas aqui a gente está com tempo, aqui é um bate-papo tranquilo. Eu ia falar o leitor, ó, o leitor. Mas de alguma forma ele está nos lendo, então, né?
3: Ele é um leitor. Compulsoriamente o leitor.
2: Exatamente. O ouvinte aí, quem está assistindo também, antes da gente entrar aí no nosso tema realmente, mas aqui tudo é, o tema sempre vai ser educação, aí a professora deixa a Univale, deixa a Univale assim, né? Jamais deixa de coração, mas a senhora sai da Univale em 2023? Ou 23?
3: Na realidade, eu ainda estou vinculada à universidade,
2: uhum,
3: devido a esse produto que eu havia, né, que eu, uhum, tenho que entregar, que são os dois livros.
2: Nós vamos falar sobre eles.
3: Que nós vamos, né, a temática nossa. E eu já tive muitas idas e vindas.
2: Sim.
3: Em 2010, por exemplo, eu saí para prestar uma consultoria ao MEC por 2 anos.
2: Ah, sim.
3: Quando eu volto, sempre tem uma vaguinha para mim. Sempre encontrei uma vaga à minha espera. Então eu sou muito grata à Univali. Uhum. Acho que eu nunca vou sair da Univali. A Univali, ela me construiu.
2: Sim.
3: Sabe? Então eu tenho a Univali como é uma instituição de primeiro mundo para mim. Vamos dizer assim, eu a considero muito desde quando eu era professora da ITIT, né? Uhum. Muitos anos atrás, e vem, né, nessa caminhada toda aí, como vocês já ouviram, né?
2: É uma construção mútua.
3: É, mútua. Exatamente.
1: É, isso foi o que eu pensei. Ela ajudou a construir Univali, Univali.
3: É, pra você ter ideia, no lançamento da pedra fundamental da Univali, aqui, né? Eu estive presente. Aqui
2: no, porque ela ficava. Ela não existia, né? O Campus 2. A Univali nasce como instituição no Campus 1, né?
3: É, ela foi credenciada como universidade, salvo engano, em 91.
2: Uhum.
3: Né? Eu estou sem o histórico aqui.
2: É, eu também não tenho certeza, mas acho
3: mas
2: que foi.
3: Mas em 91. E em todos os processos, né, de avaliação, né, de cursos. Então, eu sempre participei do colegiado da reitoria.
2: Uhum.
3: Porque eu ocupei aqui o cargo de assessora de extensão. E era vinculado também à assessoria de extensão. Com a pós-graduação lato sensu.
2: Uhum.
3: Então, eu pertencia ao colegiado da reitoria e era um dever meu também apresentar projetos, né?
2: Sim.
3: E assim, eu sempre tive a oportunidade de criar, de também empreender aqui.
2: Uhum.
3: Sempre minhas ideias foram muito bem aceitas. Eu sempre tive o apoio tanto da reitoria, né?
2: Uhum.
3: Quanto também dos colegiados dos cursos, né?
2: Uhum.
3: Atuei no curso de medicina há um tempo, também na formação de professores, né? A parte de metodologias.
2: Uhum.
3: E eram cerca de uns 50 médicos à época.
2: Que eram bons médicos, mas tinham que ser bons professores.
3: É, porque
2: professores.
3: Não existe, gente, a formação para docência no ensino superior.
2: Sim.
3: Que fique muito claro isso. Né, para a educação básica, a gente tem as licenciaturas.
2: Uhum.
3: Né, e a pedagogia. Porém, para lecionar no ensino superior, tem que haver, sim, porque tem que dedicar à pesquisa, à extensão e ao ensino.
2: Uhum.
3: Então, às vezes, são ótimos pesquisadores, professores que também já fazem extensão de certa forma. Mas o ensino precisa de ser atualizado.
2: Uhum.
3: Né? Aí tem as diretrizes curriculares de cada curso.
2: Sim.
3: Que é preciso também trabalhar os professores que não são da área do ensino.
2: Uhum.
3: Né? Como elaborar objetivos, como fazer um plano de ensino onde tem as metodologias ativas.
2: Uhum.
3: Onde tem um sistema de avaliação. O aluno, quando chega para fazer um curso, o primeiro dia ele tem que conhecer um plano de ensino contendo todos esses dados, né?
2: As diretrizes curriculares, sabe o que é, Ivá?
1: Não, não sei.
2: Como o próprio nome já disse, são as diretrizes do currículo de um curso.
1: Uhum.
2: E aí ela vai nortear as disciplinas desse curso. Então, por exemplo, a Univali quer abrir um curso que ela ainda não tem. Não vou citar um curso aqui, mas ela quer abrir um curso que ela ainda não tem.
1: Uhum.
2: Ela não pode abrir e falar assim, eu vou dar essa disciplina, essa, porque eu acho que é bacana. Não. Existem as diretrizes curriculares nacionais para aquele curso que ela quer oferecer.
1: Olha, né? Só.
2: Qualquer lugar no Brasil tem que atender aquelas diretrizes.
3: Uhum.
2: Pode ter disciplinas diferentes.
3: Claro. Sim.
2: Com nomes diferentes, etc. Mas as ementas, uhum, aquilo tudo tem que atender todas aquelas diretrizes.
1: Uhum.
2: Entendeu?
1: Nossa,
3: exato.
1: Interessante.
2: É isso mesmo.
3: É porque na educação básica a gente tem a BNCC, que é a Base Nacional Comum Curricular.
2: Uhum.
3: Então, o seu histórico, se você estuda em Governador Valadares, eu estudo no Vale do Jequitinhonha, eu estudo no Sul de Minas, então a Base Nacional Comum Curricular permite você, sabe, migrar de um lugar para outro, fazer a transferência sem nenhum problema.
2: Exatamente.
3: Né? Tem uma parte que é comum, tem a parte que é diversificada, que atende às diferenças regionais. E quando você chega no ensino superior, aí já não é mais a BNCC, já são as diretrizes curriculares.
2: Isso.
3: Então lá tem o perfil do egresso. Você que vai formar em jornalismo, você vai sair com essas e essas competências.
2: Exatamente.
3: Essas habilidades. É. Você vai atuar nesse
2: você pode
3: setor,
2: ter feito em Fortaleza,
3: né?
2: em Induiutaba.
3: Uhum. Isso.
2: Ou em Induiutaba, falei certo? Falei, né?
3: É.
2: ou em Curitiba. Aquelas diretrizes curriculares, elas têm que ser...
3: Elas são nacionais. Uhum. É, e quem disciplina isso é o MEC. Até o Ministério da Educação. Uhum. É que disciplina, normatiza, né? Uhum. E para cada... vamos dizer assim, todas as disciplinas básicas do curso, a mesma nomenclatura,
2: isso,
3: sabe?
2: Exatamente.
3: Uhum. E os projetos pedagógicos de cada curso tem que seguir rigorosamente todas essas normativas.
2: Exatamente.
3: Legais, né?
1: Uhum.
3: É isso.
2: É, em tempo, eu acho que eu falei errado, eu acho que é Ituiutaba, mas tudo bem, não tem problema, não. A gente
3: vamos pesquisar aí.
2: O professor também erra. E erra muito, né, professor? É errando que a gente vai aprendendo.
3: Ô, gente, até o conceito de erro hoje mudou.
2: Isso. Verdade.
3: Muitas vezes você tinha medo de errar e não fazia por medo de errar.
2: Exatamente.
3: Né? Tem
2: não
3: até
2: né?
3: Tem até eu não vou arriscar o nome do filósofo que defende a aprendizagem através do ensaio e erro.
2: Ah, sim.
3: Então tem muitos aprendizados, não é que vai ser uma regra geral. Todo aprendizado vai partir dos erros? Não. Mas os erros, eles são pontuais para você refazer, né?
2: Aprender
3: com seu erro, refletir, recomeçar.
2: Isso é muito legal.
3: Né?
2: Então, não é perseguir o erro, né, professora? Mas é não ter vergonha.
3: Não, é não dar zero pro erro e deixar o erro para lá.
2: Sim,
3: não,
2: sim.
3: Hoje você, né, você corrige lá uma questão. O aluno errou, então ele vai ser um ponto de referência para você retomar com o aluno. Isso que é a progressão continuada. Partir de onde o aluno está e dando uma sequência lógica e cronológica dentro de um tempo, né? Por isso que hoje, mas todo mundo é igual dentro de uma sala? Não tem sala homogênea, né?
2: Cada um teve uma história, tem uma família, tem acesso a determinados...
3: E mesmo as competentes, tem gente que tem altas habilidades.
2: Exatamente.
3: Né? Os alunos que têm altas habilidades, são superdotados, eles às vezes são taxados de indisciplinados, eram, né? Vamos falar que era no passado. Mas ainda tem, sabe? O aluno que tem dificuldade, tem os mais lentos. Então, isso tudo tem dentro de uma sala. Então, por isso que a formação dos educadores hoje, em todas as épocas, mas hoje, tem que pensar nessa acessibilidade metodológica, que é para você atender os diferentes, com metodologias diferentes, com recursos diferentes, né? Não é ignorando o que sabe menos e nem é exaltando o que sabe mais, dando 5 estrelas para você que fez tudo certinho e o outro que esforçou vai tirar 1 estrela, vai ficar, né, com a autoestima super comprometida.
2: Desmotiva,
3: então,
2: né?
3: Então são muitas questões para refletir, né? Quando o assunto é educação, gente, é muito bom.
2: É bom. Muito
3: bom.
2: Não para, não. A gente poderia ficar aqui
3: até tudo.
1: Mas é um assunto tão leve, né?
2: Não para.
3: Eu não sei se o nosso ouvinte está tendo a mesma...
2: Mesmo prazer.
3: De que o nosso
2: condutor aqui,
3: nosso condutor, se ele tá atento, eu espero que os nossos
1: ouvintes também estejam, né?
3: Tirar algum proveito, né, dessa nosso bate-papo.
2: Certamente estão. Professora, vamos ao que interessa, não que antes não tenha sido interessante, tá muito gostoso, né? Mas a professora tá aqui, sobretudo, porque ela foi organizadora, minha colinha tá aqui, ó. Ela foi organizadora de 2 livros aqui com a nossa instituição, né?
3: Sim.
2: Via Univale Editora, que, como o próprio nome já diz, é a editora da nossa Universidade Vale do Rio Doce, né?
3: Uhum.
2: Esses livros são Desafios e Soluções na Gestão Acadêmica do Ensino Superior, Pesquisas e Práticas, e Educação Pública em Foco, Inovações e Práticas dos Servidores de Minas Gerais. Como é que foi isso, professor? Esses livros aqui, eu sei, viu, gente, mas eu vou fingir que eu não sei. Esses livros aqui são fruto de quê?
3: Bom, o curso de gestão acadêmica do ensino superior, ele foi um curso demandado pela reitoria. Então, no colegiado de reitoria, foi solicitado a uma equipe que montasse esse projeto, desse curso, para atender exatamente essas demandas, né? Para os próprios gestores, né? Da alto escalão aí, a reitoria, os coordenadores de cursos, os membros do NDE, que é o Núcleo Docente Estruturante de cada curso, os membros do colegiado, os membros da CPA, que, né, Comissão Própria de Avaliação. Então, nós montamos esse curso de gestão acadêmica do ensino superior para esse público interno. Uhum. Todos que ocupassem cargos de gestão, compulsoriamente e deliberadamente participaram, sabe?
2: Bacana,
3: sabe?
2: Bacana.
3: Porque é muito importante essa formação.

0: São dos cursos, dentro da gestão do curso e dentro da avaliação do curso.
1: Muito bom.
0: E um detalhe, todas as disciplinas que foram, né, ministradas no curso, elas vêm vinculadas a uma demanda cuja CPA, que é a Comissão Própria de Avaliação da Univale, né, ela equivale a uma avaliação do MEC.
1: Uhum.
0: Ela é uma avaliação nossa própria, né? Então indica alguns pontos de melhoria, né? Tanto ditos, né, pelos alunos, pelos próprios gestores, pelo corpo docente. Então, ao perceber aquelas nossas, né, nossos pontos frágeis, a gente então montou esse curso. Eu tive o prazer de ser coordenadora desse curso.
1: E eu tive o prazer de fazer esse curso. Fui aluno.
0: Olha, então você vai falar para nós como é que foi, qual o feedback que você dá para nós desse curso.
1: Foi um curso excelente, professora. A gente tinha uns encontros, tivemos um encontro presencial aqui na abertura do curso, né?
0: Sim.
1: E depois a gente teve os encontros remotos, mas síncronos, né? Online, mas síncronos e muito vivos. Aulas muito dinâmicas, um conteúdo maravilhoso no ambiente virtual de aprendizagem, né, com os professores, professores assim de uma qualificação fantástica, e eles trouxeram para a gente exatamente o que a professora falou. Eu sempre tive muito desejo, muita vontade de ser docente.
0: Uhum.
1: Na época eu era até coordenador de curso.
0: Sim.
1: Só que essas coisas vão acontecendo com a gente e a gente não tem esse o mercado não vai preparar a gente para o ambiente acadêmico, naturalmente.
0: Sim, sim.
1: E esse ambiente acadêmico, como a professora já falou aqui nos minutos iniciais do programa, ele tem muitos pormenores, muita burocracia.
0: Sim.
1: No melhor sentido do termo, né? A burocracia chata, é a burocracia necessária.
0: Sim.
1: Para que as coisas sejam organizadas. Só, né?
0: A regulamentação.
1: Regulamentação.
0: Né? Eu quero ressaltar, né, que o eixo, né, da proposta pedagógica era a associação da teoria com a prática.
1: Sim.
0: Então, todas as vivências ali, né, dos partícipes, né, dos alunos,
1: uhum,
0: eram vivências dentro da academia, e à luz das teorias, né, que a gente estudava, se aplicava a cada situação.
1: Exatamente.
0: Então, situações análogas eram estudadas, né? E daí era feita transposição para outros espaços.
1: Exato.
0: Né?
1: Trocas ricas, né? Exatamente o que a professora falou. Você tinha ali uma teoria muito robusta, mas logo, logo eu, um colega ou uma colega, trazia um exemplo que tinha acontecido na mesma semana, óbvio, preservando, né, a identidade, preservando tudo inerente àquele cenário, mas discutindo coisa que está acontecendo ali no dia a dia. Muito bacana.
0: Exato.
1: Muito bacana.
0: Então, também um ponto forte foi assim a interdisciplinaridade.
1: Uhum.
0: Sabe, um contexto rico de experiências, e todas as disciplinas eram muito bem elaboradas, né, as ementas, tudo dentro, uma conversando, dialogando com as outras. Então isso foi, e como produto os alunos, né, egressos do curso teriam que apresentar um artigo.
1: Uhum.
0: Né, o TCC em formato de artigo.
1: Sim.
0: E esses artigos, né, que foram, né, através da comissão, né, uma comissão científica foi, uhum, formada para tal fim, foram analisados, foram reajustados até chegar no que nós, né, entendemos que estava no nível de excelência.
1: Uhum.
0: E aí nós publicamos o livro, a ideia de publicar o livro e tornar público mesmo, né, o conhecimento, que uma das funções da universidade é produzir o conhecimento e disseminar esse conhecimento.
1: Exatamente.
0: Então essa é uma das finalidades da universidade.
1: Isso aí. E aí é o livro, vou repetir o nome aqui, gente. É o Desafios e Soluções na Gestão Acadêmica do Ensino Superior. Como a própria professora falou, está aqui dois pontos: pesquisas e práticas.
0: Exato.
1: Que é exatamente o que a obra tem.
0: Exato.
1: Lembrando, eu vou repetir depois, mas lembrando aqui que essas obras, essa e a próxima que a gente vai falar dela, está lá disponível no editora.univale.br. Está lá de graça, gratuito, download gratuito, editora.univale.br.
0: Eu queria ressaltar, gente, é uma historinha pequena, mas eu achei muito relevante. Eu comentando, estou fazendo um doutorado, né, lá na Unifal, na Universidade Federal de Alfenas, com sede em Poços de Caldas. Eu comentei com um professor sobre esse livro. Nossa, Marlene, Não, eu posso passar o livro para os meus colegas e para os gestores, vai

0: ser bom demais para nós aqui. Uhum. Entendeu? Então esse livro já está em uso lá, assim, a pessoa já está lendo.
1: Cumprindo seu papel.
0: É, e eu viajando também com a outra amiga minha de Belo Horizonte, ela estava ansiosa pelo segundo livro que você vai falar dele agora. Ela é uma supervisora de uma escola grande lá em Belo Horizonte, e ela quer muito, sabe, trazer esses textos em discussão.
1: Para circular.
0: Isso.
1: Que bacana. Então vamos a ele, né? A segunda obra é essa aqui, ó, Educação Pública em Foco, Inovações e Práticas dos Servidores de Minas Gerais. Foi uma parceria, né, professora, com a Secretaria de Educação? Conta pra gente como é que isso se deu.
0: É. Esse aí, gente, em 2022, a Secretaria de Estado de Educação lançou um edital para credenciar as universidades que teriam potencial para ofertar cursos de pós-graduação, lato senso e estrito senso, ou seja, lato senso, especialização, e o estrito senso, mestrado e doutorado. Então, a Univale, né, eu até fui a gestora desse processo, ponto focal aqui da Univale.
1: Conhece tudo, né, de documento.
0: Uhum. eu tive o prazer, né, de ser a pessoa, o ponto focal, né, desse processo. Então, a Fundação Percival Farquhar, que é a mantenedora da Univale, a reitoria, né, o colegiado da reitoria, todo empenhou, né, é um trabalho, dizer sempre, gente, que nós trabalhamos em equipe, aqui nós trabalhamos, né, com todo esse cuidado, né, dessa gestão democrática bem compartilhada. Então, nós fomos credenciados para a oferta desses cursos e a Universidade Vale do Rio Doce ofertou gratuitamente 5 cursos. Ela fez uma parceria, mas ela doou, vamos assim dizer, para todos os alunos que foram escolhidos pela Secretaria de Estado de Educação. A Fundação entendeu que seria interessante ter essa parceria, porque a própria LDB foi uma inovação agora, atual.
1: Que é a Lei de Diretrizes e Bases,
0: isso,
1: né, da
0: Educação. Ela inseriu mais um inciso lá nas finalidades da universidade, que é ajudar, é contribuir, né, com essa formação continuada dos educadores. Uhum. Então, daí, também no mesmo processo ao final do curso, os alunos, né, tiveram, apresentaram os TCs, que hoje chama TC, trabalho de conclusão, mas historicamente chama TCC, trabalho de conclusão de curso.
1: Todo mundo conhece assim, né?
2: Todo mundo conhece como TCC.
0: Com TCC, mas lá na proposta é TC.
1: TC.
0: E com isso, né, gerou aí esse livro, com 17 artigos. Nós atendemos 143 alunos.
1: 143?
0: 143 em 68 municípios de Minas Gerais.
1: Caramba.
0: Então foi um curso à distância, com os momentos síncronos, né, e os assíncronos. Utilizamos a plataforma nossa, o AVA, Univale, e o nosso certificado, como todos, válido em todo o território nacional.
1: Muito legal, né? É uma transformação, assim, né? E a professora estava falando sobre isso aqui nos bastidores, né, professora? Da sua preocupação com a escola, com a educação básica, sobretudo em regiões, assim, claro que o Brasil é um país de muito contraste, mas também de muita similaridade, né? A nossa região, ela vive eu acho que ela consegue ser um laboratório do que acontece no país inteiro. A gente tem cidades como Valadares e Ipatinga, aqui pertinho, que tem uma estrutura bastante razoável, mas ao mesmo tempo a gente tem cidades pequenininhas e regiões rurais dessas pequenas cidades, onde a gente mal sabe as condições das escolas, né?
0: Exatamente. Eu penso que a Univale, ela avançou no sentido de ofertar cursos presenciais que atende um território, né, que está mais próximo aqui de Governador Valadares, e com a oferta de cursos, né, EAD, que são os cursos à distância, ela vai aos rincões, né? Então ela tem essa possibilidade.
1: Talvez
0: ela tem esse credenciamento,
1: sim,
0: né?
1: Sim. Ela tem essa prerrogativa.
0: Tem.
1: E ela usa dessa prerrogativa para transformar essa realidade, né?
0: Exato.
1: Isso é legal.
0: E eu estava falando com o Bob também, o professor, que perguntando dos desafios, né, que a educação enfrenta. Eu disse a ele que um dos principais, ao meu ver, é transpor essa formação tecnológica aos cursos, nos cursos de formação de professores. Porque às vezes, ou muitas vezes, o aluno, ele convive com as tecnologias em todos os espaços onde ele vai. Quando ele chega na escola, ele vai conviver, né, com restrições à tecnologia. Porque nós não temos uma formação adequada para usar, né, os softwares educacionais, os aplicativos, os simuladores, né? Assim, eu estou dizendo de um modo geral, né? Claro. Eu sei aqui no Invale tem simuladores. Uhum. E a parte administrativa é toda no sistema. Uhum. Tudo, os TI estão na ponta aí, de sim, ponta.
1: Inclusive o Brasil é referência nesse sentido.
0: É, né? E a Univale também, uhum, é referência, né, nesse sentido. Sim. Agora, quando transpor essas tecnologias para a sala, para o processo ensino-aprendizagem, que é a finalidade maior da instituição, uhum, é preciso, então, enfrentar esse desafio.
1: Sim, ser menos resistente.
0: Não, é de formar mesmo os professores que vão trabalhar com os alunos que têm o domínio da tecnologia e fazer o uso da tecnologia dentro da sala, sim, de aula, dentro desse processo. Uhum. Como a gente vê aí, a proibição do celular. Só usar quando for pedagogicamente recomendável. Olha, quanta riqueza tem dentro de um celular, um livro virtual, é um jogo, é pesquisa mesmo, né? Exato. Todas as plataformas que tem aqui de pesquisa, uhum, artigos científicos, não pode. Por quê? Porque não tem uma formação. Uhum. E uma segunda questão, que eu acho que é um desafio, é a questão da equidade. Nós temos, como você já disse, uma pluralidade, sim, de Minas Gerais, né?
1: Exato.
0: Cada região nossa aqui, né, tem diferenças, né, em termos de acesso, né, sim, às tecnologias. Então, quando você vai para a escola do campo, aí você vê, às vezes, escola que não tem nem um computador para um aluno ter acesso a um... Né, vamos dizer, um laboratório de informática. Uhum. Tem escolas que às vezes nem luz tem, não, exato, tem internet. Então, assim,
1: a própria infraestrutura, né, às vezes não é tão convidativa, agradável para a pessoa estar ali, né?
0: É, então, assim, a estrutura física, né, parede, banheiros, essas coisas pode ser até que tenha. Uhum. Mas quando você está falando, nós estamos falando de tecnologias. Como que eu vou formar esse cidadão para desenvolver, né, a formação integral, o exercício da cidadania, preparação para o trabalho, onde não tem tecnologias?
1: Exatamente.
0: Então a gente está alienando essas pessoas, alijando essas pessoas do direito que elas têm. Então, assim, eu penso que tem a ver mais cobrança mesmo, né, os prefeitos que são, né, que estão mais próximos aí do meio rural, né? Sim. Que possa também olhar com mais, vamos dizer, até piedade. Uhum. Você olhar umas crianças que têm todo um potencial e não têm os recursos para desenvolver o potencial. Né?
1: Verdade.
0: Então é isso aí que é um desafio maior, ter políticas mais afirmativas para a tecnologia chegar lá no campo, lá na zona rural, uhum, sabe? E nas periferias também.
1: Com certeza.
0: A gente está falando de meio rural, mas tem as periferias também que...
1: É. Inclusive de grandes, né, centros, né? De cidades muito ricas que às vezes não estou dizendo aqui com autoridade.
0: Todos,
1: mas às vezes podem...
0: Mas eu falo isso, gente, porque eu sempre fui inspetora escolar e eu sempre optei por ser inspetora de zona rural. Ah, quer ser inspetor do Nelson de Sena? Não. Quer ser inspetor do colégio estadual? Não.
1: Nelson
0: quero...
1: de Sena e estadual são grandes colégios.
0: Grandes escolas com 3 mil alunos. Tem mais conforto, tem tudo, né?
1: Sim.
0: Não, eu vou ser inspetor. Ah, vou para Conselheiro Pena, vou lá para o Caeté Velho. Nossa, vou lá para... Você foi Tarumirim? Eu...
1: O Ivete Sarduá.
0: Então,
1: Sarduá, a senhora não chegou aí, não, né?
2: Sarduá, Goiabal.
0: Sarduá, então, esse, é isso que me atrai, uhum, sabe? Porque eu também, originalmente, eu sou do meio rural. Minha família veio de meio rural. Uhum. Então, eu sei andar a cavalo.
1: Você sente vontade.
0: Eu sei empurrar carro quando o carro prega.
1: Atola, né?
0: Atola. E já andei muito em ônibus escolar, porta caindo, chovendo dentro do ônibus. Isso tudo pra mim, assim, eu já vivi muita coisa nesse sentido de desconforto, né, não sei se a palavra correta seria essa, mas de infraestrutura precária. Uhum. E aí eu tenho essa sensibilidade, sabe?
1: E a senhora acha que, aí não é saindo, mas aqui é um programa de um bate-papo onde a gente pode escapulir um pouquinho. A senhora acha que nesses contextos, dessas cidadezinhas, existe uma união maior da família em torno da escola, disso? Como é que a senhora viu isso com a sua experiência? Ou as famílias estão tão ocupadas também nesses espaços que elas não têm condição de se envolver tanto?
0: Olha, um avanço que houve da década de 90, né, uhum, para até os dias de hoje, foi exatamente a gestão democrática. Uhum. Que hoje a escola, seja ela em qualquer lugar que for, ela tem que ter um colegiado.
1: Sim.
0: Né, tem dinheiro direto para a escola, hoje temos a merenda, né? Então, assim, tem já algumas políticas, né, que já são, vamos dizer assim, ajudam.
1: Estabelecidas,
0: né?
1: Ali.
0: Estabelecidas.
1: Né? Ah,
0: tem.
1: Qualquer escola, professora, tem que ter um colegiado?
0: Tem. Todas as escolas públicas têm que ter colegiado.
1: Aí, naturalmente...
0: E o diretor, ele é o presidente.
1: Uh-huh. E aí vai envolver a comunidade, tem que ter representantes.
0: Tem que ter os representantes de cada segmento. Segmento de pais, segmento de alunos.
1: Legal.
0: Segmento dos servidores, dos demais servidores que não são, às vezes, professores.
1: Uh-huh.
0: Então, isso já é algo que abre. Né? Então, tem as assembleias para eleição.
1: Sim.
0: Quando, né, vai escolher os diretores. Mas ainda falta, acho que isso é cultural. Às vezes a pessoa tem medo.
1: Entendi.
0: De falar, né, de contribuir com a escola, apontando alguma melhoria que precisa ser feita.
1: Reivindicar com mais veemência, assim, né?
0: Reivindicar. Gente, eu fui visitar uma escola, posso contar esse caso em rápido aqui?
1: Claro.
0: Cheguei na escola, não vou falar a localidade, não.
1: Uh-huh.
0: Mas era meio rural.
1: Sim.
0: Aí eu cheguei, tinha assim um escovódromo. Escovódromo, gente, é tipo um gafeiro que usava assim um pano dobrado, vai fazendo assim, costurando, e fica os lugares de colocar os garfos.
1: Ah.
0: Só que aí ele virou um escovódromo, penduradinho atrás da porta. Aí eu falei, Ulisses, nossa, que bacana que os meninos escovam dente, que beleza, né? Pelo menos isso, escova dente. E aí fui procurando uma pia, que tem uma pia? Não achei a pia. Eu falei, professora, onde? Eu pensei assim, os meninos devem escovar com um copo, né, de água, põe bochecha, já não. Não, onde, como é que você faz para escovar os dentes? Assim, ele escova naquele córrego ali.
2: Nossa.
0: Um córregozinho de passa dos animais, passa carro. Era a estrada com o córregozinho.
2: Uhum.
0: Aí eu fui conversar com ela, disse, olha, você podia conversar com o prefeito para ele poder fazer uma cisterna, ainda que seja cisterna de manivela, tirar água, né? Para os meninos escovar os dentes, porque ali tem muita impureza naquela água.
1: Uhum.
0: Os insetos passam ali à noite, pode até agravar a situação da saúde dos alunos. Ela falou, ah, não, Marlene, eu não vou fazer isso, não, porque o prefeito vai me mandar embora. Vai achar que eu estou exigindo muito. Eu falei, não, pelo contrário, vai te chamar de cabo eleitoral dele. Porque já pensou, assim, o prefeito fez tantas cisternas que as águas não eram, né, impróprias. O prefeito fez. Aí eu fui conversar com a secretária municipal de educação, né? E ela me deu todo apoio.
1: Uhum.
0: E fez a cisterna.
1: Que bacana.
0: Fez. Então, assim, onde a gente passa, a gente não passa por passar. A gente passa e mostra, né? Era cisterna sem tampa, correndo risco do menino cair dentro. Já são muitas situações. Eu falei, gente, ainda que você peça um pau,
1: uhum,
0: de lenha para cada menino trazer, vocês mesmos batem um prego aqui, fazem a tampa.
1: Uhum.
0: Agora deixar essa cisterna aberta, né? Então a gente vê tanta coisa que a gente não acredita. Que,
2: tanta,
0: né,
2: negligência, né?
1: Tá lançado aqui, professor Marlene, para deputada.
2: Você vê,
1: só... pela educação. Mas bacana, que bom, viu? Que bom.
0: Mas essa questão de política, né?
1: Uh-huh.
0: Eu nunca tive política, não fui político partidária.
1: Sim.
0: Porque o meu partido é educação.
1: Exato.
0: Uma época que queriam me lançar para superintendente. Aí o governador perguntou: qual o partido, professora Marlene? Ela está afiliada a qual partido? Falei, minha filiação é na educação. É. Porque você tem que submeter a certas.
1: Sim, sim.
0: Sabe?
1: É, fazer alguns
0: certos arranjos, né? Não estou desfazendo, gente.
1: Sim, sim.
0: Nem desfazendo de quem aceita. Mas eu prefiro ser mais independente, fazer o meu trabalho.
1: Fazer a política de uma outra forma.
0: E talvez eu tivesse que ceder em alguma coisa que é provável que tenha, sim, né? Não sei.
1: É natural desse jogo, né? E de novo, a gente não tá falando mal, a gente sabe que o jogo da política, ele envolve essas concessões, essas renúncias, né? E tudo.
0: Então, assim, eu prefiro colaborar com os gestores públicos naquilo que eu possa fazer, apontando, né, o que pode melhorar. E eu tenho certeza que aqueles que são, né, inteligentes, eles acatam.
1: Sim, sim. E que é bom para todo mundo.
0: A pergunta que você fez, se as famílias participam mais nas escolas?
1: Sim, sim.
0: Eu acredito que gradativamente tem aumentado.
1: Tem dado uma incrementada.
0: Tem, mas tá longe do seu ideal.
1: Sim.
0: Sabe?
1: Tem muito trabalho ainda pela frente.
0: Tem. Contei muita história para te dizer que ainda falta muito essa integração.
1: Sim.
0: Quando de fato houver a integração, porque tá lá no artigo 2º da lei, né, gente?
1: Uhum.
0: A educação é dever da família e do Estado.
1: Sim.
0: E graças a Deus que hoje o Estado é obrigado a ofertar a educação básica completa.
1: Sim.
0: Que é a educação infantil, o ensino fundamental e o ensino médio.
1: Isso.
0: Antes, né, isso não era possível. Agora já o Fundeb ampliou.
1: Sim.
0: Então já está ajudando, né? Já está avançando.
1: Está avançando.
0: Né?
1: Que bom. Você estudou em escola pública ou particular?
2: Não, foi pública a minha vida inteira.
1: Bacana.
2: As que eu estudei eram muito interessantes. Tinha uma infraestrutura muito boa. Você não deve ter passado por lá, no Goiabal. Eu fiz o fundamental inteiro no Goiabal e depois fui pro Sarduá. Fiz uma parte no Sarduá, depois fui pro Tronqueiras. Mas fiquei um bimestre em Tronqueiras e voltei pro Sarduá.
0: Ah, sim. São escolas bem equipadas, organizadas.
1: Bacana.
0: Os seis distritos aqui de Valadares tiveram até internet móvel.
1: Olha só.
0: Você acredita? Logo que a Univale.
1: Olha só.
0: Tinha um projeto que um ônibus equipado, né, com os computadores, não tinha luz que desse conta. Então, eu não sei quem cedia a luz. Acho que é da escola mesmo. Cedia, conectava os computadores, fazia o rodízio ali nesses seis distritos.
2: Olha só.
1: Legal, bacana.
2: Eu lembro que quando eu estudava no Goiabal, um abraço pro pessoal do Goiabal que estiver escutando. Eles eram muito tecnológicos, assim. Eles usavam, inclusive, jogos pra estimular aprendizado. Tinha um que era... como é que era o nome? Khan Academy? Você já ouviu falar?
1: Khan Academy.
2: Uh-huh. Era muito interessante, tinha um sistema de pontos.
1: Tinha muito conteúdo,
2: eles usavam bastante, usavam muita tecnologia. Depois fui pro Sarduá também, a galera de lá, a escola estadual de lá, era muito boa também, usava muito tecnologia pra ajudar os alunos e tudo.
1: Que massa.
2: Sempre foi uma escola bem tecnológica. Assim.
0: Eu penso que de 90 pra cá, a escola pública deu um avanço muito grande, sabe? A integração com os municípios, né? Antes o município falava assim, eu vou construir essa ponte aqui, que vai passar um ônibus que vai levar aluno. Aí o dinheiro que vinha para a educação, né? São obrigados a gastar 25% com ensino, com educação.
1: Não pode ser com outra coisa, isso aí é verba que está destinada.
0: É por aluno hoje.
1: Ah,
0: então,
1: sim.
0: Aí tinha uns municípios que inventavam aluno fantasma, sabe? Para poder vir a verba.
1: Maior.
2: Uhum.
0: E aí a gente ainda tinha essa função de contar alunos, se realmente o aluno existe. Tá? E com isso, o que acontece? O dinheiro comprava um carro, assim, esse carro é para educação, mas não tinha aluno, então, mas podia gastar o dinheiro.
1: Sim.
0: Hoje não, é per capita. Se tem 200 alunos, vem 200 vezes X, é igual a tanto.
1: Vem 200 dinheiros.
0: Então é pouco,
1: verba.
0: Mas vem a verba destinada à manutenção do aluno.
1: Legal.
0: Então isso já ajudou, isso é um programa de integração.
1: Sim.
0: Com os municípios. E também de responsabilização. Ou seja, hoje o Estado prioritariamente atua no ensino médio. O município educa prioritariamente no ensino educação infantil.
1: Uhum.
0: E o ensino fundamental, os dois, né? Tanto o Estado supre, né, a necessidade, mas o município assume as escolas.
1: Sim.
0: Né, de ensino fundamental.
1: Uhum.
0: Então, assim, houve essa redistribuição. Outro aspecto também importante, gente, que hoje todas as escolas são avaliadas continuamente. Então tem o IDEB, uhum. o Índice de Desenvolvimento da Educação Básica. Então a escola recebe uma placa com o IDEB dela. Sim. Então, se ela estiver abaixo da média,

0: Então tem que propor, fazer um plano de melhoria. Então, assim, tem mais, sabe, cobrança, mais assistência. Eu vejo isso também.
1: Mais transparência e mais envolvimento.
0: É.
2: Falando em IDEB, se eu não me engano, a escola que eu estudei, que é do Garbal, tá com o maior IDEB de Minas Gerais atualmente.
1: Caramba, isso é bacana.
2: Eles fizeram recentemente, estavam com o maior IDEB. Eu lembro quando eu estudava lá, já era altíssimo também. Tipo assim, era. Faltava coisa de pouquíssimo ponto pra bater um dos maiores do Brasil.
1: Que legal.
2: Aí,
1: cara,
2: recentemente, eles estão com o maior de Minas Gerais.
1: A gente procura depois, põe isso aqui num corte lá no Instagram.
2: É verdade. Pessoal Antônio de Castro Pinto aí, ó. Olha só.
1: Muito legal.
0: É muito importante essa integração da rádio com a Superintendência Regional de Ensino aqui de Valadares.
1: Uhum.
0: Sabe? Você pode fazer uma programação, assim, para dar ciência.
1: Boa dica.
0: Né? A comunidade. Porque hoje, gente, essa história, vão convidar os pais para ir, né, à escola para saber disso, os programas. Temos rádio,
1: uhum,
0: todo mundo vê rádio, vê televisão, então a gente também tem que modernizar a forma de comunicar.
1: De chegar, né?
0: Eu tava lá em São José de Safira, na inspeção.
1: Uhum.
0: Aí nós implantamos ensino médio itinerante lá, porque não tinha professor. Então ia assim, português, matemática e geografia, digamos assim. Aí aqueles três depois iam lá para um outro município onde também não tinha aqueles professores, e os três de lá, química, física, biologia, revezavam.
1: Uhum.
0: Aí nós fomos lá e sempre eu fui, como eu disse a vocês, eu gosto de ser inspetora desses municípios também que estão mais necessitados. Aí eu falei, gente, ah, mas está chovendo, os pais não vão, mas tem rádio aqui? Tem. Então nós vamos fazer uma reunião na rádio. Vocês vão comunicar lá que tal horário, assim, para ligar o rádio que a inspetora vai falar.
2: Olha só.
0: É.
1: Legal.
0: Pois é, isso lá em Safira, né, tinha rádio.
1: Uhum.
0: Essas, era até uma rádio, não era nem legalizada, não.
1: Sim,
0: não tem umas rádios assim,
1: sim,
0: que são pirata?
1: Sim.
0: Chama de rádio pirata?
1: É, às vezes é rádio pirata, às vezes é uma rádio que não era, digamos assim, regulamentada, mas fazia aquele, cumpria aquele papel.
0: Isso,
1: ali.
0: Cumpria um papel social bacana.
1: Sim.
0: Assim, diretora, vai lá, fala na rádio. O dia que o padre vier celebrar a missa, que também não tinha missa, não tinha padre lá na,
1: sim,
0: paróquia, vai lá na igreja, pede o padre um momento, vai no posto de saúde, vai onde o povo está, gente.
1: Uhum.
0: Porque os pais não tem como sair de casa durante, ah, marca a reunião para 8 horas da manhã, 9 horas da manhã, 2 horas da tarde. Aí o serviço.
1: Sim, exatamente.
0: Então precisa de criar esses meios, né? Então isso tudo envolve. Pergunte aos pais, como vocês querem receber o comunicado? Ah, eu tenho WhatsApp. Fulano tem WhatsApp. As mensagens vão por WhatsApp.
1: Uhum.
0: Fulano não tem, tem lógico mandar porque não tem WhatsApp?
1: Não tem jeito.
0: Né? Então é preciso também estudar essas estratégias para acessibilidade comunicacional.
1: Verdade.
0: Não adianta você generalizar, vou fazer só assim. Não atinge em nada hoje mais.
1: Verdade.
0: Tudo que é geral, para todo mundo geral. Não. Cada um tem acesso a um tipo de, né, de uma estratégia de comunicação,
1: exatamente,
0: diferenciada.
1: Exatamente. É, tem o hábito ali de usar mais um canal, uma plataforma, etc.
0: É, mais recurso, né? Tem uns pais, sim, né, dentro do processo.
1: Verdade.
0: É.
1: Papo bom, hein, cara?
2: Certeza, nossa, muito
1: eu ia,
2: bom.
1: Eu ia encerrar esse papo uns 20 minutos, mas aí o negócio foi ficando bom. De novo,
0: nossa,
1: a gente entendeu.
0: Mãe, eu falei demais assim,
1: de
0: né?
1: De jeito nenhum.
2: Não, de jeito nenhum.
1: É, você fala demais no bom sentido.
0: É muito
1: fala demais,
0: causa,
1: tem muita,
0: né,
1: coisa boa, tem muita coisa boa. Mas agora a gente tem que encerrar mesmo.
2: É verdade, agora.
0: Pois é.
2: Eu ficaria aqui horas conversando,
1: seria
2: impressionante.
0: Eu agradeço muito, né, aos ouvintes que estão aí, que vocês possam refletir sobre o que a gente conversou, pode concordar, pode discordar, mas sempre pensando no que é melhor para o seu filho, que é melhor para o seu vizinho, que é melhor para a sua comunidade e para a sociedade de um modo geral. Um abraço a todos vocês e o meu carinhoso e afetuoso, né? Até breve.
1: Bacana demais.
2: Nossa, muito bacana.
1: Bacana demais. Essa professora Marlene tem que vir aqui todo mês, hein?
2: Tem, com certeza.
1: Ela tá lá em Poços de Caldas, ela tá um pouquinho longe, mas a gente vai tentar.
0: A gente
1: vai tentar organizar. Não, ainda não.
0: Ah,
1: mas, inclusive, se quiser dar outro recado, mas ela já fechou muito bonito, mas eu tenho que reiterar aqui a questão dos nossos livros, né? Que é o Minha Colinha de Novo. Desafios e Soluções na Gestão Acadêmica do Ensino Superior pesquisas e práticas e

0: Educação Pública em Foco, Inovações e Práticas dos Servidores de Minas Gerais, está lá no nosso editora.univale.br. Download gratuito, trabalho organizado por essa mulher que é um exemplo para nós. 50 Obrigada. Anos de educação, né? Está fazendo doutorado, está numa cidade linda que é Poços de Caldas.
1: Ai, meu Deus.
0: Exemplo para nós.
2: Um exemplo a ser seguido.
1: É obrigada, colegas.
0: Obrigado.
1: Obrigada.
0: E eu tive que cortar o encerramento dela, mas o encerramento estava tão bonito, né? Uhum. Depois a gente dá um jeito aí nisso aí.
2: É, edição, foi uma ediçãozinha lá.
0: A gente tem que pedir para a professora Marlene para mandar os encerramentos de lá para a gente.
2: Uhum. Pois
0: ela
2: é.
0: Encerra o programa de um jeito belíssimo.
2: Com uma frase muito bonita.
1: Ei,
0: obrigado,
1: gente.
0: Viu, professora?
2: Muito obrigado. Obrigado. Foi um prazer.
1: Obrigada.
2: Enorme, viu?
0: Muito bom.
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